As coisas são como são, inesperadas. Mesmo que tomemos as rédeas, às vezes o instinto toma conta das provocações e o rumo que se segue passa a ter o sentido da intuição.

0: A Unidade Local de Saúde Nordeste tornou-se na primeira unidade fronteiriça do interior do país a garantir 100% de cobertura de médico de família para todos os utentes inscritos, de acordo com os dados do Bilhete de Identidade dos Cuidados de Saúde Primários, revela o Gabinete de Comunicação da ULS Nordeste. Este resultado representa um marco relevante na organização dos cuidados de saúde primários e coloca a instituição entre os exemplos de maior sucesso na gestão do acesso aos cuidados de saúde, acrescenta o mesmo comunicado. A cobertura integral alcançada assegura a todos os utentes o acesso a acompanhamento clínico continuado, reforçando a prevenção da doença, a promoção da saúde e uma resposta mais célere e eficiente às necessidades da população. Para o ULS Nordeste, este feito assume particular relevância por ter sido alcançado numa região fronteiriça de baixa densidade, tradicionalmente marcada por desafios de fixação de profissionais de saúde pela dispersão geográfica e pelo envelhecimento demográfico. Ainda segundo aquele comunicado, a estabilidade das equipas médicas, aliada a uma gestão próxima das necessidades da população e uma estreita colaboração com os municípios, permitiu alcançar a cobertura total de médico de família. A Associação Cultural, Recreativa e Ambiental Eduardo Canavês, de Val do Juncal, no concelho de Mirandela, completou 21 anos e, como prenda de aniversário, recebeu 340 livros doados por José António Ferreira, mestre em História Contemporânea na área da Política Institucional e ex-secretário da Mesa da Assembleia Municipal de Mirandela. Aquela associação passa agora a contar com vasto espólio literário que fica à disposição de todos os habitantes daquela freguesia de Abambres. José António Ferreira diz que a oferta destes 340 livros é um mero gesto altruísta e de partilha.
1: Porque, de facto, os livros são bens preciosos que devem ser partilhados, porquanto são instrumentos de conhecimento, são meios de cultura que nos permite viajar por onde nunca estivemos, conhecer personagens e pessoas com quem nunca nos cruzamos pessoalmente nem fisicamente, conhecer novas realidades que materialmente não conhecemos e temos a possibilidade de conhecer através da leitura. Como disse recentemente um Prémio Nobel da Literatura, quando lemos, a imaginação acende-se. E é todo este mundo que agora fica aqui depositado, que permite a toda a população residente nesta faixa do concelho ter acesso a este espólio que aqui fica depositado.
0: O mestre em História Contemporânea, na área da Política Institucional, revela que os livros oferecidos contemplam variadíssimos campos.
1: Vão desde livros culturais, história e geografia, biografias e memórias, contos e poesia, política geral e política administrativa, romances e fantasia, livros técnicos, entre outros vários temas como educação e ensino.
0: O ex-secretário da Mesa da Assembleia Municipal de Mirandela explica as razões que o levaram a escolher a Associação Cultural, Recreativa e Ambiental Eduardo Canavês de Val do Juncal para esta doação.
1: Em primeiro lugar, por ser uma associação que persegue fins culturais, entre outras, ostentando o nome de uma figura icónica da freguesia, que é Eduardo Canavês, que, por sua vez, é pai de Nuno Canavês, pessoa de referência no mundo dos livros, um prestigiado livreiro e alfarrabista da icónica e centenária Livraria Académica do Porto. E dizer que o próprio livreiro Nuno Canavês já fez ele diversas ofertas de livros a esta associação e nesse sentido, é uma honra ficar associado ao seu nome com este mesmo meu gesto de ofertas de livros a esta associação. Por outro lado, lembrar que Abambres está no início de uma longa linha de freguesias desta área do concelho, permitindo uma outra população do concelho ter acesso a este espólio. Mas, acima de tudo, esta escolha é uma forma de promover a coesão social e territorial, não centralizando tudo na sede do município, oferecendo assim a possibilidade a outras áreas e populações do nosso concelho a oportunidade de ter acesso a este espólio.
0: José António Ferreira, que em 2016 integrou o Grupo Restrito de Autores do Dicionário da História de Portugal, 74-76, que visa contribuir para o conhecimento da história do período de transição para a democracia em Portugal, decidiu agora doar mais de 300 de livros à Associação Cultural, Recreativa e Ambiental Eduardo Canavês, em Val do Juncal. Refira-se que esta associação tem o nome do pai de Nuno Canavês, o mais antigo alfarrabista da cidade do Porto e proprietário da centenária livraria académica que é natural de Val do Juncal e que também já ofereceu centenas de livros à associação. Com 91 anos de idade, Nuno Canavês não esconde a emoção de voltar à sua terra natal e enaltece o gesto de José António Ferreira, prometendo trazer ainda mais livros.
2: Gostei imenso e, claro, não posso esquecer, estes gestos são sempre bonitos. Eu vou encantado com aquilo que me fizeram que eu não mereço, mas procuro fazer o melhor que posso e sei.
0: Também tem aqui uma série de livros que já trouxe, não é?
2: Sim, vou trazer muitos mais. Já me estive a orientar a ver que tipo de livros talvez mais instrutivos, mais gerais, valorizar de certo modo o conjunto.
0: Gostou de vir à sua terra?
2: Muito, muito. Gosto muito de vir à minha terra.
0: Esta nova doação de livros deixou naturalmente sensibilizado o presidente desta associação, Nuno Pereira, que não tem dúvidas da importância que a associação tem tido nas suas duas décadas de existência.
3: É importante porque vem dinamizar a aldeia e a associação, não é? É mais para a juventude e para os idosos, não é? E vamos tentar pôr aqui os jovens a ler, não é? Os que moram aqui na aldeia, tentá-los trazer para aqui, dar mais atividade a esta sala, principalmente. Criar outros atrativos aqui nesta sala para que utilizem os livros. Principalmente para eles, que eles utilizam, não é? Não há aqui mais nada, não há um café, não há nada. E é importante, é um centro de encontro para eles, não é? Todos os dias vêm aqui para a associação jogar, não é? E um convívio, uma sala de convívio para eles, principalmente.
0: O presidente da Junta de Freguesia de Abambres enaltece o ato nobre de José António Ferreira e José Cabanas aproveitou o momento para lançar o desafio ao Executivo do Município de Mirandela de ajudar a Associação no trabalho de inventariação e catalogação das centenas de livros que a Associação já possui.
4: De imediato é o mais importante, porque neste momento há muita gente que quer requisitar, quer ler e nós, se não tivermos catalogado por áreas, se não soubermos o que temos e o valor que tem, não podemos começar a emprestar os livros e a serem requisitados, porque perdem-se facilmente, sem querer, podem-se perder. E é urgente fazer a catalogação e saber o próprio valor dos livros que temos aqui nesta sala.
0: Desafio prontamente aceito pela vereadora da autarquia, Vera Preto.
5: A criação deste espaço, e já com todos os livros que foram já cedidos ao longo dos anos por várias pessoas, vários beneméritos, mas também, acima de tudo, por Nuno Canavês e agora este fundo do José António Ferreira, carecem realmente de uma avaliação e depois de uma organização, porque é um património valiosíssimo que está aqui neste espaço, mas que é preciso ter uma forma de o gerir e de o manter e de o monitorizar. E, portanto, o desafio que foi lançado hoje ao município é realmente que os técnicos possam vir ajudar nessa catalogação, nessa organização, mas se calhar até mais do que esse trabalho efetivo é um bocadinho dar a cana para saberem pescar, portanto também é ensinar a própria associação o trabalho de fazer esta catalogação e esta monitorização.
0: A Associação Cultural, Recreativa e Ambiental Eduardo Canavês de Valde Juncal, do Conselho de Mirandela, completou 21 anos no passado sábado e como prenda de aniversário recebeu 340 livros doados por José António Ferreira.

0: Bem-vindos a mais um episódio de Ecos de Infância na Terra Quente FM. Há perguntas que fazemos em voz alta, há outras que guardamos durante anos dentro de nós. Hoje queremos falar de uma destas perguntas, uma pergunta que pode aparecer aos 20 anos, aos 30, aos 40 ou até mais tarde. Uma pergunta que pode ser sussurrada numa conversa com um companheiro, com uma amiga ou simplesmente pensada quando estamos sozinhos. Será que eu quero mesmo ser mãe? É claro que não sou eu. Mas pronto, ou será que quero mesmo ser pai? Portanto, aí já me cabe a mim. E às vezes a pergunta também assusta mais. E se eu nunca quiser? Vivemos então numa sociedade onde os filhos, de facto, às vezes dão, enfim, dão-nos estas questões, não é? E que muitas vezes é apresentado como uma espécie de caminho natural da vida. Estudar, trabalhar, encontrar alguém, casar, ter filhos. Mas será que o caminho tem de ser igual para todos? Será que ter filhos é uma certeza que simplesmente aparece? Ou podemos desejar uma coisa no momento da nossa vida e duvidar nele noutra altura, não é, das nossas vidas? Ora, hoje vamos conversar sobre tudo isto. Para tal, nada melhor como Lúcia Menezes, a psicóloga que está sempre connosco todas as semanas. Obrigado mais uma vez. Não, não. E hoje promete, não é? Promete. Estamos a falar aqui de perguntas que, no fundo, são, diga-se em bom da verdade, são habituais, não é? De vez em quando aparecem. Será que, de facto, eu tenho jeito para ser mãe, para ser pai, enfim. E, no fundo, isto é, são perguntas que podemos considerar normais ou não?
1: Bastante.
0: Quando eu digo normais, também não há perguntas normais nem anormais. Tudo depende
1: muito
0: também das circunstâncias, não é?
1: Sim, muito usuais nesse sentido. Sim, são perguntas bastante, sim, comuns. Aliás, até às vezes chega-se ao ponto em que se estranha, não é? Quando alguém não questiona isto em determinada altura da sua vida. Que
0: claro.
1: Bastante perguntas. Se sim, se não, se quer, se sente, se... Então, mas uma coisa aqui não está a bater certo, se não te perguntas, não é? Mas lá está, depois aqui vem os fatores da própria pressão, não é? Quando estas perguntas, ou nós as colocamos a nós mesmos, ou quando às vezes somos confrontados com isso. Não é? Mas não te perguntas, parece que é suposto a pessoa chegar ali a uma determinada fase na vida, onde, ai, tenho de me perguntar se devo, ou se quero, ou não, não é?
0: Sim, mas temos de ter a consciência que, de facto, não é nada errado termos dúvidas, não é? E muitas, sempre temos em várias coisas, e nestas também, não é?
1: Sim, exato. O próprio ter dúvidas faz parte do processo, não é? Daí
0: claro.
1: Também surgir esta questão, não é, de... Não tem propriamente uma resposta certa, não há? Não há aqui uma resposta certa do sim, sim, se me surgir a questão se devo querer ter filhos ou não, tenho de dizer imediatamente que sim, não é? Ou seja, se a pessoa também se apressar para imediatamente dizer que sim, se calhar não está internamente a processar o que é que implica isso na sua vida, não é? Porque está mais apressada a dizer que sim do que a integrar no que é que isso, não é? O que é que significa de alterações, de ajustes, não é? Na sua vida. Portanto, sim, não é? É o próprio viver com a incerteza e na ambivalência de não ter a resposta pronta para tudo, não é?
0: Sim, até porque às vezes aparece que são certezas que acabarão mais tarde por não ser isto é. Quando digo isto é, às vezes também há muito aquelas pessoas que dizem, eu não tenho jeito para ser mãe, nem pouco mais ou menos, não tenho jeito para ser pai, nem quero ter filhos, não é? Lá está, são as tais dúvidas que depois, mais tarde, acabamos por ter que as engolir, não é?
1: Sim, tem aquelas próprias questões nos comentários às vezes que surge, que é, eu um dia, quando for meu, for pai, nunca vou fazer isto,
0: exato.
1: Não é? Depois a pessoa mais tarde, ei, tenho de morder a minha língua.
0: Claro.
1: É? Disse que não ia e agora sou a primeira a tirar a mão à palmatória, que afinal lá o fiz, não é? Portanto, por isso a minha questão aqui de nunca, não é? É um bocado uma falácia, não é?
0: Claro.
1: Não se dizer isso, porque lá está, o que neste momento é uma... É? O que achamos como certeza na nossa fase de vida, daqui a 5 anos, ou também daqui a 1 ano,
0: poderá
1: 6
0: ser,
1: meses,
0: não é?
1: Já não sei, não é?
0: Claro.
1: Então, adaptar.
0: Vamos então imaginar uma pessoa que olha para os amigos, vê toda a gente a ter filhos, é normal, não é? Nós temos um círculo de amigos que eventualmente os outros casais têm amigos, nós têm filhos, aliás. Uns estão felizes, outros nem por isso, outros estão cansados, outros dizem que foi a melhor coisa que aconteceu. Essa pessoa pensa, não sinto essa vontade, será que devia sentir ou não? Ou seja, quando estamos assim perante estas dúvidas, deveríamos ou não também sentir essa vontade de ter, já que os nossos amigos também têm?
1: Aí coloca-se a questão, então estamos a ter porque os nossos amigos têm ou estamos a ter porque verdadeiramente sentimos que estamos preparados para ter? Não é? Coloca-se
0: claro.
1: Aí a questão, não é?
0: Se essa não temos questão... de ser levados pelos outros.
1: Pois, porque se essa questão que surge num contexto social, não é? O que é que nos está a motivar a sentir essa necessidade? Mas, se calhar não é nós nos sentimos preparados para tal. E, se calhar não quero deixar de sentir pertença neste grupo, não é? Ou não quer ser questionado do porquê de eu não ter e eles já terem, não é? Ou seja, não é um fator meu enquanto pessoa, é um fator da pressão ou da expectativa ou da própria pressão social ou da pertença, não é? Que fala mais alto ali naquele momento. Portanto, também tentar perceber o que é que leva, não é? A essa pressão, não é, para ter, e se calhar agora já deveria ter. O que é que me está a motivar a querer ter? Sou eu ou é o que está a passar-se à minha volta? Convém pensar sobre isso.
0: E como isto. É que nós percebemos essa diferença? Como é que chegamos lá?
1: Muitas vezes é disto, é perceber quando é que esta dúvida agora está a surgir. Está a surgir porque eu internamente pensei sobre isto e surgiu-me o cenário, ou eu estou a tentar compensar aqui alguma necessidade de fora. Não é? Estou a fazer isto para não me sentir excluído, para não sentir que estou inferior, que estou aquém. Isto é um assunto que muitos adultos trazem para consulta. Eu agora dou por mim a ter feito coisas na minha vida só para não sentir que ficava atrás dos outros. E agora questionam-me como é que seria se eu tivesse feito ao meu ritmo e não quando os outros também fizeram. Portanto, muitas vezes é um pouco neste sentido. Estou a fazer porque lá está, no meu círculo de amigos já tem e eu sou o único que não tem. Não é? E não quero sentir aqui um sentimento de inferioridade ou desigualdade ou diferença, é isso que me está a motivar a ter. Portanto, também integrar isto, não é? Realmente faz-me sentido, sinto que há uma vontade em mim, um desejo de poder adaptar a minha liberdade, adaptar as minhas condições de vida, e que estou disposto a tomar esse passo, ou não quero ficar atrás a quem, estou a perder um sentimento de inferioridade, desigualdade. Muitas vezes é a resposta.
0: Isto também tem a ver um bocadinho com a própria personalidade, não é? Digamos assim,
1: também,
0: ou seja,
1: também.
0: Não ser deixado a levar pela onda, mas assim, enfim, tem que ser concretamente com a realidade das coisas, não é?
1: Exato, sim, porque há muitas fontes.
0: Tem a ver um pouco com a personalidade.
1: Há muitas fontes de pressão social, não é? Ou seja, não só de questão dos amigos, de tá, mas quando é que chega a tua vez? Queres a boa vida, não é?
0: Claro.
1: Ah, nunca mais. Ou então eu, os pais de nunca mais me dás um neto, resparta, só queres ter a tua vida, nunca mais, não é? Os avós que é pronto, este vai ficar para tio, não é? Vai ficar para tia, não é?
0: Pronto. Ou seja, temos muitas vezes que olhar para nós, pensar aquilo que queremos mesmo e não ir atrás dos outros e, enfim, ser no fundo influenciados, não é?
1: Sim, porque a questão da pressão social, vamos sempre ser deparados, quer tínhamos, quer não tínhamos, não é? Porque depois a questão é, isso vai ser transformado mais tarde, que é, se optamos por ter filhos por pressão social, depois vai ser pressão, depois deles nascerem de outra maneira. Por aí, estás a fazer isso? Estás a dar demasiado colo? Não deverias dar. Dorme contigo? Não deveria dormir. Tu embalo-lo para dormir? Não deverias.
0: Ou seja, isso depois tem influência também nessas situações.
1: Pois, a pressão está sempre a assumir formas diferentes. Portanto, se a pessoa toma este tipo de decisão para evitar a pressão, vai confrontar-se com ela de outras maneiras mais tarde. Por isso, nunca vai escapar ileso dela, né? Porque ela está sempre a transformar-se.
0: Vejamos esta dúvida. Imaginemos que alguém nunca sentiu vontade enorme de ser mãe, por ver que se calhar em outras mulheres, gosta de crianças, mas não sente vontade de ter uma, tem medo de se arrepender no futuro. Como é que se pode saber se esta mãe, ou a possibilidade de vir a ser mãe, está simplesmente com medo ou se realmente não quer mesmo ser mãe?
1: Ora, o poder reconhecer o medo é um passo importante. Porque muitas vezes, nesta tentativa de tomar a decisão, a pessoa tenta fugir dos medos.
0: Uhum.
1: Não, mas eu tenho a racionalizar. O que eu estou a pensar, o medo fica para depois. Mas o medo é um ingrediente importante para a pessoa poder decidir do que é que eu tenho medo. Não é? Tenho medo disso, de poder dar este passo e arrepender-me. Tenho medo de poder perder pelo processo. É importante reconhecer este medo. Porque o poder estar com esse medo é que depois também vai dar a resposta. Que é, ok, mas é o medo do arrependimento? É o medo do arrependimento de ser mãe? Ou é o medo do arrependimento em geral na minha vida? Eu tenho medo de me arrepender de decisões que tome e o ser mãe é um exemplo disso. Se calhar depois já remontam a trabalho com outras questões, não é? Se calhar eu tenho de trabalhar a minha questão com o poder tomar uma decisão e mais para a frente não me identificar inteiramente com ela ou questioná-la. E depois a questão do poder de ser mãe, não é? O escolher ser mãe vem em consequência disso, não é? Se eu me preparar que posso tomar algo hoje, decidir e questionar mais para a frente, se calhar a relação com o poder ser mãe já modifica, não é? Já começa a pensar isto como outra possibilidade. Porque isso também me remonta muito às questões da própria falha, não é? Não, mas eu tenho que tomar decisões que sejam corretas. Não posso ficar a tomar decisões que depois das quais me arrependo. Isto, a vida não é um jogo, não é? E muitas vezes é isso, não temos certeza das opiniões, das decisões, aliás, que tomamos, não é? Tomamos com uma convicção, mas não temos certeza absoluta.
0: E se de facto isso acontecer, se a pessoa continuar sem saber, de final, o que é que passo deve dar?
1: Se calhar poder ficar com isso. Se calhar não tomar um passo enquanto não tiver esse...
0: A certeza.
1: Exato, não tiver aqui um rumo de poder ter aqui uma orientação. É? Se calhar exatamente o estar perdido é importante para a pessoa poder ficar ali. Porque temos muita aversão a isso, não é? De poder estar perdidos, de não ter uma escolha, uma decisão. Às vezes é importante isso. Às vezes é importante eu reconhecer que estou perdido neste momento para depois poder sair dali, não é?
0: Claro.
1: Às vezes até faço um exercício com os clientes que é poderem se imaginar no fundo de um poço. E a maior parte das pessoas testa, não, mas onde é que está a escada? Ninguém me lançou uma corda? ninguém faz nada disso, né? Eu assim, mas e se ficares no fundo de um poço durante um minuto? Ai, não consigo. Eu tenho de saber que vou sair dali. Tá, mas se foste parar ao poço é porque houve maneira também de depois sair de lá. Ah, isso já é outra coisa. Ou seja, é a questão da pessoa poder conviver com o estar naquele momento, não é?
0: Lúcia Menezes, estamos neste programa que se chama precisamente Ecos de Infância, não é? E não é por acaso. Talvez seja impossível falar deste assunto sem olhar para a nossa própria infância, porque quando pensamos em ser pais, talvez também estejamos a pensar nos pais que tivemos. Isso acontece, não é?
1: Muito. Já falamos, não é, em diversos episódios acerca desta questão, não é? Muitas vezes a decisão de poder ser pai ou mãe sempre tem raízes, não é? Quais é que foram os modelos que tivemos, ou o que é que achámos errado naquilo que fizeram connosco, não é? No que é que mudaríamos ou adaptaríamos eventualmente. Portanto, tem sempre repercussão. Mesmo nas situações em que lá está, tivemos pais ou mães ou figuras ausentes, temos, como já disse, não é, a própria idealização do que é que nós gostaríamos que eles eventualmente tivessem sido. Portanto, há sempre aqui alguma representação inerente a este papel, não é? Nós não temos a ideia que vamos ser pai ou mãe do nada, não é? Até porque, lá está, somos confrontados com isso desde muito cedo, não é? Desde as brincadeiras com os bonecos, não é? Com os nenucos.
0: Ou seja, e aí também podemos ir buscar os bons e os maus exemplos, não é? Os bons exemplos para replicar, os maus para não os fazer, não é? Digo eu.
1: Sim, só que a questão é que às vezes isso não é assim tão linear.
0: Não é tão linear, não é?
1: Pois, é nesse sentido, é que às vezes a pessoa é... Eu sei identificar muito bem o que é que foi mau para mim. Agora, será que eu vou saber identificar o que é mau para um filho? Se calhar não vou. Pois, e agora? Como é que eu faço a partir daqui?
0: E quando surge esta dúvida, eu tive uma infância complicada. Tenho medo de não saber se ser um bom pai, ou, neste caso, um bom pai ou uma boa mãe. Isto também acaba por nos dar aqui alguma falta de, não estou a dizer de, enfim, a noção do que é que se pode fazer, mas o que estou a dizer é, se há esta noção de que nós tivemos uma infância complicada, se isto pode ou não influenciar nesta tal decisão, ou pelo menos em pensar que vai ser bom ou mau pai.
1: Bastante, e até em dois sentidos, às vezes nem é no sentido tão esperado, até pode ser no sentido de, tive uma infância tão complicada que uma das missões da minha vida é ser a melhor mãe possível. Às vezes existe esta tentativa de compensação, que é, eu vou saber que fui bem sucedida na minha vida se eu conseguir ter este objetivo alcançado. Se eu conseguir ser a mãe mais próxima do perfeito que possa, a mãe ou o pai, como é que eu digo, que possa existir. E depois há aqui também o outro ramo, não é? Outra possibilidade, não é? Não. A minha infância foi tão complicada que eu não confio em mim para sequer me arriscar a poder ser, não é? Não quero.
0: Isso pode significar que não está preparada para ser mãe? Ou não podemos deduzir isso?
1: Eu diria que significa mais que a pessoa tem de trabalhar aquilo que aconteceu consigo, não é? Antes de poder tomar uma decisão dessas,
0: claro,
1: não é? Porque se vai tomar uma decisão que condiciona o futuro a partir do passado, está a condicionar-se pelo que outros lhe fizeram, não é? Não quer dizer necessariamente o que a pessoa é. Portanto, também poder trabalhar isso primeiro antes de poder decidir o que quer que seja, não é? Mas isto não quer dizer que toda a gente teve uma infância complicada que agora tem de estar inteiramente resolvido para ser mãe ou pai, que às vezes também é um mito que se tem, não é? Não acredito nisso. E sei que estou a ser controversa a dizer isto porque há colegas que dizem que não, que a pessoa tem de estar inteiramente bem consigo para poder ser mãe ou pai. Eu acho que se a pessoa estiver consciente dos seus padrões, daquilo que está a fazer, que pode até haver margem de trabalho, mesmo já sendo mãe ou pai, porque depois é confrontada com exemplos no dia-a-dia que permite ter essa margem de crescimento juntamente com a criança. Portanto, também não é aqui o cenário de eu tenho de ser perfeito, inteiramente
0: senão
1: resolvido.
0: Senão não posso ter, é isso?
1: Exato, senão também 99% da população não teria filhos, não é?
0: Claro. Há aqui também muitas frases que normalmente se ouve, por exemplo, quando encontrares a pessoa certa, vais querer ter filhos. Ou, quando tiveres a idade certa, vais sentir. Ou ainda, quando pegares num bebê ao colo, vais perceber.
1: É.
0: Há também muito estas frases que são frases defeitas e que acabam por ter algum tipo de influência ou não?
1: Sim, tenho muitos clientes que sigo. Pronto, diria muitos também, se calhar, já é...
0: Alguns,
1: é,
0: não é?
1: É um exagero, mas sim, há alguns que têm uma certa revolta por causa destas frases. Então, mas estão a assumir que eu vou querer coisas na minha vida se eu decidir que vou querer. Isto quem é que é? Isto é a medida é minha, não é mais ninguém. Que é isto. Eu até um dia poderei querer ter, mas só por ouvir estes comentários já não quero. Decidi quando eu quiser. Não é? Dá esta, meio que esta revolta, não é? No sentido, não, mas a liberdade é minha, ninguém se intromete na minha liberdade. E sim, eu percebo, estes comentários, né, vêm desse sentido de sim, sim, se é um desejo, não é, supostamente inato, não é expectável que eventualmente aconteça para toda a gente. A questão é que, ele mesmo sendo biológico, há pessoas que têm, lá está, histórias pessoais que, em que ele não acaba por se concretizar, seja lá está, por motivos biológicos, físicos, né, casos de infertilidade, ou casos de algo impossível de alguma maneira, ou casos mesmo em que a pessoa opta por ter um percurso de vida em que isso não faz parte. Portanto, lá está também moderar as nossas expectativas quando temos este tipo de comentários, não é? Não é por ter sido uma escolha válida para mim que tem de ser necessariamente para outros, não é? Eu tenho o poder de estar com a diversidade do outro, não é? Não é por eu ter e ser a melhor coisa da minha vida que necessariamente vai ser a melhor para a vida do outro, não é? Portanto, também poder estar com isto.
0: Portanto, não há aqui um relógio emocional que seja igual para todos. É. Difere, não é? Difere.
1: Sim, sem dúvida, sem dúvida. Sim, sempre muita, uma adaptação de cada caso. Mas já tive pessoas que acompanho que chegaram aos 50 e que neles despertou o desejo. Não é agora. Eu agora é que tenho de arranjar maneira, porque agora é eu sei que já vou tarde, Lúcia, mas é agora.
0: Por falar nisso, e se calhar esta situação, olha, até se aplica a mim. A pergunta até é interessante. Tenho 40 anos, ou tinha na altura, e continuo sem saber se quero ser pai. As pessoas dizem que já devia ter decidido. Isto é estranho. Estamos a falar aqui num número redondo, 40 anos.
1: Sim, sim,
0: ok.
1: Sim.
0: É de estranho isto ou não?
1: Porquê é que devia ser estranho?
0: Pois, para mim não foi.
1: Não é? Exatamente.
0: Mas é uma pergunta interessante, não é? Até para desmistificar um pouco esta questão dos 40 anos, não é?
1: Exatamente. Eu até dei aqui o exemplo dos 50 há bocadinho, que também lá está inspirado numa pessoa que sigo e que veio-me a imagem da pessoa à memória. Mas também às vezes é uma representatividade importante, não é? Mas temos esta questão do próprio relógio, não é? O relógio é suposto que desperte numa determinada altura. E quando não está nessa altura, parece que nos faz meio que confusão. Ah, mas esta pessoa já deveria, não é? Já está fora, não é? Isto agora parece que vou criticar as maternidades, mas já ouvi, não é? Já ouvi clientes entrarem na maternidade e dizer: ah, você já está fora de prazo. Já não era para ter filhos com esta idade. De ser dito,
0: sim, isto de facto muitas vezes utiliza-se esse termo, não é?
1: Sim, já está fora de prazo isto. Você expirou a validade. Não é? Portanto, estes comentários acontecem muito, não só da população, mas mesmo profissionais de saúde. Portanto, sim. Mas isto, mais uma vez, vai bater na ideia do estigma, não é? Porque é que tem necessariamente de haver uma idade necessária para poder englobar esta fase, não é? Eu posso ter 40 e estar mais preparada emocionalmente e noutros aspectos do que quando tinha 26 ou 30, não é?
0: Portanto, nesta resposta estou de acordo com o Lúcio Menezes, porque de facto calhou comigo também. Portanto, podem à vontade com 40 anos.
1: Exato, porque não? Não é?
0: Vivemos então numa sociedade onde ter filhos ainda é muitas vezes apresentado como uma espécie de caminho natural da vida. Estudar, trabalhar, encontrar alguém, casar, ter filhos. Será que esse caminho tem de ser igual para todos? Foi o assunto deste episódio, mas que vai ter continuidade na próxima semana. Até lá.
1: Até lá.
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4: Estamos outra vez à mesma mesa, à conversa aqui pela Terra Quente FM. O programa acontece todas as semanas. Bem-vindo, professor Pedro Beato. Todas as semanas, com destaque ao património aqui da nossa região, andamos aqui à volta do nosso concelho.
5: Pois é.
4: E não só. Desta vez, nesta conversa, vamos até Val de Telhas. Sim. Temos lá algum património, algumas imagens de que vamos falar ao longo desta meia hora.
5: Pois, um bocadinho, porque Val de Telhas tem muita coisa.
4: De resto, já aqui falámos várias vezes também desta localidade.
5: Aliás, pois. Acho que todas as nossas aldeias acabam por ter um património rico. É uma questão de nós irmos lá vê-lo e procurá-lo. Mas Val de Telhas está estudado por muita gente, tem muitas publicações e depois, quando nós pegamos nos livros, normalmente eles têm uma série de, por exemplo, eles têm uma série de coisas que vão publicando, que vão fazendo, que vão convidando, que vão... Não é? Por exemplo, Eu se pegar na internet e começar a desfolhar, não é? Eu Valtelhas, não é? O que ver? Ir a Valtelhas, o que ver, não é?
4: Eles, já há muito material têm, também na internet, pois, não é?
5: Eu tenho um problema, como eu não tenho o Facebook, e a grande parte das coisas que nós procuramos hoje está tudo no Facebook, não é? E eu, como não tenho Facebook...
4: Mais ou menos.
5: Eu tenho, maneira que, por exemplo, o que ver em Valtelhas? O que é que nós podemos ver em Valtelhas? E há sempre algumas informações que por exemplo, e há coisas que aparecem em quase todas as informações. Que é o caso, por exemplo, do Monte do Cabeço. O Monte do Cabeço é um castro antigo que tem uma importância muito significativa, e é verdade. Agora, nesta altura, ir lá é um bocado difícil, porque ficamos todos enfurtados, como costumamos dizer aqui em Trás-os-Montes, não é? Que é um termo que eu acho muita piada, porque uns amigos do Porto queriam cá vir, pá, se vocês quiserem ir para o monte, vão ficar todos enfurtados. E eles ficam assim a pensar na palavra que é para nós. Depois, outras coisas é, por exemplo, tem um património romano. Aliás, já falámos até muito por alto, principalmente por causa da Estrada 17 que passa lá e por causa do nome, não é? Porque o património romano lá vem o tal nome de Pinetum, não é? É uma terra que tem nome de Pineto, que vem de Pinheiro. Portanto, temos aqui uma coisa. Mas uma das coisas que também é muito interessante é que nós vamos encontrar marcos miliários, com ou sem texto. Porque também havia, também encontramos muitos marcos.
4: Estou a falar daquelas marcações das estradas, não é?
5: Sim, que são aqueles marcos redondos, muito grandes. Claro que muitos foram aproveitados para pios, para pesos, para segurar colunas.
4: Até para paredes de casas.
5: Ou para uma varanda, já se sabe. E também tem fontes de mergulho, não é? Tem até duas que são extraordinariamente interessantes, não é? Uma chama-lhe até dos Mouros, não é? Ponto Mouro. Outra chama-lhe do mais romana, não é?
4: E claro, volta-lhe este também os fornos.
5: Sim, disse bem. Normalmente não se fala nisso, mas eu, uma das coisas que costumo perguntar quando vou às aldeias é onde é que estão os fornos dos figos. Os fornos de secar figos. E é efetivamente lá em Valtelhas, ali próximo, tem três fornos de secar figos, não é? Que me disseram. Eu porque assim, estava um grupo de pessoas sentado no café, a tomar café ou a beber uma cerveja ou qualquer coisa. E eu sento-me ali e faço uma pergunta: olha, estou aqui a pensar, li num texto do tribunal. Onde é que fica o tribunal? Umas pessoas, não dizem todos que é o mesmo sítio, mas uns dizem uma coisa, outros dizem outra, e dá.

0: significativa. Mas depois, portanto, para além destas fontes e dos marcos miliares, não há dúvida nenhuma que nós, por exemplo, vamos para a arquitetura, temos igrejas e capelas, mas que vale a pena ver, não é? O património é muito interessante. Temos uma que chamam o Pelourinho, que tem lá uma data, de 1735, que tem lá uma data. O Pelourinho, aquilo tem muito mais a forma de um cruzeiro do que um Pelourinho, que fica junto, logo na entrada, quem vai de Mirandela na primeira entrada do lado esquerdo, quando nós entramos, tem ali, de facto, uma capela e tem também uma cruz, um Pelourinho, chamando o tal Pelourinho. E depois tem um correr de casas senhoriais. É muito interessante porque este Pelourinho, a rua que tem uma série de casas agrícolas ricas, que é a rua que está cá em cima, não é? Que vai por ali fora e se eu continuar até vou acabar por chegar a um lagar rupestre, não é? Mas atravesso aquelas casas todas em granito, granata, com uma fachada fantástica, que são casas agrícolas, portanto, século XVIII, século XIX, principalmente. São casas senhoriais. Depois também temos uma casa com brasão, temos outras casas com alguma mais antigas do que estas. E também muito bonitas. Normalmente estas casas antigas que estão cá embaixo, junto à fonte de mergulho, onde tem um miliário romano, esta fonte de mergulho, portanto, junto ali tem casas. E é engraçado que, se pararmos nessas casas, as paredes que dão para o largo têm janelas muito pequenas e muito altas. Portanto, que é um sintoma... Porque antigamente as casas no resto do chão não tinham aquelas janelas todas.
1: Sim, normalmente mais altas até, não é?
0: Pois. E depois temos, para além da Igreja Matriz do Pelourinho, temos das casas senhoriais, mas depois temos também um contexto de natureza muito significativo, que é, como por exemplo, o rio e os caminhos rurais. Não é? Que nos vão levar a património histórico absolutamente maravilhoso, que poderemos depois falar sobre isso. E, além disso, temos tradições que estão a nascer e a implementar-se. Todos nós sabemos que uma das tradições mais importantes é a velha, não é? Como dizem, o serrar a velha.
1: Serrar a velha, sim. Portanto, que está ali por altura do entrudo, talvez.
0: Quaresma, sim. Quaresma. Está ligado à quaresma. Eu acho que deveria ser antes. Porque as tradições do inverno mágico, quando chegamos à Páscoa, acabaram. Quer dizer, já não têm uma razão de ser histórica, porque o inverno mágico tem balizas de tempo. Tem um início e um fim. Esta já fica um bocadinho fora do fim. Mas, quando nós falamos... Agora, há uma outra tradição que nasceu e que é uma tradição muito curiosa porque tem a ver com o lagar rupestre. Aquele lagar rupestre que já foi tratado e trabalhado e falado muito em... por exemplo, no arqueólogo português. Tem um texto muito bonito, com uma fotografia lindíssima, considerando o lagar perfeito, quase, do ponto de vista que está ao lado das casas. E as pessoas agora fazem... Que é um lagar escavado na rocha, não é? Que tem os dois... Tem o tanque maior e o mais pequeno, pisa-se as uvas e ela depois escorre para o mais pequeno e tem-se feito lá vinho, não é? Tem-se lá feito vinho que vai sendo vendido e que está a ser também uma tradição que é da lagarada rupestre, como eles chamam.
1: Associado claro, também ao Pinetum, não é?
0: Isso é o nome, não é? O nome de uma das regiões onde... que era assim que deu o nome, não é? Que está ligada, então, a um espaço do nosso contexto arqueológico muito importante. Portanto, Valtelhas tem efetivamente, para além de ser de estar na Via Romana 17 com uma importância extraordinariamente significativa, para além disso, tem desde sempre, desde a Roma, tem uma romanização fantástica, como é natural, passava lá a Estrada 7, mas depois tem, desde sempre, tem a Idade Média, o tempo mais antigo e o tempo mais moderno, a Idade Moderna, a Idade Contemporânea, portanto, tem, em todos os períodos de tempo, tem monumentos e tem história que vale a pena falar. Eu da última vez, eu estive lá há 2 ou 3 dias a perguntar por algumas coisas, porque ia caminhar e voltei.

0: a caminhar. E depois a gente, quando chega lá, relembra-se, não é? Começa a olhar para as coisas que já conhece e vai-se lembrando de outros pormenores. É sempre interessante ir lá porque... E às vezes temos sorte porque, por exemplo, eu entrei em 3 casas. 4. Uhum. 4 casas. Ora, entrar nas casas é entrar numa conversa simpática, é entrar numa conversa mais rica, não? E depois as pessoas, o meu avô dizia, o meu pai dizia, e nós começamos a...
1: Acabamos também por complementar a história daquele local, não é?
0: Exatamente.
1: Digamos que um museu vivo, de certa forma.
0: Exatamente. Portanto, e depois há também outros pormenores muito engraçados que nos levam a relações curiosas no nosso concelho. Quando chegamos a um ponto, como eu lá vou andando, quando chego a uma terra, eu generalizo para outras terras. Quer dizer, eu estou a ver uma pedra numa terra e lembro-me de outra. E Mirandela começa a ter uma vida fantástica. Eu costumo dizer que Mirandela, já disse várias vezes, que é o meu grande amigo da atualidade, e depois dá-me estas prendas, não é? Eu olho para uma casa, numa casa tem uma determinada, por exemplo, repara, há lá uma casa que se chama a Casa do Diabo. É claro que nós vamos falar nisso com calma. Uhum. Com calma. Mas há lá uma casa que é a Casa do Diabo. É uma das casas interessantes do século XVI, veja. É uma das casas interessantes, muito interessantes, de Valtelhas. Mas é mesmo muito interessante. Até porque tem figuras na fachada, não é? E uma dessas figuras é um diabo. Um satão, um diabo.
1: Tem o nome, então?
0: Porque, com certeza, quer dizer, isso não é difícil. E que fica logo, pouco depois do Pelourinho, na tal rua que sai do Pelourinho e que vai, atravessa toda a parte mais alta da aldeia e que depois vai continuar até chegar à tal, tal lagareda, não é? À tal lagareda. Repare. Ora bem. É, por exemplo, eu olhei para esta casa e comecei, eu levo sempre uns binóculos, uma máquina fotográfica e uma coisa essencial, que é o telefone.
1: O seu material de investigação.
0: Exatamente. Uma lente de aumentar e a navalha, porque a navalha dá, às vezes, para muita coisa, não é?
1: Como qualquer bom transmontante também, como se diz.
0: Principalmente para beber um copo e comer uma bucha.
1: Para aí está.
0: E então, por exemplo, eu estava a olhar para o veja as ligações curiosas. Eu estava a olhar para essa Casa do Diabo, também aparece descrita em livros menos populares, como a Casa da Torrinha. Tá? Casa da Torrinha. E depois aquela casa tem uma série de desenhos e de formas que estão lá, que também tem portanto, a maneira como aquela casa deita a água, olha, é exatamente igual à nossa Capela de São Miguel, que fica aqui no Largo de São Miguel.
1: Sim, se nós formos aqui no centro da cidade, no centro antigo.
0: A maneira como deita a água é por uns tubos de pedra, não é? A água vem lá por dentro e é mandada mais para a frente. Esta casa também tem essas formas de... essas caleiras. Enfim, sim, bocas das caleiras. Agora, repare. Mas a gente olha para aquilo, tem lá vários tipos de caras, não é? Caras a que nós chamamos modilhões, casas a que nós chamamos mísolas. São casas que têm... são caras que normalmente têm um aspecto que até pode ser um bocadinho assustador, não é? E às vezes têm na boca buracos que poderiam ser, que nos vão lembrar, as casas que são os buracos por onde sai a água, mas não estão ligadas ao escoamento de água porque estão no meio da parede. Portanto, foram lá, mas esta casa tem uma data que é 1590, o que nos leva para o
1: fim. É possível que já tenha passado por lá água também,
0: não é? Não, pode não, porque quando nós vamos para o século XVI, isto tem um significado. E tem um significado que é religioso, mas que também é doutrinal e que também é, de certo modo, social. Porque uma das coisas interessantes desta casa, eu, por exemplo, peguei nos binóculos e relembrei-me e começo a ler as palavras que lá estão, porque para além destas caras e de duas janelas, uma dela manuelina, que é desta época, de 1590, um bocadinho depois, não é? Porque 1590, sim, já estamos no tempo dos Filipes, não é? São Filipe I. Porque nós perdemos a independência em 1580, não é? Portanto, já estamos.
1: Sim, já não.
0: E então, estava lá a olhar para a janela e depois tem as tais mísolas, que são aquelas caras que são feias, não é? E que nos metem medo e que estão até viradas para... Estão laterais, viradas para dentro, não é? Portanto, há uma relação, depois vamos falar nisso, Há uma relação simbólica extremamente importante e religiosa entre estas caras e nós temos que ligar isto aos textos que lá estão escritos, porque os textos muitas vezes têm uma palavra que é essencial para a gente conseguir compreender.
1: Para perceber aquilo tudo,
0: e repare, como uma fotografia que vamos falar daqui a bocadinho, que eu adorei completamente. Tem lá um dos textos que estão na parte de cima, depois da cornija, abaixo da cornija, que diz assim: Pater Loperio me ficit. Ora bem, padre Loperio. Repare. Portanto, é um padre. O que vai fazer com que nós tenhamos uma interpretação para tudo isto muito curiosa, que pode ter a ver com doutrina. Eu não vou ver se consigo não falar nisso hoje. Mas que tem muita piada. Depois, mas repare, pater me ficit. Ora bem, o que é que eu me lembrei? Lembra-se uma vez que estivemos aqui a falar de Balsalgueira, de uma capela profanada, que estava,
1: sim,
0: à face da estrada.
1: Sim, há tanto tempo. Sim.
0: E uma das pedras também dizia lá, na padeira da porta, tinha tinha a mesma coisa.
1: Sim.
0: E tinha pedras que foram de uma antiga capela.
1: Sim.
0: Numa parede que estava à face da estrada. Ora, agora, isto tem piada, porque há aqui uma ligação. Há aqui uma ligação. Mas depois, por baixo, tem uma frase, nessa capela profanada de Valsalgueiro, nós não podemos... Ao ler este texto, lembramos logo de Valsalgueiro.
1: Uhum.
0: E depois é engraçado porque quando nós... Pode não ser o mesmo padre, não é? Mas quando nós estamos a ler por baixo dessa pedra, dizia: lembrem-se das almas do purgatório. Nós falámos sobre isto. Nesta capela profanada. Lembrem-se. Isto tinha a data de 1889.
1: Serão contemporâneas? Bem, deverão ser, não é?
0: E tinha, não, são um bocadinho... Não são muito contemporâneas. Não são muito contemporâneas. Mas tinha, mas há lá datas...
1: Pelo menos estes registros, as pedras. Bom,
0: mas o que tem piada é... Lembram-se das almas do purgatório, que estava lá escrito, não é? Em latim, e depois fez a tradução. Ora bem, esta frase também nos vai aparecer em Valbom dos Figos, numa capela profanada. Repare. Há ligações. Há ligações que são bastante curiosas. Portanto, isto são aspectos que são de pormenor. Porque eu também fiz aquela estrada, tem lá uma casa que ardeu, uma casa muito grande, muito sólida, que ardeu, ao pé de um sítio onde também alguns acham que era o tribunal. Outros achavam que o tribunal era mais cá embaixo, junto àquela fonte de mergulho romana, não é? Com arco romano, que está cá embaixo, tem quase todas, que está cá embaixo, no largo, e que, onde tem também um miliário, não é? Estamos a ver, portanto, o miliário que está cá em cima é um miliário que estiveram lá uns espanhóis e que deixaram à população a data que aquilo tinha mais de 1800 anos. Portanto, porque os romanos estiveram ali praticamente desde o nascimento de Cristo, pouco antes do nascimento de Cristo, até 400 anos depois. E passaram, ou mais, quer dizer, foram passando por ali, não é? Que é toda esta. Ora bem, isto é muito interessante, porque fazemos estas ligações. Agora, outra coisa que eu também achei muito curiosa é que outra das casas que me disseram que era uma casa que era tribunal, que não é. Portanto, não há lá nenhum tribunal em Valtelhas.
1: Portanto, só que sabemos, até nunca houve nenhum tribunal,
0: claro,
1: ali.
0: Em Valtelhas, pois. Nem Valtelhas nunca foi concelho. Embora por duas vezes houvesse textos escritos nesse sentido. No tempo de Dom Dinis e depois, mais tarde, porque eles fazem já no século XVIII. Não é? Tem a data. Este cruzeiro, a que chamam crucifixo, tem a data lá na base, está lá desenhada. É provável que tenha, sim, sido posta depois. Mas uma das coisas que eu achei, portanto, mandei uma fotografia ao Sérgio, que eu acho muito interessante, porque...
1: A fotografia que me foi enviada, que tem uma parede, não é? Uma fotografia, sim, de uma parede, sim, que, sim, tem uma imagem,
0: ora,
1: muito curiosa.
0: Eu entrei numa casa, a senhora, o casal fez o favor de me deixar entrar na casa, e... Porque estas casas têm sempre, olha, tetos, um ou outro, pelo menos o teto de entrada é lindíssimo, embora não tenha pinturas, mas é lindíssimo. Todas as paredes da casa eram pintadas. Portanto, veja bem, nós estamos numa casa do século XVIII, do século XVIII, mas que em meados do século XVIII já tinha uma importância muito significativa em Valtelhas. E eu sei quando é... E depois, esta casa tem uma particularidade muito interessante, que é um brasão. Ora bem, e o brasão tem outra particularidade muito interessante, é que tem pendente por baixo do brasão uma cruz de Cristo. Ora bem, isto já são informações preciosas, porque para além do brasão ser partido, não é? E ter bipartido, que tem duas, está dividido ao meio, e tem o nome da família.
1: O nome das famílias que lá habitaram, não é?
0: Exatamente, da família que lá habitaram, porque a primeira pessoa a viver naquela casa que fez o brasão e que teve direito ao brasão e que coloca lá o brasão, porque repare, isto é um brasão. O brasão tem dois nomes, não é? Tem dois nomes. Tem, de um lado, tem um pinheiro com um leão, e do outro lado tem um cardo com dois leões, um de cada lado. Portanto, nós estamos nitidamente perante uma família Pinheiro Cardoso. O cardo é Cardoso, Pinheiro é Pinheiro. Isto aqui não temos qualquer dúvida, não é? Mas aqui também se vão levantar problemas, que é aí que eu tenho andado a pensar. Porque, repara, quando nós estamos a falar nesta casa, ela tem, de facto, um brasão que foi passado, está registado nos cartórios da nobreza, de 23 de maio de 1753.
1: Então, Pinheiro Cardoso, não é?
0: Bom, exatamente. Mas repare, Pinheiro Cardoso, que vai ter uma coisa, que tem uma coisa muito engraçada, acaba numa cruz de Cristo. Quer dizer, nós estamos perante um fidalgo cavaleiro da Casa Real, que é cavaleiro da Ordem de Cristo.
1: E daí é por isso a cruz, o crucifixo.
0: Claro, estas pedras ensinam-nos, não é? São livros. A gente olha e começa a pensar. Olha, temos aqui... Portanto, o que é que acontece? Este Francisco, este indivíduo, que é o Francisco Rodrigues, era... O pai dele chamava-se João Rodrigues Pinheiro e a mãe Luísa Lopes Cardoso. Está a ver de onde veio o Pinheiro e o Cardoso.
1: Está desfeito o mistério.
0: Não, pois claro, quer dizer, tanto temos aqui. Mas, há uma ligação que eu daqui a bocado vou dizer. Mas antes disso, é muito interessante porque, ora bem, se nós temos aqui uma cruz de Cristo e se Valtelhas era uma comenda da Cruz de Cristo, porque era uma das seis comendas da Cruz de Cristo, que nasceram no tempo de Dom Manuel e que depois, mais tarde, havia as comendas de Mirandela e depois havia mais seis comendas, que eram as comendas da Cruz de Cristo, que era, não era só Valtelhas, mas Valtelhas era uma comenda.
1: Uma delas,
0: mas que era também de unha, francesa de nenhuma, quer dizer, havia várias. E então, isto são comendas novas. Comendas novas, porque as comendas velhas têm outra interpretação diferente, nem foram criadas pelo mesmo sentido, porque as comendas velhas foram criadas antes de haver descobrimentos. E estas comendas novas já têm uma certa relação, porque, veja, a Ordem de Cristo foram criadas no século XVI, durante o reinado de Dom Manuel I, e estão ligadas ao esforço da expansão militar e religiosa de Portugal, embora o seu foco principal estivesse direcionado para o norte da África. E veja, estas pessoas tinham uma importância muito significativa e começaram a viver longe. Os mosteiros já tinham rendimentos, as casas senhoriais também tinham. Estas comendas são feitas, comendas novas, que vamos integrar um conjunto muito grande de pessoas nesta dinâmica de apoio também e de fortalecimento do poder do rei e ligadas muito também ao Norte da África, à importância do Norte da África, e temos aqui um apoio muito significativo para todas essas despesas e todas essas necessidades militares. Também,
1: estamos ali na época do expansionismo, também, 1500, pois, descobrimentos, e seria então cavaleiros que andou por lá em combate.
0: E agora, repare numa coisa muito interessante. A senhora deixou-me entrar lá em casa. Bem, eu adorei. Porquê?
1: Já disse que gostou da entrada, não é?
0: Adorei. Sim. Porque o teto não tem pinturas, mas deve ter tido, com certeza. Com certeza. Repare que nós estamos em 1753, quando a casa teve o brasão. Mas a casa já existia.
1: Ué.
0: Não é? Já existia antes. Portanto, nós estamos... Agora, em 1753, ela ganha uma qualidade extraordinária, não é? Agora, veja. Quando a gente entra lá dentro de casa, eu olho para o teto e o teto é todo dividido em gomos, todo em madeira trabalhada, A madeira está toda impecável e é um teto. Olha, encontrei um teto lindíssimo, praticamente igual a este, em Vassal. Quando estive numa casa senhorial em Vassal. Porque é engraçado. Do Conselho de Valpaços. E todas as paredes eram pintadas. De cima a baixo. Isto era a sala de entrada na casa. A sala mais importante da casa. Portanto, quando nós subimos as escadas ao lado do brasão, temos a porta principal da casa, entramos e temos este teto fantástico, sem pintura já, mas com umas madeiras todas castanhas escuras lindíssimas, todas trabalhadas e impecáveis, sem bicho, e olhamos para as paredes, estão todas brancas. Mas o senhor deixou um pedaço da parede com a pintura que tinha desta altura.
1: Que teria original, como se fosse um
0: quadro. E atenção, aquela pintura... não é anterior a 1753. Aquela pintura tem a ver com o facto da Ordem de Cristo. Aquela pintura tem uma relação direta com o pendente do brasão, que é uma cruz de Cristo. A cruz de Cristo era como aquela do Belenenses. É uma cruz com os quatro lados iguais, que tem no meio um branco.
1: Sim.
0: Repare. Agora, veja a pintura, eu mandei-lhe a fotografia da pintura, que está na parede. E o que é que tem essa fotografia? Que era um antigo quadro. Antigamente, ela até tinha uma moldura como se fosse um quadro, e esta fotografia era a pintura que estava dentro dessa moldura.
1: Mas isto, o que é que... foi, em tempos, uma parede completamente pintada,
0: exatamente,
1: não é? mas que agora foi recuperada e apenas deixaram a parte central da imagem.
0: E o que é que vê nessa
1: parte? A imagem parece um desembarque aqui das nossas caravelas antigas, seria-se uma praia com muita gente.
0: São caravelas e naus.
1: Exatamente.
0: Não é? Portanto, nitidamente, barcos da expansão.
1: Claro.
0: É ou não é? Mas agora repare numa coisa muito engraçada. O barco tem o pavilhão com uma bandeira. E como é a bandeira que está neste barco?
1: Bandeira vermelha, não é?
0: É vermelha. Pronto, primeira coisa, é vermelha. Será que o vermelho tem alguma coisa a ver com a cruz de Cristo? É claro que tem, sabe porquê? Porque a cruz de Cristo é a cruz que deu a continuidade aos templários. E as bandeiras dos templários eram vermelhas. Portanto, nós temos aqui... Atenção, eu peço desculpa às pessoas que estão a ouvir, mas isto sou eu a interpretar e a pensar,
1: claro,
0: não é?
1: Claro,
0: portanto, uma bandeira vermelha tem toda a lógica.
1: Tem aqui dentro uma resto de mais simbologias, não é? Umas divisórias.
0: A bandeira está dividida. Sim. Está dividida como? É um retângulo que está dividida dos vértices, com os vértices, fazendo uma cruz. É ou não é?
1: Sim.
0: Fazendo uma cruz. Como se fosse um X. Não é? E depois tem, ao meio... Uma divisão ao meio, como tem a bandeira nacional. A bandeira nacional não é bem ao meio, porque é 3 quartos, 2. É 3 quintos, 2 quintos. Não, não é a mesma coisa. Mas, dividido ao meio, portanto, o X está dividido ao meio.
1: Sim. Quase e como depois, uma bandeira Union Jack, a britânica.
0: Exatamente. Formando 6 espaços definidos por essa forma. E cada espaço tem lá dentro o quê? Um ponto preto. Ou não é?
1: Sim.
0: Vê? Portanto, repare, o que é que isto significa? É isto que eu acho extraordinário. E é isto que eu gosto. Portanto, veja, eu chego aqui e começo a ler, começo a pensar, começo. E eu nem falei com os donos da casa sobre isto, mas estou com vontade, porque, primeiro, tenho muita pena que não tenha fotografado a casa toda antes de pintarem de branco. Porque, mesmo no meio das pinturas estragadas, a gente vê muita coisa. Olha, como vê na Igreja de Abambos. Por exemplo, o que eu me divirto naquela igreja a ver as pinturas na parede e muitas outras. Olha, de Valdazes, etc. Agora, repare numa coisa engraçada. A bandeira, o que é que tem lá dentro? Um X. É uma bandeira vermelha com um X. E o X tem um risco vertical como se fosse um I. Tem um I e um X. Já reparou? E em cada espaço definido, na pintura vermelha do pano da parede,
1: tem um ponto preto,
0: que significa o quê? Todos os sítios onde houver ponto preto, vamos acabar com aquilo, porque aquilo é inimigo. Repare. Agora, o X e o traço vertical é o nome de Cristo. É um X e é Cristo é um I. É um
1: cruz.
0: Como é que a gente escreve? Quantas vezes nós vimos o nome descrito de X, um I e um X, que é Cristo. Agora veja, por exemplo, olha as janelas, por exemplo, de Val de Juncal, daquela casa antiga que lá está. Quantas janelas não têm no parapeito, por baixo, um I e um X?
1: Muito bem.
0: Está a ver? Portanto, veja, nós temos ali uma bandeira que, no fundo, é uma bandeira que tem tudo a ver com a cruz de Cristo.
1: E que é uma bandeira nos faz situar Cristo. Exatamente de que altura será que esta casa memorial que estamos a falar, de Valtelhas, que foi, de resto, tema central aqui desta conversa. Pessoa que está no fim, retomamos certamente numa próxima conversa. Dois, oito dias estamos cá de novo. Muito obrigado mais uma vez, professora, e até para a
0: semana. Boa semana.
2: Opinião Independente, estamos de regresso na Terra Quente FM, como é habitual, com o Xande Pacheco, bem-vindo.
3: Olá, boa tarde.
2: Estamos a gravar em dia de eclipse, portanto...
3: Vamos ver o eclipse.
2: Ou seja, quando isto for para o ar, já foi o eclipse.
3: Se a restauração e os hotéis em Mirandelas também estão cheios de mãos de Bragança.
2: Está. Bom, vamos começar por falar na educação, que tem andado, de facto, com muitos problemas nos últimos tempos, não é? Agora, a última novidade, se é assim que se pode dizer, não é? É que já é uma reação, digamos que está a fazer um sinal de diretores escolares, que ficou surpreendida com o tal anúncio de abertura do inquérito às escolas pelo envio tardio de provas e reapreciações. Isto depois, como disse, então, desse inquérito pedido à Inspeção-Geral de Educação por parte do Ministério da Educação. Ou seja... Alexandre Pacheco, qual é a leitura que no fundo, tem sobre este pedido? Olha, é para tentar criar aqui uma nuvem
3: sobre
2: o que se tem passado e tentar atirar as culpas para
3: outros? Está a sacudir provavelmente a responsabilidade que tem. Sublinhar só esta indicação é que havia dados objetivos que informaram o Sr. Ministro que a generalização da digitalização das provas não estava devidamente salvaguardada. Ou seja, depois da experiência do ano passado, havia indicadores seguros que diziam ao seu ministro para não generalizar.
2: Antes mesmo de se avançar a isso?
3: Exatamente. Uhum. E o seu ministro fez ouvidos mocos a essas indicações que lhe chegaram e avançou com a digitalização. E tal como se previa, o sistema não estava preparado. Nem em volume... nem em espaço, nem em ligações, nem em muitas coisas. E podemos já detalhar alguns dados mais concretos sobre o sistema. E então, como as coisas não estavam preparadas, correram muito mal. E no ano letivo de 2025-2026, sob a responsabilidade política do Dr. Alexandre, foi o ano... de todos, em que as provas correram piores. Foi um desastre, foi um caos, embora haja uma repetição contínua de que, afinal, não foi tanto assim, afinal, não foi até tão grave. Foi. Foi porque o princípio da equidade e da justiça foi severamente posto em causa e no dia 2 que estamos a gravar, ainda há alunos que não sabem as suas notas. Portanto, o volume do caos e da desordem foi de tal ordem que o seu ministro, perante esta hecatombe, precisa regularmente, semana a semana, de encontrar bodes expiatórios.
2: E, portanto, acha que este é mais um?
3: Certo? É mais um. Ele sobrevive no meio do caos que criou, mas ou são os diretores, ou são os professores... ou são os pais, toda a gente é responsável, mas o senhor não tem a humildade de se dirigir, especialmente a estes três grupos, professores barra diretores, pais e alunos, e pedir desculpa por uma coisa que correu muito, muito mal.
2: No último episódio é a questão da reprecisão. Os resultados eram para sair durante a manhã, só saíram alguns ao fim do dia e outros até já passado o fim de semana, não é?
3: Exatamente. Se não tivesse sido a disponibilidade e o profissionalismo dos professores e dos diretores que estiveram a trabalhar noites, fins de semana, Os prazos é, então é que não tinham sido mesmo cumpridos. Mas ele contou com o profissionalismo das pessoas que estão no terreno e que são as primeiras a dar a cara perante uma observação de um pai ou de um aluno. Não é o seu ministro, são os professores e são especialmente as direções. E perante isso, passando por cima disso, como se isso fosse uma coisa, uma mera obrigação e não, de facto, um exemplo de profissionalismo, vem agora com esta ameaça de uma abertura do inquérito, que já suscitou por parte das duas associações de diretores um reparo, embora também uma serenidade muito grande, porque então estamos preparados para receber o resultado do inquérito e agir em conformidade. Agora, Nani, os secretariados dos exames das escolas são praticamente os mesmos. Tudo correu sempre bem. Nos 30 anos anteriores não há relato de provas que não fossem entregues nos prazos. Porquê é que houve agora?
2: É demasiada coincidência.
3: Porquê é que houve agora? Quer dizer, repare, as provas são entregues, os exames são feitos, são trabalhados do ponto de vista administrativo, faz-se o anonimato das provas, tudo isso, e quando os pacotes estão fechados, os envelopes estão fechados, chama-se a GNR. E a GNR vai buscar as provas e levas embora. Isso sempre foi feito assim. E sempre correu bem. Não havia relatos nenhuns de incumprimento de prazos. Agora, embora ele diga que não são muitos, mas há alguns. Agora eu pergunto, é essa a essência do problema? É aí que está o problema? Ou o problema está num conjunto, num sistema que não funcionou e ele tinha indicações de que não ia funcionar? Repare, instabilidade e bloqueios do sistema, quebras constantes de ligação. Isto é relatado em todas as escolas, impedindo os professores corretores de acederem às provas que tinham que corrigir, e às vezes começavam a corrigir e depois as provas desapareciam, ficava um blackout, ficava o ecrã preto. Erros de sincronização, portanto, atrasos graves na atualização dos dados entre os secretariados das escolas, que enviavam os dados, mas até eles aparecerem na central de dados do Ministério passava um tempo enorme, portanto, tudo isto está reportado e os jornalistas sabem isto. Lentidão de carregamento, o sistema foi incapaz de processar o volume simultâneo de dados que recebia, portanto, havia aqui um problema de capacidade de gestão de dados, e incompatibilidade de formatos, que isto teve formatos de gravação, que isto teve muito a ver com a questão da digitalização e do desaparecimento de provas e de provas que não estavam devidamente, o Sr. Ministro dizia que era o QR Code, mas o QR Code, qualquer comércio em Mirandela tem um QR Code e funciona, não é?
2: E o facto dele agora esticar um pouco mais a corda, isto é, ou pelo menos tentar aqui deixar com que a poeira assente, atirando para quase o fim do ano, a tal questão do relatório, como é que as coisas depois correram ou não, no fundo, quer dizer, são os tais subterfúgios que são utilizados por Fernando Alexandre para tentar amenizar aqui as consequências que isso possa ter,
3: estão,
2: políticos
3: estão,
2: para ele, não é?
3: Repare, e os jornalistas o que dizem, e eu ainda estive hoje a ver a revista Sábado, e a expressão que eu há bocado citei é da revista Sábado, o ministro sobrevive no meio do caos que criou, portanto aquela frase que eu há bocado citei, o que os jornalistas dizem é um bocadinho isto, ou seja, a estratégia que está a ser usada para Fernando Alexandre é que está a ser usada para Luís Neves e é aquela que foi usada para Luís Montenegro. Deixar as coisas rolarem sem comentários, porque as pessoas vão se esquecer, ainda por cima estamos na silly season, não é? Estamos na estação do disparate. As pessoas querem divertir-se, querem ter o seu sossego. Isto vai-se diluindo.
2: Vai-se diluindo e vai-se esquecendo.
3: Vai-se diluindo.
2: Ou pelo menos está a tentar que seja assim, não é?
3: Eu acho que a tentativa de a estratégia política é essa. Agora, do ponto de vista dos pais e dos alunos, eu sei que há pais que estão muito atentos e que, se as coisas não correrem bem, vão pôr ações judiciais sobre o Ministério.
2: Ou seja, isto nunca vai ser deixado no esquecimento
3: não.
2: Por parte dos prejudicados,
3: não,
2: obviamente.
3: Não. Os próprios sindicatos já ameaçaram com ações judiciais caso os professores sejam... enfim, acusados de coisas que não são da sua responsabilidade. Por exemplo, quando eu tento aceder a uma prova e corrigi-la dentro do prazo que me foi estipulado, mas a prova não está disponível, é a responsabilidade.
2: Não se pode amputar a responsabilidade.
3: E os sindicatos vão estar muito atentos a isso. Portanto, eu acho que isto não vai ser resolvido já.
2: Mas ainda vai ter consequências, é isso?
3: Vai ter sequências.
2: Consequências.
3: E consequências.
2: Estou a dizer em relação, mesmo até em termos políticos, para o próprio ministro ou não?
3: Eu acho que dificilmente o Dr. Fernando Alexandre tem neste momento condições para continuar à frente do cargo. Porque, repare, a obsessão dele, que eram as reformas, criaram um caos. Eu não quero saber de uma reforma que não...
2: Reformas a todo custo, não é?
3: Uma reforma, para ser reforma, tem que funcionar. Esta não funcionou. Uhum. E criou problemas que vamos ver como é que eles vão ser resolvidos nos próximos tempos.
2: E vamos ver se há mais episódios na próxima semana para eventualmente podermos comentar.
3: E cá estaremos, por causa disso.
2: Bom, outro assunto. Portugal, então, o país mais velho da Europa, mas continua a desenhar políticas públicas de olhos fechados para a realidade do envelhecimento. A denúncia é de Dantas Rodrigues, que é um advogado fundador, presidente do recém-criado gabinete sénior, não é?
3: Sim.
2: Que faz aqui um retrato muito negro da eficácia deste novo estatuto da pessoa idosa, que ainda ninguém percebeu muito bem o que é isto, não é?
3: Pois, essa é uma abordagem possível da questão. Uma segunda abordagem possível da questão são as declarações do Sr. Presidente da República.
2: Também.
3: Sobre a irresponsabilidade ou o afastamento da responsabilidade do governo, dos governos, face a esta questão. Nós estamos a falar de 575 mil portugueses. Ou seja...
2: Os tais que têm mais de 65 anos.
3: Mais de 65 anos. Ou seja, 5% da população. Ou seja, vivemos num país em que o envelhecimento é o mais rápido da Europa, em que há cada vez menos jovens e há cada vez mais idosos, mais pessoas velhas. Um reparo...
2: E que se faz sentir muito mais nas zonas do interior, como
3: claro,
2: é o nosso caso.
3: Claro,
2: não?
3: Exatamente. Agora, o velho não é aqui dito de uma forma pejorativa. A velhice é uma etapa da vida, como a infância, ou como
2: a
3: maturidade, a juventude, etc. Portanto, agora, eu tenho que perceber que sociedade tenho e que tipo de políticas públicas preciso de desenvolver para atender aos problemas dessa sociedade.
2: Para os proteger,
3: obviamente. E para os proteger. Claro. E quando nós falamos em velhos, estamos a falar, por exemplo, de passeios, estamos a falar de escadas, estamos a falar de centros de dia, estamos a falar de lares, estamos a falar de mobilidades, estamos a falar de segurança. Ou seja, aquilo que se verifica lá fora é que se tenta que as pessoas mais velhas tenham o máximo de autonomia durante mais tempo.
2: Sim, até porque estamos a falar de quase todos os anos também aumenta a possibilidade de vivermos mais tempo, não é? Naturalmente temos que arranjar políticas públicas para atenuar essas situações.
3: A longevidade, felizmente, está a aumentar. Não sei se está a aumentar com qualidade de vida.
2: Esse é o problema, não é?
3: Mas, exato, esse é um dos problemas, mas eu não sei se fechar as pessoas dentro de um lar
2: será a maior solução.
3: É a melhor e a mais adequada solução para este problema. Tenho dúvidas disso. E, portanto, aquilo que se verifica é que, enquanto nos outros países há toda uma política de socialização, de acompanhamento, de monitorização destas pessoas e de fazer com que elas andem na natureza e circulem e tenham uma vida e tenham os seus hobbies, há pessoas, por exemplo, que estudam, resolvem tirar licenciaturas depois dos 65 anos. E eu acho que isso é muito mais saudável para o funcionamento mental e intelectual do que estar a meter uma pessoa num lar a ver aqueles programas idiotas da televisão.
2: Estamos a caminhar muito por aí, não é?
3: Pronto, estamos a caminhar para isso. Estamos a tornar um grupo importante da nossa sociedade como se fossem inúteis. Estamos a tratá-los como se fossem inúteis. Estamos a querer colocá-los em sítios que os adormecem e que os perturbam. Repare, eu não sei se muitos dos lares têm pessoal habilitado e qualificado para trabalhar com algumas patologias, para fazer acompanhamento médico.
2: Sim, muitos têm falado ultimamente na questão das demências, não é? Que também não há...
3: Exatamente.
2: Formação específica, não é?
3: Exatamente. E aquilo que o Presidente da República disse foi muito claro. Porquê que eu estou a imputar ou enviar isto sempre às IPSS? Porquê é que eu estou a enviar isto sempre para as Santas Casas da Misericórdia? Então, o Estado, Poder Central, o Poder Local, as Juntas de Freguesia e as Câmaras, que são quem melhor conhece as situações, não deviam ter uma intervenção nesta área? Será que não devíamos, por exemplo, ter mais centros de dia do que lares, onde as famílias pudessem colocar as pessoas com algum grau de demência, com algum grau de falta de mobilidade, por exemplo, mas colocá-las de manhã...
2: Mas fazer também em contexto...
3: Exatamente, como fazemos com as crianças.
2: Claro.
3: Colocá-las de manhã e ir buscá-las ao final da tarde e terem sempre a matriz familiar presente. Será que isto não era mais saudável? Portanto, há aqui muita coisa a fazer. As próprias infraestruturas que têm que ser criadas têm que atender ao facto de 5% da população portuguesa ter dificuldades em subir uma escada, ou encontrar um passeio cheio de buracos, ou como as ruas de Mirandela cheias de buracos. Mais uma vez, um outro apelo, ponham alcatrão nas ruas de Mirandela, por favor, quer dizer, já chega. Não há uma rua em Mirandela que não esteja cheia de buracos, e não vejo ninguém preocupado com isso, mas corrijam esse problema. Isto não é só para os idosos, é para todas as pessoas que andam...
2: Portanto,
3: que andam,
2: mas considera que foi uma chamada de atenção o
3: Presidente da República? Considero sim. Acho que o Estado não se pode divorciar desta questão. As juntas de freguesia e as câmaras não se podem divorciar desta situação. Nós queremos, ainda que sejam 5%, 575 mil ou quais forem, mas que tenham uma vida saudável até ao limite. E repare, aquilo que as pessoas dizem, e os dados apontam, é que nos últimos 3 anos esta população duplicou. Nos últimos 30 anos duplicou. Mas a resposta social para esta não duplicou.
2: E se calhar até se mantém, não é mesmo?
3: Calhar até se mantém. Algumas têm sido encerradas porque não respeitam as condições que a lei estipula. Portanto, há aqui todo um trabalho a fazer e quebrar um bocadinho uma outra realidade. É que cada vez mais, então nas grandes cidades isto acontece, Nani, que é idosos a cuidarem de idosos. Pessoas mais velhas a cuidarem, porque coabitam na mesma casa, casais, por exemplo, a tratar das pessoas mais velhas, sem qualquer apoio. E isto vai chegar a um certo momento que não é possível. E
2: quando formos pensar nisso já é tarde, não é?
3: A partir dos 75 anos é quando as pessoas sentem um maior isolamento social.
2: Uhum.
3: Tristeza, depressão. E, muitas vezes, infelizmente, as famílias, nem sequer as férias, passam com os seus pais, mães, enfim, há famílias...
2: Este elo de ligação está quebrado,
3: está,
2: certo?
3: Este elo geracional está a ser quebrado.
2: Portanto, acho que tem a frase da semana que tem a ver com o livro?
3: Tem a ver com esse livro.
2: Portanto, a sugestão literária desta semana chama-se Abundância.
3: Abundância é um livro de dois jornalistas, do Ezra Klein e do Derek Thompson. É um livro da Talento, abril de 2026, portanto é um livro recente, e a frase que eu achei muita piada, porque também tem um bocado a ver com isso, diz assim: um país jovem que ainda está na fase de construção cria oportunidades para engenheiros e arquitetos. Um país maduro que entrou na fase das negociações cria oportunidades para os advogados e os consultores de gestão. O que é que ele quer dizer? Que em Portugal, por exemplo, temos advogados a mais e engenheiros e arquitetos a menos. Portanto, ou seja...
2: Ele faz essa abordagem neste
3: livro. O que ele diz é que o livro... as sociedades estão a ficar... estão a gerir a escassez e não estão a criar a abundância. Por isso o título do livro. E há muita burocracia e há muitos limites, muitos vetos
2: com ele. Neste
3: o que
2: livro.
3: Ele diz é que o livro, as sociedades estão a ficar, estão a gerir a escassez e não estão a criar a abundância. Por isso o título do livro. E há muita burocracia e há muitos limites, muitos vetos comunitários, muitas prisões burocráticas que impedem, por exemplo, a construção de redes em infraestruturas elétricas, mesmo na área das energias renováveis. Há demasiados mecanismos de bloqueamento daquilo que é a inovação. A própria inovação está a ser muito coartada por limites burocráticos legais que, segundo eles, deveriam ser menorizados para poder construir a tal abundância.
2: Portanto, é essa chamada de atenção neste livro.
3: É um bocadinho contra a corrente. Eles preocupam-se com as questões da ecologia, mas dizem que as sociedades não podem gerir a escassez, têm que gerir a abundância, de forma a que ela chegue a todas as pessoas. E todos temos direito a ele.
2: Muito bem, fica essa sugestão no final do programa de hoje. Voltamos na próxima semana. Até lá.
3: Até lá, boa semana.
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7: Formação SOS Animal. Mirandela, 3 anos de novas festas. E o caldo Luís Neves. É por aqui que andará esta reunião de condomínio especial.
6: Reunião.
7: Reunião de condomínio muito especial estamos de resto reunidos hoje fora de estúdio, já deram conta, porque Mirandela está em festa, tal como a vizinhança, já com a cabeça nas férias. Bruna Costa, Carlos Carvalho e Ricardo Garcia estão confortáveis?
5: Olá, viva!
2: Está um bocadinho de calor.
7: Um bocadinho.
6: Está ótimo.
7: Hoje viemos à princesa emblemática.

0: Espaço no centro da cidade, centro das festas de Nossa Senhora do Amparo, por estes dias, dias quentes que se vivem também na política nacional. Há assunto levezinho nesta reunião. Falo do caso Luís Neves, o ministro da Administração Interna, que deixamos para mais daqui a pouco. Daqui a pouco também as festas da cidade, já no seu terceiro ano de novo formato, também será assunto por cá, mas para começar a Bruna Costa quer sublinhar uma ação que decorreu por cá há uns dias, uma formação em primeiros socorros, mas para animais, Bruna, um assunto que sei que lhe é muito caro. Acertei?
1: Exatamente. Eu acho que, pronto, decidi trazer aqui hoje à nossa reunião de condomínio este tema em específico, precisamente porque faço parte da Associação Animal e acho que nunca tinha visto uma iniciativa desta natureza, pronto, acredito que para pessoas haja, até mesmo mais ligada à equipa de enfermeiros e médicos aqui, acredito que sim, mas realmente aqui direcionado aos animais, já tinha ouvido falar que havia esta iniciativa e que havia este interesse, mas até estar concretizado sabemos que muitas vezes leva o seu tempo. E de facto isto aconteceu neste fim de semana, dia 25 e 26, por uma associação que eu desconhecia, mas que adorei saber o trabalho deles, que eles
0: não
1: estão
0: tem a ver com a SOS Animal, não?
1: Não tem a ver com SOS Animal, eu só disse isso como tema porque de facto tinha a ver, é um curso de primeiros socorros direcionado a animais, mais até animais de estimação, mas que também se aplicam neste caso para nós enquanto associação e membros da associação que trabalham com animais errantes, foi muito útil e a formação deu-se por dois dias, isto é mais para também dar a conhecer às pessoas e também dizer que estou bastante satisfeita pela adesão das pessoas aqui da cidade, porque nos dois dias sei que as inscrições estiveram esgotadas e por isso é que abriram até a possibilidade de fazer duas sessões, sendo que a segunda era um segundo nível, ou seja, era uma coisa muito mais prática, mais direcionada sobretudo às forças de intervenção, neste caso, e de resgate e salvamento, neste caso os bombeiros, a polícia, a PSP, a GNR.
0: Porque isso é de resto uma ação que está a correr o país.
1: Exatamente,
0: não é?
1: Sei que também esta associação em específico, que basicamente eles, é a mesma associação nas próprias redes sociais de busca e salvamento, eles estão resididos no Porto e estão agora aqui também a percorrer um bocadinho o país para também dar a conhecer algumas manobras de intervenção e até mesmo outras curiosidades sobre como até podemos falar agora aqui da praga, das pragas nesta altura do ano, de carraças, piolhos, como é que nós podemos combater isso, que é uma coisa muito interessante e também saber os perigos que são para nós, estamos a falar de uma questão de saúde pública e que achei mesmo que a iniciativa foi muito boa. Claro, também acabo por abrir aqui também uma ressalva para as pessoas que estiveram presentes, neste caso muitos membros da nossa associação, muitas pessoas também de cá de Mirandela que estiveram presentes, que me deixou satisfeita, mas ao mesmo tempo também o Corpo de Bombeiros esteve presente, porque acho que faz todo o sentido. Confesso que fiquei um bocadinho decepcionada porque não houve uma única figura da PSP, nem sequer da GNR, que eu acho que também fazia todo o sentido eles estarem, e isto enquanto membro da associação, se calhar para pessoas que não estejam tão por dentro do assunto acham que é irrelevante, mas enquanto membro de uma associação que só surge precisamente porque existe a necessidade de haver associações para trabalharem com os animais que andam por aí, acho que se nós pudéssemos ter uma articulação muito mais consistente e concisa entre todos, acho que a nossa cidade teria sem dúvida um outro aspecto relativamente aos animais de rua. E acho que é muito triste chegarmos a uma formação desta, que inclusive foi de graça, e não termos uma única pessoa a representar, nem a PSP, nem a GNR, e que acho que logo aí se vê onde é que está a cerne do problema quando queremos trabalhar todos em equipa.
0: Estarão certamente a fiar-se, enfim, na disponibilidade dos bombeiros.
1: Inclusive,
0: têm essa responsabilidade
1: exatamente,
0: mais direta.
1: Exatamente, ou seja, é um bocadinho este empurrar, tipo de... sim, mas muitas vezes também nos temos de ver com ele. Inclusive, nós sabemos perfeitamente que temos o CROI e temos o Canil de São Salvador, em que existe uma equipa, e que eu acho que era muito importante eles próprios, que não têm formação, aproveitarem estas coisas para poderem obter uma certa formação que
2: não
1: fazia mal.
2: O CROE não é só para o Conselho de Mirandela, não é?
1: Precisamente. Ou seja,
2: intermunicipal.
1: A única pessoa que eu sei que esteve presente foi a própria veterinária da Câmara, que lá está, eu sei que foi ela até que esteve à frente dessa iniciativa, acho muito bem que estivesse presente, mas realmente, pronto, gostaria de ter visto mais pessoas.
0: Carlos, qual é que é o seu nível de conhecimento para, enfim, no caso de emergência, no resgate de um animal, por exemplo?
2: Muito reduzido, confesso, e também confesso que só soube desta iniciativa, já ela tinha decorrido quando a Bruna também trouxe este assunto aqui à discussão da nossa reunião de condomínio. Mas, efetivamente, depois daquilo que eu conseguia pesquisar e procurar, efetivamente, foi uma ação inédita, e ao ser inédita traz os seus benefícios e consegue logo efetivamente mostrar a diferença junto da nossa sociedade a curto prazo. Logo, era esse o ponto positivo que eu trouxe, não é só a sociedade individualmente, mas efetivamente os bombeiros quando nós temos um resgate, seja de um gato, em cima de uma árvore, seja de um incêndio...
0: Esse é um clássico, não é?
2: E, efetivamente, são os bombeiros aqueles que são os primeiros socorros, seja das pessoas, seja dos animais. E eu aqui também, se a Bruna me permite, também quero trazer aqui também à nossa discussão aquilo que são os ADS, que são as associações da defesa sanitária, que normalmente são mais, não são dos animais de companhia, mas sim os animais de campo, os ovinos, caprinos, os bovinos, etc., que também já têm esse trabalho de anos, e que agora efetivamente esta atividade veio trazer-nos um know-how e um conhecimento para os animais de companhia, que assim havia, essa sim havia uma carência, e que estávamos aqui
0: um complemento, não é?
2: Exatamente, e que estávamos aqui completamente reféns, e no melhor sentido da palavra, não tirem conotação negativa àquilo que eu estou a dizer, das clínicas veterinárias que nós tínhamos, ou seja, que muitas delas tínhamos que obviamente pagar, porque é o trabalho delas que está em causa. Mas efetivamente trazemos aqui um conhecimento para a sociedade civil, que já peca por tardio, porque cada vez mais temos
0: gente a trocar,
2: obviamente no sentido...
0: Pertencemos às famílias.
2: Exatamente, sentem-se mais pertença nos animais do que às vezes até nos próprios familiares, e efetivamente... Portanto, precisamos deste conhecimento também para saber tratar e dar dignidade aos nossos melhores amigos.
0: Uma ação positiva. Ricardo, não sei se tem animais de estimação.
3: Por acaso tenho, sim. Claro que este tipo de formações são sempre bem-vindas. Também só tive conhecimento depois da Bruna trazer o assunto em tema. Concordo com tudo aquilo que os meus vizinhos disseram. Isto salvo, obviamente, a importância da... cada vez mais termos atenção a este tipo de questões, até porque, como o Carlos disse bem, cada vez mais vamos mais pessoas a adotar animais e ter animais de estimação como pertences da família, e como tal é bom estarmos todos instruídos nesse sentido. Poderá ser uma iniciativa, obviamente, a ser repetida, até pelo bom sucesso que esta teve, e por que não também alargar às restantes freguesias, onde muitas vezes também este tipo de sensibilização, de cuidados com os animais, está enraizado de forma diferente ou tem outro tipo de conhecimento, e muitas das vezes nem sequer vai ao encontro daquilo que nós conhecemos enquanto lei de momento, e obviamente com envolvente todas as forças, incluindo as policiais, até porque eles mais do que ninguém estão na proximidade e também poderão ajudar sempre nesse sentido.
0: Muito bem, Bruna, para fechar este assunto, não sei, últimos detalhes ou alguma coisa que sobre dizer.
1: Talvez ainda. Só deixar mesmo aqui a ressalva de que acho que, e os meus colegas já referiram, que acho que é muito importante continuar a promover este tipo de iniciativas, até mesmo a questão, eu sei que nem sempre é fácil proporcionar isto também de uma forma acessível ao ponto de ser grátis, mas de forma a que seja apelativa, que toda a gente, independentemente também, das condições financeiras, possa fazer parte, até porque às vezes muita da desinformação, nós sabemos bem que também estão nas pessoas, às vezes, que não têm outras formas de aceder e ter esse conhecimento e essa instrução, e por isso acho que estas questões, até mesmo o facto de ser grátis, ajuda muito até a desconstruir certos conceitos, certas ideias erradas sobre esterilizações, sobre primeiros cios e tudo.
0: Portanto,
1: isto,
0: mesmo para quem não tem animais, isto é uma questão até de cultura geral, não é?
1: Exatamente, sem dúvida, por isso eu só digo que acho que pronto, é este o caminho, acho que sim.
2: Também deixar só aqui a nota que, no seguimento daquilo que a Bruna disse, a questão de não ter estado ninguém da GNR nem da PSP, que a organização pode perfeitamente fazer um tipo de formação um bocadinho mais especializada, onde consiga agregar essas forças vivas, são os bombeiros, a PSP, a GNR, nas suas vertentes todas, que a GNR tem o CEPNA, tem os antigos verdes, estas valências que certamente também trazem alguma informação adicional, e todos juntos podem efetivamente formar a proteção civil que nós normalmente conhecemos e que também possa servir melhor às nossas populações.
1: Atenção, eles na segunda fase do curso, ou seja, a fase mais avançada, que foi no domingo, que foi o dia todo, ou seja, foram 2 dias intensivos, sábado o dia todo, domingo desde as 8 da manhã, sei que a segunda fase seria mais direcionada especificamente para equipas que faziam sentido, exatamente, ou seja, por isso é que era um curso já mais físico. Estiveram no, penso que foi no Inatel, e eu nesse, infelizmente, no domingo não pude estar, exatamente. exatamente, e foi mesmo aplicada a formação prática. Muitas das minhas colegas da associação também estiveram, porque abriram esta associação, uma vez que nós também vamos muitas vezes para o terreno, apesar de não sermos da polícia, nem sermos dos bombeiros, mas sei que, até mesmo pelas fotos, sei que os bombeiros estiveram os dois dias. A polícia sei que pelo menos no primeiro, a GNR não estiveram, não sei, se calhar também agora pela logística da festa, mas era realmente importante que houvesse mais essa partilha, até mesmo falarmos uns com os outros e comunicarmos uns com os outros, porque muitas vezes quando acontece este caso, nós próprias não sabemos a quem acabamos de contactar. Ligamos à GNR com um animal atropelado na estrada, é a PSP, esperamos pela Câmara na segunda-feira porque o canil está fechado ao sábado e ao domingo. Pronto, ou seja, acho que é importante esta articulação entre estas forças.
0: Pelo menos o primeiro passo foi dado.
1: Sim,
0: não é? E nós fazemos
1: agora...
0: também aqui,
1: sim,
0: também nós aqui
1: sim.
0: O nosso papel nesta
1: exatamente.
0: Reunião de condomínio. Já deu conta, antecipámos as férias e viemos até à rua numa reunião de condomínio muito especial. Estamos desta vez numa esplanada pelo centro da cidade que festeja por estes dias a Nossa Senhora do Amparo como uma componente de espetáculos assinalável, todos gratuitos, claro, como tem sido o hábito. Nomes como Herman José, Dilas, Afonso do Brás, Bia Cabos, Kim Barreiro, João Pedro Paes ou Kiko Isrot, aqui claramente mais ao gosto do Carlos Carvalho, mas dizia eu, são cerca de 450 mil euros investidos, avança Vítor Correia, o Presidente da Câmara, Câmara que em conjunto com a Junta de Freguesia e com a Confraria de Nossa Senhora do Amparo realizam as festas este ano pela terceira vez consecutiva. Carlos, já teve a oportunidade de manifestar o seu desagrado quanto ao modelo de organização, mas há mais.
2: Há mais, exatamente, e não, nós, ou seja, isto é quase um tema 2.0, porque deixamos ainda muita coisa a meio desde o último programa, que tínhamos uma convidada e, portanto, também tivemos menos tempo para dizer algumas coisas. E, efetivamente, dou uma nota negativa naquilo que diz respeito à avaliação geral do novo modelo. Porquê? Porque nada mudou. E podíamos ter aproveitado tanta coisa, visto que existe um novo modelo para podermos mudar, seja ao nível da própria estrutura das festas, que em nada mudou, ou seja, daquilo que era a organização civil levada a cabo pela confraria da Nossa Senhora do Amparo, pro bono faziam as coisas em pós-laboral, para uma gestão um bocadinho mais profissional, tem que o ser obrigatoriamente, embora às vezes não o pareça, que é da Câmara Municipal que fazem isto, com dinheiros públicos, com contratação pública, com tempo ao longo do ano para se prepararem as coisas, temos visto que efetivamente essa organização ou esse modelo não mudou. E portanto eu deixo aqui algumas sugestões que efetivamente podem ser feitas, seja ao nível da gestão dos terrados, que é da competência da Junta de Freguesia, e nota-se pelo menos um ar mais fresco que deram à gestão dos terrados, porém alguns vícios antigos mantêm-se.
0: Essa parte nomeadamente, já mais ligada ao seu domínio, neste caso, da Junta de Freguesia.
2: Da Junta de Freguesia, exatamente. Quer naquilo que diz respeito aos espetáculos em si, nós estamos reféns daquilo que era a tradição, que já vem de alguns anos, que as festas iniciam ao 25 de julho e terminam no primeiro domingo de agosto, o que nos leva a ter, por vezes, ou em anos, 6 dias, noutros 13. E isto é incomportável para um orçamento que é de todos nós. Eu ainda há bocado, nós em OFA, eu dizia antigamente, nós contribuímos para a festa se queríamos, agora somos obrigados a contribuir porque somos contribuintes líquidos deste concelho. E é este concelho que põe o dinheiro nas festas.
0: Enfim, quanto mais caprichoso for o calendário, mais estamos a pagar.
2: Mais estamos a pagar, naturalmente. E, portanto, se antigamente a Câmara Municipal, como participava de forma monetária, 100 mil euros, mais os meios humanos, que chegasse aos 150 mil euros. Agora, investe 450 mil euros. A Câmara, que é o principal financiador das festas, porque, por outro lado, depois também temos a Junta de Freguesia, que é sabido, eu tenho fartado de o dizer.
0: Falamos logística também.
2: Que suporta alguns custos, mas que são residuais face ao retorno que a Junta de Freguesia tem com as festas de Mirandela ao nível dos terrados. E, portanto, aqui é preciso que o modelo das festas também seja reorganizado, quer na sua qualidade, quer na sua duração, porque é incomportável umas festas como as de Mirandela. Depois, também temos a questão dos espaços, temos falado muitas vezes. Nós, ou melhor, quem critica não critica só o facto das coisas terem mudado, porque às vezes critica só os... Mas, efetivamente, não veio beneficiar ninguém esta alteração da Zona Verde para o Santuário da Nossa Senhora do Amparo. Não beneficiaram.
0: A crítica não é só do modelo de organização, mas sim e também a organização dos espaços.
2: A organização estão, ou seja, e é importante que, à semelhança daquilo que a Junta de Freguesia fez, e bem, aí é um aspecto positivo que eu tenho a assinalar, no primeiro e no segundo ano fizeram um questionário de satisfação aos terrados, aos agentes económicos da festa de Mirandela, aos agentes económicos diretamente, porque aos comerciantes da nossa cidade ninguém lhes fez esse
0: inquérito de satisfação. O próprio Presidente Vítor Coleia, já agora, numas declarações recentes que fez aqui à Terra Quente, veio-nos dizer que será um passo a dar a preocupação com, enfim, arranjar uma maneira de estudar mais a fundo, quer o número de visitantes, quer o impacto mais...
2: Obviamente, impacto económico, e podemos aproveitar...
0: Mais, enfim, com um fio, com um
2: saber
0: detalhe
2: o que, realmente
0: maior, não é?
2: O que é que nós temos. Tal como temos a própria envolvência com a cidade, muito descurada, se repararem, nós neste momento, eu não querendo entrar no, na simplicidade, na simplória de falar nas ruas, mas reparem neste momento onde é que estão os arcos da cidade. Resume-se a isto, resume-se a esta estratégia.

0: aproveitar, temos o mercado municipal, que só é um ponto central na Noite dos Bombos por necessidade estrutural, porque senão nem o mercado municipal tinha a centralidade que lhe é devida. Temos tantas outras, temos a Avenida das Amoreiras, temos a Rua da República, que vai além do mercado municipal.
1: As Amoreiras também têm já agora iluminação, ao que sei.
0: Sim, efetivamente, mas, ou seja, não passa disso. E nós precisamos envolver muito mais a cidade com as festas de Mirandel.
1: Ricardo Garcia, temos sugestões para melhorar as festas? Contributos positivos são sempre bons e penso que até a organização tem isso em mente e espera isso da população, não é?
2: Claro que sim. Vamos começar aqui pela mudança. Eu não sou adverso à mudança, aliás, eu sempre achei que as festas se deviam modernizar e obviamente se encaixar num outro tipo de modelo. Agora, tudo menos isto. Eu compreendo que o primeiro ano, e até dou a tolerância, e fui um dos que fui bastante crítico, tanto à repartida ou tirar as competências, neste caso à confraria, e eu já antevia que isto iria correr mal, porque as festas é uma gestão que tem de ser feita de uma forma muito rigorosa e muito fechada para que, e mesmo assim, há sempre os contratempos, quanto mais com três organizações onde temos pelo menos três cabeças à cabeça a mandar, fora todos os outros que mandam pelos corredores.
1: Mas assim também será mais fácil, enfim, repartir as responsabilidades e as áreas de atuação de cada uma.
2: É mais fácil o desleixo. Agora, obviamente, persiste neste erro, que dá revolta neste momento. Porque já foi tempo suficiente para percebermos que o modelo foi alterado no primeiro ano, piorou do primeiro para o segundo, piorou do segundo para o terceiro e há de piorar do terceiro para o quarto se nada for,
1: está pessimista, obrigado.
2: For feito. É sairmos à rua e percebermos que quebrou completamente a dinâmica da cidade. Em primeiro lugar, porque retirar as festas da Zona Verde, no conceito que existia em termos de barracas e espetáculo, mais até do que o próprio espetáculo, era o espaço em si, era um espaço de convívio onde as famílias à noite passeavam.
1: Mas isso já lá vai há 3 anos, Ricardo.
2: Sim, e se olharmos o que se passava há 4 anos, neste caso, e olharmos hoje para a realidade, basta sairmos à noite e percebermos que isso quebrou a dinâmica. Sim. Daquilo que era o espírito da cidade. Eu compreendo a parte quando diz o Carlos na parte dos terrados, obviamente havia ali muito trabalho a ser melhorado, mas também passámos do 8 para 80,
3: sim,
2: de 30 ou 40 euros que muitos feirantes, pequenos feirantes acabavam por pagar, os pedem se calhar 300 ou 400, e isso faz muita diferença. Como também poderia ser pensado alternativas para que esses feirantes pudessem igual integrar as festas num conceito ou de uma forma completamente diferente. Agora, basta pensarmos ao modelo que tínhamos de festa em que queremos o Carnão, criava-se uma dinâmica entre a Zona Verde, centro. Sim. Da cidade e à volta do santuário, e hoje a festa está resumida ao espaço do santuário, um espaço que não é adequado e que não traz. É que se o espaço tivesse sido para melhor e se viesse trazer algum acréscimo positivo e económico à cidade, tudo bem, o problema é que não veio. Pelo contrário, esteticamente é horrível o espaço, em termos de questões é horrível. Sorte que ainda não se passou nada de grave, porque quero ver no momento em que se passar ali alguma coisa, e esperemos bem que não de grave, por onde é que aquela gente toda vai.
1: Uma das valias já agora ditas, enfim, pelas autoridades que organizam as festas, é precisamente a segurança, que diz que melhorou muito.
2: Mas melhorou em que
1: aspecto? É mais fácil operacionalizar a segurança. Eu não sou agente de segurança, não lhe sei dizer mais que isto.
2: A questão aqui é que o problema é que se misturava na Zona Verde tudo no mesmo conceito. Uma coisa é as festas, outra coisa é o que continua-se a passar o resto do ano na Zona Verde, existam lá festas ou não existam. Porque se formos por aí...
3: Como
2: então,
3: nos motores?
2: E outras...
1: Sim, é só lembrarmos que há 3 semanas atrás estiveram lá.
3: Estávamos lá, exatamente.
2: Agora, estamos a perder qualidade, estamos a perder gente, e estamos neste momento a gravar numa das principais ruas de Mirandela, e se calhar há 4 ou 5 anos atrás, neste momento, era muito gente aqui a passar, neste momento está a rua.
1: Bem, agora também.
2: Mais calmo.
1: E também é preciso dizer que estamos por aí com 40 graus debaixo dos pés, certo?
2: Também é verdade. Não, mas acho que em si o espírito foi efetivamente quebrado, e é pena depois ver que não existe ou não se refaz este modelo, porque quem decidiu está a fazer fincapé nesta decisão, quando cá está aos olhos de toda a gente que não funciona.
1: Muito bem. Eu já sei que, enfim, não é propriamente atraída, não se sente atraída pelas atuações e pelos grupos que vamos ter, é o que vamos ter aqui pela festa, mas, enfim, há outros
4: já
1: aspectos.
4: Nos concertos.
1: A festa é um bocadinho
2: vocês
1: mais que
2: trabalho.
1: Isto, não é? Bruna Costa.
3: Então, eu pela primeira vez vou concordar

0: praticamente com, em tudo com... deve ser do calor.
1: É das férias,
0: eu
1: é
0: acho
1: calor,
0: que é do calor. Não, mas vou concordar, precisa, começando aqui pela questão do espaço da Zona Verde, e vou até dar aqui um exemplo pessoal, e eu noto isso até por familiares meus, inclusive os meus avós, que é só um pequeno exemplo, mas eu acho que isso se repercute para outras pessoas já de alguma idade, que é precisamente o espaço da Zona Verde. O facto de nós termos a capacidade de ter esplanadas a noite toda e tudo promovia muito mais o convívio, as pessoas a estarem confortáveis, estarem à fresca, ou seja, isso mantinha as pessoas, e mantinha as pessoas não obrigatoriamente ali de pé a assistir ao concerto, ou então estão cansados e vão embora. Eu vejo pelos meus avós, desde, eu sei que já lá vão 3 anos, mas lá está, isso mostra que se nós vemos que as coisas não melhoram, aí é que está realmente o problema, porque pegando aqui no que o Ricardo diz, o primeiro ano uma pessoa ainda dá de barato, ok, vamos experimentar, pode ser que corra bem, e acho que toda a gente estava um bocadinho desiludida, porque acho que toda a gente é mais adepta da Zona Verde, e é estranho, mas lá está, somos abertos à mudança, eu acho que sim,
1: vamos experimentar. Mas de qualquer forma, Bruno, uma das, enfim, até promessas eleitorais do atual executivo foi a tentativa, enfim, de adquirir os terrenos que estão ali à volta da Zona Verde para poder aumentar o espaço e poder acomodar aquilo.
0: Sim, eu também já ouvi essa história. Agora,
1: não sei exatamente em que ponto é que são,
0: primeiro,
1: é que estarão essas
0: negociações. Eu não acredito nisso. Segundo, eu acho que se algum dia... Exatamente, era isso que eu ia dizer. Se algum dia isso acontecer, não será para tão breve de certezinha absoluta, e se calhar nem com este executivo, muito provavelmente.
1: Entretanto,
0: não sei,
1: os avós ficam mais velhos e nós também, não é?
0: Exatamente. Agora, eu vejo é que muita gente, e é o que eu digo, estou a dar um exemplo muito específico, mas eu acredito que isso acontece em a maior parte das famílias, das pessoas mais velhas, até pessoas que têm filhos, bebés, e que estão ali, que em vez de estar, eu ainda ontem, por acaso, lá está, o Carlos diz que já me viu, eu ontem fui sair um bocadinho, porque eu não era para sair, os meus amigos já têm, eu fui, sim, porque eu vou, lá está, eu não vou ficar em casa, mas o que é...
2: Mirandolense vai...
0: Exatamente, vai à festa, e está com os amigos que estão cá e que vieram à festa, que já não os vi há um ano, mas o que é facto é que até estamos ali na esplanada, e é ridículo, chega àquela hora, temos de levantar o rabo da cadeira, que é mesmo assim arrumar a esplanada para as pessoas poderem caber. Isto não acontece em mais lado nenhum, e eu
2: embora
0: acho
2: que não fosse preciso, digamos, já que também que o balanço, que neste,
0: calhar...
2: ao dia de hoje estamos a gravar o balanço dos concertos, é que efetivamente os idosos
0: não é?
2: Podem perfeitamente ir e levar o seu banquinho, até podem levar uma poltrona maior, porque cabem todas, que não há...
0: Veja, este... mas o ridículo
1: bom,
0: é que...
1: mas o melhor ainda está para vir,
0: seja, nós temos, pá, nós temos essa dificuldade... Não sei, eu já não, também não concordo com isso, mas lá está, isso já é só no meu gosto. E depois, falando um bocadinho disso, eu acho que aqui o que está em falta, apesar de ser muita coisa que está em falta, eu sou sincera, a festa tem-me vindo a desiludir cada vez mais. E sinto que, como o Ricardo e o Carlos dizem, acho que não somos só nós, acho que isto se sente a toda a volta, e eu acho que depois o grande mal é quando nós olhamos para a nossa volta, e outras festas das redondezas estão a fazer-nos sombra.
1: O problema das comparações.
0: E é preciso, porque inevitavelmente vamos fazer comparações, sempre se fez. Agora, o problema é que estas comparações realmente são reconhecidas, que à nossa volta temos festas com outro cartaz, com outra qualidade, e é o que eu digo, quando nós não temos nem sequer um espaço apelativo, nem um espaço em que possam ir mantendo as pessoas, o convívio, porque às vezes não é só a música, lá está, às vezes é o estar bem.
1: Sim, aquele
0: o estar
1: espaço era mais multiuso,
0: quando nós já
1: daria
0: não temos isso.
1: Estão lá pessoas que criam concertos, pessoas que criam escoladas.
0: Quando nós já não temos isso, quando depois também o cartaz não é apelativo, porque lá está, vai só um certo nicho e fica muito aquém. E depois a questão da organização, o que é certo é que eu noto também, e é inevitável.
1: Pessimista aqui no que diz respeito
0: ao que faz as festas. Fico triste e gostava de ver uma festa, pronto, com outra dinâmica.
1: Carlos, agora tem que ser mais frio.
0: Queria que roubassem ao fogo de artifício e aplicar. É verdade, sou sincera, mas sem dúvida.
2: O desafio que eu deixo efetivamente é que foi. Mantendo, e acredito que não vá alterar muito o modelo, pelo menos da gestão tripartida das festas, custa muito acreditar que isto retorne à sociedade civil, mas que, de uma maneira ou de outra, o município, a junta de freguesia, a confraria, envolvam a sociedade civil naquilo que diz respeito às coletividades e que as chamem a fazerem parte daquilo que é a orgânica e a estrutura do modelo das festas. Podemos poupar muito dinheiro com a prata da casa, e quando digo a prata da casa é os torneios das associações esportivas, a banda que dinamiza, uma série de coisas,
0: e
2: efetivamente, que deixam do pedestal todos E os mirandelenses, inclusive, é o comum dos mirandelenses, que sejamos do pedestal, que não queiramos tanto os jantares dos amigos de Mirandela, mas que sim, efetivamente, sejamos do povo, porque é isso que deu o ser às festas de Mirandela.
1: E eu deixo também já agora aqui o meu repto.
0: Os meus amigos são melhores, de esquerda, só não querem ver isso.
1: Um dos melhores turistas da cidade que retorna ao onde ele devia estar na sua.
2: Vou pensar.
0: Carlos, como é muito discurso de esquerda.
3: Eu termino só dizendo que, efetivamente, estas más decisões políticas, isto passou para a esfera política, começa a ser uma decisão política com impacto, obviamente, ou deveria ter impacto sobre quem as toma, e está a comprometer o futuro, porque destruir uma dinâmica de uma festa é fácil, voltar a reconstruir demora imenso tempo, e cada ano que está a passar estamos a perder mais economicamente.
1: Muito bem, de 15 em 15 dias, na Terra Quente FM, hoje em edição especial estamos numa emblemática esplanada do centro da cidade de Mirandela, na Princesa, em festa, em honra de Nossa Senhora do Amparo, como já se aperceberam aí por casa. Será também o último encontro antes das merecidas férias de agosto. Assim, deixamos para o fim a atualidade política nacional. O caso Luís Neves, o ministro da Administração Interna, ainda não encontrou o momento exato e certo para esclarecer algumas polémicas em que se viu envolvido nas últimas semanas. Primeiro, o tanque construído numa das suas propriedades, pelo amigo empreiteiro, a quem recorria à própria polícia no tempo em que Neves era diretor. Mais tarde, o reboque apreendido numa operação de combate ao tráfico e que terá ficado à guarda do tal amigo. Enfim, parece que todos os dias aparece mais qualquer coisa na comunicação social, Ricardo. Explicações até agora é que nada. Será que ainda vamos ter ministro quando regressarmos de férias?
0: Mas era um tanque para lavar a roupa.
3: O tanque é discutível.
0: Era para lavar a roupa, eu acho que sim.
3: Eu penso que sim, porque Luís Montenegro, quando... ainda acho que é Luís Montenegro que
2: manda. Deixa o Luís trabalhar.
3: Toma uma decisão, não é fácil ele voltar atrás. No que toca ao ministro, o problema é que cada vez mais a política está a elevar pessoas. Ou melhor, socialmente nós estamos a construir ideias perfeitas de políticos perfeitos. Não entendo porquê, já tivemos o Boba e Melo, agora seria o Luís Neves o modelo ideal de político, em depois acaba por ser uma pessoa comum.
2: Permite-me só, quem é que criou o modelo político perfeito? Quem é que levou às costas o Boba e Melo e quem é que tem levado às costas o Luís Neves? A mesma, exatamente, quem também tem andado com o Ventura. É
3: comunicação social?
2: Então,
3: se aí quer chegar.
2: Uma parte da comunicação social.
3: Uma parte da comunicação social. Não tiro a razão, até acho que neste momento passa mais informação a comunicação social do que propriamente a redes sociais. Mas pronto, continuando. A questão é que tenta-se criar este tipo de figura ideal em que, no fundo, como qualquer pessoa pode errar, e isso acho que ninguém mete em questão, o problema é depois quando os erros já passam para a esfera profissional, onde ele administra uma instituição e que efetivamente há aqui muitas questões que ficam por esclarecer. É pena que o ministro não esclareça logo isto. Isto em nada beneficia nem o governo, nem a Assembleia da República, muito menos a democracia, porque como eu comecei com esta ascensão rápida de hipotéticos bons políticos, com quedas tão acentuadas, aí efetivamente leva a que o povo se comece a se calhar a tomar decisões muito mais radicais, porque isto está a ser o fim do sistema. Como é que um caminhão apreendido sai da instituição da PJ, ainda por cima com químicos supostamente
1: ainda
3: para...
1: não sabemos.
3: Ou alegadamente, mas é aquilo,
0: mas
3: há fortes indícios que isso aconteceu. Ou a questão da piscina, eu até brinco que isso todo barato, acho que isso depende mais do que o juiz decide se é um tanque ou uma piscina do que propriamente uma questão legal. E depois é a famosa declaração de interesse ou de património, que mais uma vez não foram entregues em tempo útil. É mau para quem não as entrega. Acho que ainda pior e péssimo é para quem fiscaliza, porque o que é que andaram este tempo todo então a fazer? Agora, acho que num todo é um ministro que por mais inocente que se possa vir a provar, acho que já está com uma reputação pelo menos manchada, não digo totalmente queimada, mas bastante manchada, e custa-me um bocado depois, ao mesmo tempo, nesta onda mediática de como o tempo nos leva a pensar e a reagir às coisas, no final não seja, por exemplo, também o Miguel Macedo e que se veio a provar que era inocente. E aí sim, há pouco rigor, pelo menos nos canais generalistas, ou nos canais de informação, pelo menos falemos dos a nível nacional, da forma como, até a forma como a notícia às vezes está a ser apresentada ao espectador, leva o próprio espectador a tirar deduções erradas. E acho que é mal nesse sentido e ninguém fica a ganhar, e acho que quanto mais tempo o ministro ficar, sem dúvida alguma, mais a sua cova está a acabar, porque também não vejo que
1: ficar isto, sem dar explicações,
3: não, ficar mesmo no cargo, porque
1: acho que vai ser sempre,
3: isto vai ser sempre agora, permitam uma expressão, está no assador, aço lento ou aço mais rápido é passar.
1: Daí o caldo de Luís Neves. Bruna Costa, não sei se tem exatamente a mesma opinião, pelo menos, será que o fator agosto, incêndios, está a criar aqui, por parte do Governo, alguma resistência para, enfim, tentar manter enfim, muito importante ministro da Administração Interna, numa altura dos fogos?
0: Olha, eu sou sincera, eu de todos deste Governo, e pegando aqui um bocadinho no que o Ricardo disse, era aquele que eu considerava mais sério na sua posição.
1: Então já mudou a opinião, ainda não sabemos nada.
4: Da Educação.
0: Não, estou a dizer, mais sério. Ministro da Educação, né? Vamos lá. E eu já vou aí, porque no outro programa nós demos um prazo ao menino. E que o menino cumpriu, não cumpriu. Já vamos aí. Mas era aquele que eu considerava mais sério e até mais competente naquilo que estava a fazer. E isto para dizer que
1: mas
0: tanto
1: ainda nada
0: eu...
1: está decidido, ainda não tenho opinião formada, presumo.
0: Mas é o que o Ricardo diz, e é como tantos outros políticos que ainda estão a ser investigados, que, querendo ou não, ficam com a reputação e deixam o povo em dúvida, obviamente, e assim, há fortes indícios. E quando há fortes indícios, minha avó sempre disse, onde há fumo há fogo, não é? Por isso, e já não é só uma coisa, não é? Não é só uma coisa, lá está, é o tanque, não é um tanque de lavar a roupa, não, é também essa questão do outro lado, é essa questão do outro lado, das declarações, ou seja, depois também há, claro que obviamente, isto é como ao novelo, vais puxando e vais descobrindo a careca também. Agora, o que eu quero dizer com isto é que eu até era daqueles que eu mais considerava em condições para estar ali no governo, e no entanto, se calhar, tal como eu, muitos outros ficaram assim, nunca na vida diria. Isto mostra também o reflexo daquilo que o Ricardo disse, que é, eu acho que cada vez mais a população começa a desacreditar nos políticos, sejam eles de esquerda, sejam eles de direita. Sim, e aqui não vou estar aqui a partir para lados de direita nem esquerda, eu estou a falar mesmo do modo geral, e não é só política, não são só os que estão no governo, nem no parlamento, nem na assembleia, é inclusive até outras forças, e já falámos também de PSP e não sei o quê, são forças que nós devíamos ter um máximo de admiração e que cada vez mais nos desiludem e cada vez mais perdem o respeito. E eu acho que isto, até mesmo questões de justiça, da forma como a justiça é feita, e eu ainda há pouco tempo falei isto com um amigo meu, que é, eu acho que realmente nós temos de começar a ver estes conceitos, temos de começar a perceber realmente quem são as pessoas que estão à nossa frente, porque senão eu acho que isto vai ser cada vez pior e as pessoas começam, é verdade, começam a desacreditar cada vez mais e em verdade por lados radicais, e acho que quem tem de estar no poder tem de nos transmitir confiança. Agora, eu como Ministro da Educação, agora pegando aqui um bocado o que o Carlos disse, foi outra situação, e eu sei que não tem nada a ver com o que estamos aqui a falar, mas foi outra situação que eu própria disse, eu não creio que, e como vimos do início ao fim, ele continuou-se a mostrar orgulhoso, não reconheceu o erro, arranjou mil e uma estratégias de pôr o erro no outro,
1: e isto não segue,
0: para muita gente não seguiu, aliás, para ele segue. E ele deve dormir descansado, mas é isto que nos preocupa enquanto cidadãos.
1: Muito bem, voltando aqui ao caso que agora temos em cima da mesa, Carlos Carvalho, agora nós, 15 dias depois, é tempo, enfim, é aceitável para um ministro, talvez o mais promissor ou o mais popular do governo, manter a coisa ali em banho-maria? Será,
2: também é o mais...
1: Não será prejudicial até a começar por ele próprio?
2: Nós temos visto, não só nos governos da AD, como nos governos do PS... Os partidos que têm governado Portugal, a popularidade é inversamente proporcional ao tempo que eles estão no governo, ou seja, a popularidade vai se desgastando. E este ministro entrou...
4: Mas assim, de uma forma tão rápida?
2: Foi o último a entrar e entrou, obviamente, com num pedestal, que era o senhor diretor da PJ, que tinha desmantelado todas as redes de tráfico que se podiam ser possíveis, tinha estado no combate ao crime informático também com bastante firmeza.
4: Conseguiu descobrir o rendeiro.
2: Exato. E, portanto, veio para o governo com uma reputação acima da média. Agora aqui a questão é, vamos lá, eu quero que os nossos ouvintes também reflitam várias coisas. Então só agora, passados 6 meses de ele estar, agora nem sei bem o tempo que ele esteve, de ele estar no governo e ter saído da PJ, é que alguém, o tipo Caba Cancela do parque da PJ, é que se lembrou que tinha um atrelado desaparecido e estava lá no empreiteiro?
4: Bem,
2: só agora é que os técnicos lá,
4: exemplo,
2: da Câmara lá de baixo...
4: Ele deve ter tantos inimigos como amigos, não é?
2: Óbvio. Só agora é que os técnicos da Câmara lá de baixo é que se lembraram que existe uma propriedade lá no seu concelho que tinha um tanque, afinal não era um tanque. E por falar em tanques esses, nós não precisamos passar o Franco para baixo. No nosso concelho, o que não falta para aí são tanques.
3: Ah,
2: e portanto é melhor também as pessoas terem calma, porque também há muitos telhados de vidro.
4: Ministros no nosso território, não é?
2: Para já, exato.
4: Não, mas esse é que é o problema.
2: De
4: é
2: facto,
4: aquilo que está em discussão,
2: facto,
4: e
2: sem
4: e
2: dúvida.
4: Que se fala nesta altura
2: dizer,
4: a idoneidade, por parte de quem tem responsabilidade.
2: Eu ia lá chegar. A idoneidade de um ministro, de um primeiro-ministro, não, tem que ser à prova de bala. E o que temos visto é que efetivamente não tem acontecido nem de agora nem de há muito tempo.
4: Ou pelo menos ainda não sabemos, não é?
2: O que vamos chegar a outra coisa que nós estamos fartos de falar aqui na nossa reunião de condomínio, que é, neste momento, estamos a ter aquilo que nós sonhamos, que é, estamos a ficar efetivamente com o que sobra.
4: É uma dificuldade.
2: Acontece.
4: Seja no poder
2: central, seja no poder local. E nós, enquanto cidadão, temos de saber o que é que queremos. Queremos ter bons gestores a governar-nos ou queremos ter efetivamente aquilo que sobra? Porque senão vamos continuar a ter mais destes casos. E obviamente depois também temos o sensacionalismo dos órgãos de comunicação social, alguns.
4: Ou de alguns?
2: De alguns, sim. Obviamente. Que realmente andam ao sabor daquilo que são as audiências. E por isso é que eu disse há bocado que efetivamente o Gobei e Melo.
4: E depois no fim da linha faz crescer os tais extremismos, não é?
2: Sim. Exatamente. Forças... É uma pescadinha de rabo na boca.
0: Sem dúvida.
2: Que são eles também que se alimentam destes casos, não é?
0: Sim, sim.
4: Ricardo.
3: Aqui a questão é que, agora neste momento, mais...
2: O Ricardo até está meio abananado quando eu falei dos tanques.
3: Foi.
2: No nosso aconselho.
3: Estava a pensar onde é que estava o meu, mas não tenho nenhum.
2: Tens daquele plástico, não é?
3: Nem desse.
4: Aquilo é só para pôr o patinho amarelo.
3: Não sei nada. Não, aqui a questão é que Luís Neves, até na forma como se apresentava ao país, na sua imagem quase à general, que normalmente isso até tem bastante impacto junto de uma larga maioria da população, conseguiram descredibilizar, ou hipoteticamente descredibilizaram toda essa imagem, com coisas que depois vamos ao pequeno pormenor. É natural que ele não saiba tudo no momento, quer dizer, a forma que muitas das vezes as pessoas são apanhadas de surpresa sobre os assuntos, e até acredito que se calhar muita coisa possa nem ter passado pela mão dele. Quantas vezes nós compramos coisas dos pais e metemos no outro contribuinte. Acredito que efetivamente nesse momento não tenha ali matéria para justificar. A questão é que foi o próprio que convocou, ou fez parecer uma hora para uma declaração formal em Lisboa para todos os jornalistas, para dizer ao fim e ao cabo.
2: Que ia explicar ponto a ponto, e é o ponto a ponto aqui que efetivamente eu queria tocar nesse tema, que é o ponto a ponto. Das duas uma, vai ser muito bem explicado e não tem, ou
3: sim,
2: seja,
3: ele vai
2: efetivamente resolver todos estes imbróglios, ou então, para continuar a assar, como está a dizer efetivamente o Ricardo, e como
4: mas aqui neste caso concreto, o fator tempo joga contra ele, não é?
2: Claro, sim, obviamente, claro. Porque vai degradando ainda mais a imagem dele perante a sociedade civil.
0: Na altura. Demorou a apresentar também documentos.
2: E portanto,
4: mas
2: a coisa passou.
0: Mas demorou.
2: Efetivamente, também é um mau período para se estar a levantar estes aspectos, porque nós precisávamos de um ministro da Administração Interna que estivesse focado e pelo menos à data que nós estamos a gravar, graças a Deus que temos tido um verão pacífico a nível dos incêndios na nossa região, mas que tem que estar completamente focado naquilo que é a proteção civil do nosso território nacional.
3: Os números, por acaso, comparados no mesmo período, comparados com o ano passado, até já estão acima da média, não sei precisar os números, mas estão acima da média. De qualquer forma, eu compreendo que obviamente o tempo poderá não ser o mais oportuno, mas também Luís Neves continuar no cargo, acho que também nada oportuno vai acontecer. Porque,
5: mas há férias políticas agora, por isso.
3: Se calhar a questão é mais um bocadinho por aí, porque se os desastres tiverem que acontecer, tanto acontecem com Luís Neves como sem Luís Neves, isto é aquilo que nós não controlamos.
4: Mas com o Luís Montenegro, que já veio dizer que não vai tirar férias.
3: O Luís não vai, vai trabalhar. Com isto tudo, acho que efetivamente a lei dos políticos tem que levar uma discussão mais aprofundada e mais séria, porque se queremos ter efetivamente, ou se queremos atrair pessoas sem termos que andar a recorrer de diretor da PJ para ministro ou de ministro para o Banco de Portugal, temos que arranjar aqui uma forma de trazer mais qualidade à política.
4: Tudo sim, mas já com a cabeça nas férias. E o que seria de uma qualquer reunião de condomínio sem a bela da discussão? Outros assuntos ainda, e para fechar, a Bruna Costa abandona o seu T1, é verdade.
0: Não.
4: Este foi o seu último programa e até já entregou as chaves, Bruna, é mesmo? É desta?
3: Não te esqueças de limpar a casa.
0: É desta, eu deixo tudo limpinho, é verdade, meus queridos. Estou de saída e claro que não podia deixar de passar este meu outro assunto aqui na rádio. Para agradecer o convite, dizer que foi uma experiência fantástica, que até já aprendi a gostar de me ouvir, que eu nunca gostei de me ouvir falar, então até para isso foi bom, e foi uma experiência, eu sempre quis ir à rádio, foi uma coisa que eu sempre quis fazer, por isso eu agradeço muito a oportunidade, por vos ter conhecido, por ter conhecido pessoas novas, por ter explorado também outras questões que nem nunca se calhar tinha pensado que algum dia viria a falar, nem ouvir-me falar, e foi realmente uma experiência muito boa. E é com o coração partido que largo o T1.
4: Obrigado, Bruna.
0: Também...
4: Já sabe, entretanto, o código do videoporteiro vai se manter.
0: Sim, eu ia dizer isso, por isso eu espero mesmo que me voltem a receber assim que eu puder, mas pronto, esta vida continua e tenho uma nova fase à minha espera e espero que vocês... espero que aqui esteja tudo bem também.
4: Também de partida para a parte incerta, o Carlos Carvalho só vai regressar lá para outubro, mas entretanto deixa uma palavra de solidariedade.
2: Sem dúvida, aos nossos irmãos espanhóis e também franceses que estão a passar e vindo aqui um bocadinho daquilo que terminamos neste último tema, que são os incêndios, nós temos tido a sorte de não termos tido, ter ainda tido desgraças no nosso país, desgraças a sério como aconteceram em 2017, mas efetivamente os nossos irmãos espanhóis e franceses estão a tê-las, e temos tido portugueses também que estão a sofrer com isso, também temos tido equipas portuguesas de bombeiros e de proteção civil que têm estado no terreno a acompanhá-las, e por isso é para eles também que eu desejo a maior força e que rápido se resolva o problema.
4: Muito bem, e entretanto, antes de outubro, se arrepender de alguma coisa, sabe que pode contar com os seus vizinhos. A sair o Ricardo Garcia, alerta para uma burla modernizada.
3: É verdade, se antigamente tínhamos a burla do... Não, era nos jornais, nos classificados, que era o de dobrar folhetos, isso é uma das burlas mais antigas que existe, agora já se modernizaram, estão na internet para montar canetas. É alertar que isto efetivamente não acontece, não é trabalho nenhum, e é uma forma de ganharem do outro lado entre 20 a 50 euros, em que são valores, pois nunca mais, obviamente, as pessoas os conseguem ter.
5: Fazem falta para a festa de Miranda.
3: Ora, sempre é possível pagar finas.
4: Fica aqui o ponto. Pronto, está feita mais uma reunião de condomínio, a última antes das férias. O nosso encontro quinzenal foi, por isso, feito hoje a partir do exterior, da Esplanada da Princesa, mesmo no centro da cidade, que está em festa por estes dias. Em setembro, quando voltarmos, vai haver novidades, nova vizinhança para conhecer e a bela discussão do costume. Muito obrigado, Vizes. Deixa-me dirigir um especial agradecimento à Bruna Costa, que parte agora para outras paragens. Votos de muitos sucessos para os novos desafios que aí vêm. Muito obrigado pela dedicação e empenho. Quanto a si, que nos acompanha, pode sempre ouvir-nos sempre que quiser, em podcast, no Spotify e Facebook. Comente, subscreva e recomende, por favor. Muito obrigado pela paciência de nos ouvir. Boas férias para todos.
0: Obrigada.
2: Pois é, Bruna, paga a fartura.
6: Mais uma vez, estamos juntos, nós e Santo António. Quando falamos em Santo António, vem logo associados outros nomes, essencialmente o de São Francisco. Os dois nasceram no século XII. São Francisco em 1181 ou 1182 e Santo António entre 1190 e 1195. São Francisco nasceu em Assis, Itália, e Frei António em Lisboa. Segundo alguns biógrafos, eram os dois descendentes de famílias abastadas. São Francisco, filho de um mercador de tecidos, muito rico, e Frei António, de uma família abastada, tendo o seu pai sido cavaleiro do reino. Francisco decidiu dar tudo o que lhe pertencia e criar um grupo de homens que estivesse disposto a abandonar a vida cómoda e confortável, doando tudo o que tivessem a quem precisasse. Esse grupo deveria cumprir regras que o próprio Frei Francisco tinha pensado. Assim, deveriam vestir-se tão humildemente que as suas roupas deveriam ser feitas de pedaços de roupas velhas que as pessoas lhe iam deixando. Apenas teriam uma veste que incluía uma espécie de combinação e uma túnica. Deveriam andar descalços, salvo se algum mal os preocupasse. Deveriam deslocar-se a pé. Não poderiam ser donos de nada. Só poderiam ser compensados em função daquilo que tinham feito para ajudar os outros. A casa onde pernoitassem devia ser-lhes emprestada por alguém com um bom coração, ou então dormiriam em casebres ou grutas pelos campos. Não deviam cortar os cabelos, nem ter grandes cuidados de higiene. Claro que esta forma de se apresentarem não os dignificava e nem os credibilizava. Não deveriam também perder tempo a ler nem a aprender, e também não precisavam de saber escrever. Tudo isto causou algum muito mal-estar no Papa da altura, que exigiu mais higiene e rigor nas palavras. O próprio Frei António, já um homem com uma elevada cultura e muito à frente da sua época, não nos podemos esquecer que ele viveu em Santa Cruz de Coimbra, que à época era o melhor que havia nos conventos da Europa, concluiu-se facilmente os amargos de boca que tanto o Frei António como o Frade Francisco devem ter passado um com o outro. Aliás, só no seu testamento é que o Frade Francisco deixa escrito que os frades podem aprender as escrituras, mas que não devem descurar a evangelização. Frei António era, à época, uma referência de cultura, conhecimento, sensibilidade e capacidade de comunicação únicas. Que nos sirva de exemplo este homem que era português. E com esta reflexão, Manuela Ganda despede-se. Até para a semana.
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8: A Europa ameaçada e amordaçada. As ameaças à Europa são muitas e variadas, internas e externas. Dão para todos os gostos. Uns dizem que vêm da esquerda, outros da direita. Há quem aponte preferencialmente a Rússia de Putin e quem opte por se divertir com Trump, muito embora a América seja um velho aliado. Também a China de Jinping não escapa ao rol, dada a agressividade económica. Sem esquecer os ayatolas, claro está. Ameaças que poderão assumir uma feição meramente militar, convencional, com bombardeamentos e invasões, mas que, no dizer de muitos, estão já em curso. Operações da moderna guerra híbrida, cibernética ou não, como todos os dias se vê na comunicação social. A verdade é que a Europa está não só ameaçada, mas também amordaçada, sobretudo por grupos de malfeitores que atuam a todos os níveis do Estado, como se vê em Portugal, e por diferentes populismos, dos quais ressalta o chamado wokismo, que pretende condicionar o livre pensamento e que vê racismo, colonialismo, xenofobia e fascismo em todo o lado. Mas não é só o futuro da União que está em causa. Também cada Estado europeu de per si e, seguramente, a civilização europeia no seu todo. Ainda assim, a maior e mais instante ameaça advém da imigração massiva, ilegal e clandestina que derruba todas as fronteiras políticas, sociais e humanitárias e serve os mais esconsos e tenebrosos fins, como acontece em Ceuta, cidade de cultura europeia que de um dia para o outro foi invadida intempestivamente por dezenas de milhares de jovens, muitos dos quais acabaram por morrer tragicamente. Imagine-se que uma cidade como Mirandela se via invadida de um dia para o outro por milhares de clandestinos que não falam português, nem aceitam os usos e costumes portugueses e muito menos gostam de alheiras. E não vinham, claro está, para as festas da Nossa Senhora do Amparo. Mas será qualquer outra cidade portuguesa, do interior ou do litoral, está preparada para uma situação análoga? Responda quem deve. Henrique António Pedro.
9: E já foi mais um. Tenho pensado muito no porquê de as festas de homenagem e de consagração dos santos sejam feitas maioritariamente durante o período de verão e, nesse período, o mês de agosto seja aquele que congrega mais festas e romarias. Talvez porque os dias são maiores. Talvez porque, como país de imigrantes, muitos regressam para uns dias de mata-saudades e isso contribua para o apelo à religiosidade do agradecimento de mais um ano longe, mas com saúde e algum desafogo financeiro e profissional. Seja lá por que razão isso acontece, contando com as viaturas particulares que cada um ou pelo menos uma família traz à sua terra para férias, tornando-se um símbolo de riqueza e também de ostentação, e vão vendo e visitando os vizinhos, correspondendo a convites e depois acaba por acontecer o tornageira. Boa à tua, mas depois também veja à minha. Salutar digestivo, pois entre os dois dedos de conversa sempre se prova o presunto comprado numa das muitas casas da especialidade em Mirandela. E a disputa vai no sentido do meu é melhor que o teu. Mas também os nossos, quando regressam, dispondo de viatura, já não ficam o mês inteiro na sua terra. Também já adquiriram hábitos de creme solar e expor os seus corpos ao sol inclemente em uma qualquer praia do nosso litoral. E com eles vão as saudades, as amizades, as promessas, os hábitos, mas também as esperanças de que nada será como era no ponto de onde partiu. E não interessa o ponto de chegada, pois que terá sempre à espera um amigo que o vai ajudar a assentar arraiais e abrir portas para que seja integrado o mais depressa e da melhor forma. Poucos têm uma rotina muito diferente desta, pois já tudo foi descoberto. Já não há caminhos marítimos para descobrir, já não há estradas para desbravar, mas 30 dias são curtos e quando regressam fazem-no com saudade, com tristeza, porque os seus gente queridos cada vez estão mais velhos e muitos deles infelizmente já nem as suas casas habitam, mas estão hospedados em casas de repouso onde infelizmente vegetam. Mas nas festas da terra há confraternização, alegria e solidariedade. Depois dos santos populares do calendário de junho, este mês é um rodopio. Há muitos anos, aqui em Mirandela tínhamos noção das festas pelo barulho dos foguetes. Hoje as festas são anunciadas no Facebook com os cartazes tipo A3 para serem mais económicos e patrocinados por empresas que antigamente ofereciam uns sabonetes, uns puxadores, umas dobradiças, umas latas de tinta, umas latas de conserva, enfim, algum valor, mas que estivesse estacionada nas prateleiras dos estabelecimentos e até nem importava, nem existia a data de fabrico e período de validade. De festas veio uma memória a Vamos, uma terra bela, airosa, espraiada numa encosta sobranceira ao rio Tuela, hoje reduzida a uma população envelhecida, onde a imigração teve um peso enorme, mas que não se esquece dos seus dois santos mais venerados. E muitos imigrantes fazem as suas programações para estarem presentes neste singelo, mas profundo ato religioso. Depois tem no dia 21 de dezembro a celebração do dia de São Tomé. Este tem contra si a agressividade do tempo em que se venera, mas de forma mais recatada. E como as festividades estão no ajo, façam o favor de se divertir. Eduardo Botelho.
10: Olá, caro consumidor, seja muito bem-vindo a mais uma rúbrica da DECO. Já ouviu falar no greenwashing? Há que separar o trigo do joio. Nos últimos anos, os consumidores têm demonstrado uma preocupação crescente com a sustentabilidade, valorizando produtos mais eficientes, duráveis e com menor impacto ambiental. Esta mudança de hábitos é positiva e mostra que a sustentabilidade passou a fazer parte das decisões de compra de muitas famílias. Algumas empresas, conscientes desta tendência e do peso que estes critérios assumem nas decisões de compra, procuram frequentemente apresentar-se como ambientalmente responsáveis. Contudo, nem sempre essa comunicação corresponde à prática real. É neste contexto que surge o greenwashing, fenómeno que exige atenção redobrada por parte do consumidor. O greenwashing é uma estratégia de comunicação que cria a aparência de responsabilidade ambiental sem correspondência real na prática da empresa. Trata-se de uma técnica de marketing através da qual uma entidade afirma cumprir determinadas metas de proteção do ambiente ou apresentar um desempenho ambiental positivo quando tal não ocorre de forma efetiva. Na prática, isto pode acontecer através de expressões vagas como eco, natural, verde ou amigo do ambiente, sem qualquer explicação ou prova que sustente essas alegações. Outras vezes, destaca-se uma pequena melhoria ambiental para desviar a atenção de impactos muito mais significativos. 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A empresa apresenta provas concretas do que afirma? Existem certificações reconhecidas e independentes? 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Obrigada por estar desse lado e vemo-nos em breve.
11: Olá, meu nome é César Joaquim Lisandro Cresce, já tenho idade para ter juízo e venho de Valdafife, ali do Nordeste Transmontano.
12: Chegou aquela altura do ano que já se começam a ver as matrículas da França e da Suíça e da Alemanha e da Bélgica, da Holanda, da Inglaterra. Parece que Portugal ganha mais habitantes em duas semanas do que o resto do ano. Antigamente emigrar era outra conversa. Tenho um tio que foi trabalhar para a França 15 dias. Voltou como se tivesse descobrido a América. Trazia pontais, pregos, tábuas de cofrais, facas da Michelin, ferramentas que ainda hoje andam por aí. Dizia o meu avô Respice, ferramenta boa, não tem reforma. Só se muda de patrão e de forma. E muitos vinham a pé. Depois começou então a era da revolução. Vinha o pai, a mãe, os filhos, o avô, o cão e meia caixa enfiados num Renault 19, ou num Peugeot 505, ou num Renault Espaço, com os vidros elétricos à frente, não sei se vos lembrais. Dentro do carro nem um alfinete entrava, nem uma agulha, nem um braço, nem um fardo. Espirrecha acertavas em três. Agora, agora cada um vem no seu carro. E nós já que vem que tem dois. Um atrás no reboque. Mais a motorizada, mais a mota da alga, mais o triciclo do puto. Só falta trazer a rotunda e as estradas de Paris às costas. Mas há uma coisa que nunca me deu. A alegria de chegar aqui à terra, o nosso Portugal. Ver a família, comer o chouriçanha, botar um copo de banho na adega. Ouvir o sino da aldeia e matar a saudade. Por isso, mocidade imigrante, boa viagem, venham com calma por aí abaixo, devagarinho e sempre a bordinha. Vós tendes pouca prática nessas estradas cheias de curvas e nós queremos é ver-vos a chegar para matar saudades, não é para aparecer nas notícias. Pá, beijinhos às primas, mas só acho que já comecei a dizer, este ano só vimos uma semanita. Pois a outra vamos para a praia lá para baixo. Ai, eu tenho coisa.
13: 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B. Letra B. Baixela. Nome feminino é o conjunto dos utensílios para serviço de mesa ou do culto divino. Balabrega. Nome masculino. Pantomineiro. Impostor. Charlatão. Balaio. Nome masculino é o cesto feito de talas de tanquara, cipó ou bambu, com tampa e sem asa. No Brasil, balaio é uma antiga dança de pretos do Maranhão. 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A. Letra A. Anúria. Nome feminino. na medicina é a ausência de excreção urinária, que não se deve confundir com a retenção urinária vesical. É devido a quer um obstáculo nas vias urinárias superiores, quer uma paragem da secreção renal. São certas nefropatias, insuficiência cardíaca, colapso circulatório. É uma causa de udemia que exige urgentes cuidados médicos de diálise ou cirúrgicos. Anuro, adjetivo, desprovido de cauda.
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13: 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C. Letra C. Caucásicas. Em linguística, é o grupo de línguas faladas por mais de 3 milhões de indivíduos culturalmente diversificados que vivem nas montanhas do Cáucaso e regiões circundantes. Não indo-europeias nem turcas, dividem-se nos grupos ocidental, oriental e meridional. Com elas, registra um curioso parentesco, a língua basca ou euskara. De todas as línguas caucásicas, apenas o georgiano, língua nacional da Geórgia, tem importância cultural. 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C. Letra C. Causa. Nome feminino. Agente, motivo, razão, princípio, em consideração a. Em filosofia, aquilo que faz com que uma coisa exista ou aconteça. Causas estão entre si numa relação determinável. É a causa material e determinante, a causa formal. São causas intrínsecas as que constituem intrinsecamente o efeito. Casual, adjetivo uniforme, que depende do acaso, que acontece por acaso, fortuito, acidental ou ocasional. Sediço, adjetivo, estagnado, semipodre, em sentido figurado, velho, antigo, sabido de todos, corriqueiro. Cedilha, nome feminino, em linguística, é o sinal gráfico que se sobrepõe ao C antes de A, O, U, para lhe dar valor sibilante. 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D. Letra D. Decátlo. Nome masculino. No desporto, é o conjunto de 10 provas individuais de atletismo que obrigatoriamente devem decorrer em 2 dias por ordem pré-estabelecida. Incluem 3 corridas planas, 100, 400 e 1500 metros, corrida de obstáculos, 3 lançamentos, peso, disco e dardo e 3 saltos, altura, comprimento e vara. Requer dozeamento de esforço e bom poder de recuperação, o que só se consegue a indivíduos com certas características fisiológicas e que sejam submetidos a treino muito cuidado.

0: Está oficialmente criado um grupo de trabalho nomeado pelo Governo que será responsável pela reapreciação dos critérios de identificação dos territórios de baixa densidade e pela apresentação de propostas políticas públicas orientadas para a promoção do desenvolvimento regional. Segundo o despacho publicado esta quinta-feira em Diário da República, o objetivo final é elaborar em 2027 o chamado Pacto para o Interior, que define uma política eficaz de desenvolvimento regional de base local e a adoção de medidas fiscais e de investimento do Estado em articulação com regiões e os municípios. O despacho assinado pelo Secretário de Estado do Planeamento e Desenvolvimento Regional, Hélder dos Reis, e pelo Secretário de Estado da Administração Local e Ordenamento do Território, Silvério Regalado, cria o grupo de trabalho responsável pela reapreciação dos critérios de identificação dos territórios de baixa densidade e pela apresentação de propostas de políticas públicas orientadas para a promoção do desenvolvimento regional, que será constituído por 9 elementos coordenados pelo chefe de gabinete do Secretário de Estado do Planeamento e Desenvolvimento Regional. No despacho publicado em Diário da República, pode ler-se que o Governo assumiu como uma das suas prioridades a valorização do interior, apresentando como uma das medidas principais, no eixo prioritário 3, criar riqueza, acelerar a economia e aumentar o valor acrescentado, bem como a elaboração, até 2027, do Pacto para o Interior. Através deste pacto, adianta o despacho, pretende promover-se uma política eficaz de desenvolvimento regional de base local e a adoção de medidas fiscais e de investimento do Estado em articulação com as regiões e os municípios. Nesse sentido, foi criado o grupo de trabalho que terá por missão propor um novo enquadramento estratégico de desenvolvimento regional para os territórios de baixa densidade, que deve estabelecer um conjunto de políticas públicas e de medidas de discriminação positiva e a definição do enquadramento para a territorialização de investimento público e privado nesses territórios. Em alinhamento com o Programa do Governo, o Programa Nacional da Política de Ordenamento do Território, o PTRR, Portugal Transformação, Recuperação e Resiliência, a Estratégia Portugal 2030 e os trabalhos inerentes à sua revisão, a Estratégia Portugal 2040. Diz ainda o despacho que cabe ao Grupo de Trabalho propor as bases de um sistema de monitorização do novo enquadramento estratégico de valorização dos territórios de baixa densidade. Este Grupo de Trabalho, agora criado, deve apresentar o seu relatório final no prazo de 6 meses, ou seja, até meados de fevereiro de 2027. As perspectivas para a próxima campanha da azeitona são positivas em Trás-os-Montes, apesar da persistência das temperaturas elevadas e da falta de água. Os produtores apontam para uma boa produção, mas alertam para o aumento dos custos e para a descida dos preços do azeite na origem. Nos olivais tradicionais, a falta de precipitação continua, no entanto, a ser uma preocupação. Luís Fernandes admite que, se a seca persistir e não houver chuva em quantidade em setembro e no início de outubro, a produção poderá ser afetada.
1: Até agora a produção está a evoluir num sentido até bastante favorável. Agora, o que vai depender muito do que será a produção desta campanha, será daqui em diante. Ou seja, a minha percepção é que daqui em diante, se a seca continuar a persistir, se não houver realmente alguma precipitação e precipitação em quantidade nos meses de setembro, inícios de outubro, ou até mesmo até no início de setembro, aí sim poderá pôr em causa qualquer coisa da própria produção. Mas neste momento, penso que a produção, aquilo que parecer nos nossos olivais, penso que a produção até está a evoluir num sentido bastante favorável até. Que se não houver a água necessária, então aí a produção cai. O que é que acontece? O que é que nós vemos com os nossos olhos? Vemos que a azeitona hoje que está bem formada começa a ficar seca, seca, seca e pronto, e a produção vai cair consideravelmente, sim.
0: Já José Castro, com olivais nos concelhos de Mirandela e Macedo Cavaleiros, destaca a importância do regadio. Nos seus olivais, a produção está a evoluir favoravelmente e a campanha poderá até ser antecipada.
2: Particularmente satisfeito, porque vamos ter seguramente uma boa safra e tenho visto que efetivamente o crescimento da azeitona está a decorrer bem e até acreditamos que vamos ter que antecipar um bocadinho a campanha da apanha, porque está a evoluir bastante bem para a altura do ano.
0: A Secretária-Geral da FENA Azeites, Federação Nacional das Cooperativas Agrícolas de Olivicultores, também antecipa uma campanha superior à anterior, embora sublinhe que ainda é cedo para fazer previsões definitivas. Patrícia Falcão admite que Portugal poderá aproximar-se das 180 a 190 mil toneladas, caso não surjam imprevistos meteorológicos.
3: Eu acho que este ano as expectativas são boas. Sim. É um ano à partida de safra, porque não é na partida, que se não houver nenhum imponderável, que vamos subir se nós produzimos cerca de 175 mil toneladas, 174.500, e há 2 anos 179 mil. Eu não me admirava nada que este ano produzíssemos Portugal, do Porto de Portugal, 180, 190. Acho que não é assim um número muito disparatado conseguir avançar um número desses. Causa toda a questão dos novos olivais em produção, que vão entrando progressivamente em produção, e a produção vai, e o efeito reflete-se, não é? Vamos, cada vez vai aumentando mais a produção.
0: O cenário é menos favorável quando se olha para os preços. Patrícia Falcão aponta os valores atuais praticados no mercado, que considera insuficientes face ao aumento dos custos de produção.
3: E esse valor não, nitidamente não paga. Aí mesmo, aí acho que no mínimo aí teriam que ser 5 euros por quilo. Os preços médios na origem estão aqui a dizer, até um artigo de um dos meus administradores aqui na Fenazeites, que o preço médio neste momento está em 3,26. Porque chama a atenção, então, nos últimos 6 anos, os custos médios de produção aumentaram 57%. Então, eu tenho os custos a aumentar mais de 50%. Mesmo que fosse 50%, eu mantenho o azeite ao meu preço, não há nenhuma atividade, seja agrícola, seja o que for, que aguente isso.
0: Também José Castro confirma o aumento dos encargos com fertilizantes, produtos fitofarmacêuticos, combustível e mão de obra. Segundo o produtor, o preço do azeite tem seguido uma tendência descendente no mercado espanhol, embora a evolução possa sofrer oscilações ao longo do ano.
2: Os custos de produção aumentaram brutalmente. Quanto ao preço do azeite, o que lhe posso dizer é que há uma bolsa em Espanha, e mais concretamente em Ryan, pronto, e a evolução dos preços do azeite tem sido negativa, portanto tem havido uma redução do preço, mas isto ao longo do ano há evolução, há bastante oscilações, portanto agora estamos numa fase descendente, mas não sei exatamente como é que estão os níveis de estoques internacionais, mas tenho ouvido dizer que alguns aqui na zona entre Trás-os-Montes tem havido alguma dificuldade de escoar o azeite. Nós, felizmente, vendemos o azeite todo.
0: A produção poderá aumentar face ao ano passado, mas o resultado final vai depender das condições meteorológicas nas próximas semanas e da evolução dos preços no mercado.

0: Politicamente falando, está de regresso na Terra Quente FM com o painel hoje completo. Temos representantes de todos os partidos com assento na Assembleia Municipal, comissões políticas, falta o CDS, obviamente. Quando digo falta o CDS, porque faltou todos os programas até agora, não é?
1: Mas é bom continuar a relembrar que falta o CDS.
0: Bom, então avançamos hoje com 5 representantes de partidos políticos com assento na Assembleia Municipal: Filipa Cerqueira, do PS, Ângela Silva, da Iniciativa Liberal, Cecília Ferreira, do Chega, Paulo Pinto, do PSD e Jorge Humberto, da CDU. Bem-vindos, mais uma vez.
1: Boa noite, muito obrigado.
0: E hoje começamos com festa, para alegrar aqui o painel, pode ser? Pronto, isto porque a festa de Mirandela, apesar de ainda não haver grande novidade em relação ao que vai ser, obviamente, mas já se sabe, está previamente definido que duas coisas. Uma, que o modelo vai continuar a ser o mesmo do ano passado e de há 2 anos. Ou seja, vamos ter novamente a organização tripartida entre Câmara Municipal, Junta de Freguesia e Confraria de Nossa Senhora de Amparo, cada um com as suas atribuições. E também já se sabe que o local vai ser precisamente o mesmo que tem sido nos últimos 2 anos. Relativamente à questão da Zona Verde, o autarca mirandelense veio explicar que é uma situação que ainda não está definida, e estamos a falar aqui, relembramos também nesta peça que vos enviei, o assunto que foi à Assembleia Municipal em setembro do ano passado, o pedido de autorização para poder negociar com um privado a compra de um terreno de 7 mil metros quadrados, situado precisamente na Zona Verde, com um valor de 898 mil euros. O propósito é de descentralizar as festas. No entanto, o processo negocial está ainda atrasado, pelo que vai tudo manter-se igual. Filipa, as explicações do autarca, tendo em conta o que aconteceu em setembro, acha que são plausíveis ou não?
2: Cumprimento a todos os meus colegas de painel. Eu acho que o modelo das festas que temos vindo nestes últimos 2 anos é um modelo que efetivamente tem resultado. É um modelo que resulta não só em termos de segurança, todo em termos logísticos, em termos também de toda a organização. Acho que é um modelo que resulta. Está-se aqui a tentar encontrar outra solução e um espaço dedicado aqui à festa e que aqui na Zona Verde e que possa ser também abrigo para outras atividades. E acho que é efetivamente algo que se tem vindo a tentar conquistar, não é? Este processo negocial está efetivamente atrasado. Mas acho que também não podemos ou não devemos ter aqui esta pressa nem fazer tentar arranjar o espaço. Temos este espaço que no Largo do Santuário, para mim, e pessoalmente eu até gosto bastante do espaço, é um espaço que se vê a cidade toda, o espelho da cidade, é um espaço que me agrada. A utilização da Zona Verde, como era no passado, acho que não respondia às necessidades efetivas da festa. Acho que havia ali problemáticas, quer a nível de segurança, quer a nível de acessibilidade, quer a nível de muitas coisas, acho que não era a resposta necessária. Acho que o Largo do Santuário responde muito mais àquilo que são as necessidades atuais. Claro que se está aqui a tentar procurar outra solução, mas dentro daquilo que temos, acho que o Largo do Santuário fazemos uma bonita festa, como temos vindo a ver nos últimos 2 anos, e assim continuará, e acho que teremos tudo para continuar.
0: Mas poderá haver, quando se ficar decidida esta questão, por exemplo, em 2027, a questão de descentralizar então as festas num outro local, acha que depois também será consensual ou vai haver quem eventualmente gostasse mais deste modelo? Se calhar vai ser sempre assim, não é?
2: Consensual nunca é. Eu acho que nunca é consensual. Há pessoas que se calhar gostavam da forma antiga de se fazer, apesar de ter aqui outras questões, como eu disse, a nível de segurança, a nível de acessibilidades, etc. Há pessoas que preferem o Largo do Santuário. O consensual nunca será. Eu acho que aqui temos que ver aquilo que temos, aquilo que podemos fazer com aquilo que temos. A verdade é, lá está, a nível de segurança, o Largo da Festa, o Largo do Santuário é a melhor solução que temos atualmente. Estamos aqui a tentar encontrar outra solução ali na zona da Zona Verde, não é? Por cima, na parte de cima da Zona Verde, que eu acho que já pode agradar a um maior número de pessoas. Consensual, isso nunca teremos, acho que isso é um bocado utópico.
0: O modelo, então, considera que sim, que é este o modelo, quando digo modelo, de organização?
2: O tripartido. É um modelo que tem vindo, lá está também, a resultar
0: não,
2: e a mostrar bons resultados.
0: Para o que era antes ser a comissão, a confraria a fazer?
2: Isto, eu acho que isto também é uma vontade, não é a vontade, efetivamente, da Câmara ou da Junta ter este modelo tripartido. Acho que foi uma coisa que aconteceu também por como se encontra, efetivamente, a confraria, e acho que tem vindo a resultar até agora, portanto, a não ser que haja aqui uma melhor solução, acho que é algo que resulta, portanto, não vejo porquê alterar.
0: Muito bem, Angela Silva, a Iniciativa Liberal sobre esta matéria. O modelo, que vai manter-se igual, e também a centralização das festas, que vai continuar no mesmo sítio, apesar de haver aqui a possibilidade de, eventualmente, em 2027, mudar. Qual é que é a vossa opinião sobre isto?
3: Boa noite a todos.
1: 2027 vai mudar?
3: A ver.
0: Eventual, foi o que eu disse. Por isso acentuei o eventual.

0: em setembro de 2025. Está um nível de atraso, como podemos ver, ainda está em negociações, não temos aqui qualquer explicação em relação ao atraso, não sei se já ocorreu efetivamente essa explicação ou algum tipo de previsão, portanto, se calhar em 2027 também não teremos o espaço pronto. Queria ressalvar que o equipamento, na verdade, faz muita falta não só pela festa, apesar de ser um espaço que seria aproveitado pela festa, e eu penso que, na minha ótica, eu gosto deste modelo de não ser tudo, ou seja, a festa toda a acontecer na Zona Verde. Acho que até esta opção deste novo espaço multiusos faria sentido. É um equipamento que faz falta à cidade, não só para a festa. Acho que até há alguma urgência relativamente a esse espaço multiusos, por uma questão de valorização do desporto na cidade, por uma questão também ali de valorização da zona da praia fluvial. É algo que ainda temos que ver e ter algum tipo de explicações, porque, na verdade, isto já começou supostamente as conversações já há vários meses, há mais de meio ano. Portanto, continuamos na mesma situação.
1: Mas foi pedido à Assembleia que autorizasse essa...
0: Sim, exatamente.
1: Em relação ao modelo, como já falamos aqui, este é o modelo que vocês também defendem, ou eventualmente teríamos que ver aqui a reversão para o modelo antigo, só com a comissão de confraria neste caso?
0: De momento é o modelo que está a funcionar. Confesso que já houve muita conversa em relação a isso, principalmente nos últimos anos. De momento, se é esta a única opção que há, é a única opção com a qual se irá trabalhar. É preciso ter sempre em conta tudo o que sejam custos que a Câmara esteja a suportar de momento, como é óbvio, mas tendo em conta esses custos, não vejo por que não.
1: Muito bem. Cecília Ferreira, do Chega, também sobre esta matéria. Defende este modelo, para já essa é a questão inicial, e depois, em relação ao facto de centralizar, então, depois, posteriormente, as festas na Zona Verde, já que, ao que parece, este ano já não vai ser, não se sabe se será em 2027 ou não.
2: Pronto. Boa noite. Cumprimento, então, todos lá em casa e aqui os meus colegas. Em relação às perguntas realizadas, é assim... As festas em Mirandela sempre foram um ex-libris da cidade. A Noite dos Bombos, a Marcha Luminosa, sempre foi muito importante no cartaz. E isso acho que não vai deixar de ser. Em relação à festa estar dividida, tem as tuas vantagens e os teus contras, porque ao estar a festa dividida pela cidade, estar na parte ali do santuário, que acaba por ficar ali algumas barraquinhas, outras no Parque Império, estar dividida também faz com que as pessoas se movimentem. A parte, de facto, que está neste momento com um grave problema é a parte dos espetáculos, que sempre foi realizado ali mais na parte da Zona Verde, mais do pós-jovens, porque o principal do cartaz até é no Parque Império. Mas acaba por ser um problema, porque o parque, a Zona Verde acaba por trazer ali alguma simpatia a quem nos visita, porque acaba por ser um espaço também bonito em si, de estar ali à beira da água, acaba por ser um espaço grande para os jovens poderem estar à vontade. Eles estarem a adquirir o terreno, como de facto já está em processo 2025 e não sabemos até quando, 7 mil metros quadrados não é uma área assim muito grande, se quiserem ali alargar um bocadinho ao espetáculo. O valor que eles anunciam é de 998 mil euros, quase 9 mil euros, não sei até que ponto.
1: Quase um milhão.
2: É assim, eu acho que este valor, se fosse para construção de habitação ou de comércio, teria aqui alguma vantagem. Ser para a área que é, no fundo, penso que também vai ser usado para a feira semanal. Penso que o objetivo também era passarem a feira. Pelo menos não sei se estou a dizer algo.
1: Isso pois, não está explicado.
2: Mas
1: ainda.
2: Eu já ouvi também por aí. Não sei se de facto é assim. Não sei até que ponto o valor em custo-benefício é vantajoso. Será que não há outras alternativas para colocar o divertimento? Epá, deixo essa pergunta no ar.
1: E o modelo? Mantinha ou
2: é assim,
1: regredia?
2: Em relação ao modelo. É sim, mantemos também, é preciso dar a oportunidade ao município de trabalhar com a junta de freguesia e com a confraria. É assim, vamos esperar para ver se há novidades, porque até agora tem havido retrocesso, a ver se conseguiu, avança um bocadinho.
1: Paulo Pinto, PST, sobre isto. PST,
3: nós, recorda, muito boa noite,
1: tal como
3: o
1: Autarca defendia que as coisas se centralizassem na Zona Verde, não é? Mas isso não vai acontecer já.
3: Muito boa noite, agradecer o convite da Rádio Tarraquente mais uma vez, Fernando Pires, aos meus colegas de painel. Olha, isto é uma atrapalhada que aqui anda, que a Câmara...

0: já nem sabe o que é que há de fazer. Aqui ninguém fala em segurança nem em obras, fala-se agora num espaço multiuso que nós chamamos a atenção na Assembleia Municipal, mas parece que o grande problema era mesmo as acessibilidades e a segurança, e ninguém diz para fazer obras aí. Agora é aquele espaço. Pois este espaço, na aquisição deste terreno, foi pedido autorização à Assembleia Municipal. Com tanto coisa, com tanto terreno que a Câmara compre, tanta coisa, o ano passado, antes das eleições, até porque o tema estava na ordem do dia, pediram autorização à Assembleia Municipal para negociar. Só que agora, tanta publicidade que fizeram ao terreno, parece que pelos vistos os proprietários pedem 3 vezes mais. É isso que está a acontecer. Portanto, é este município que pediu autorização à Assembleia Municipal.
1: Eu temo que isto possa não ser concretizado, é isso?
0: Pelos próximos tempos parece que não. Pelos próximos tempos parece que não. Portanto, acho muito bem que aquele espaço a Câmara deva providenciar, até porque foi uma proposta nossa na Assembleia Municipal, a primeira vez que quiseram mudar. Quiseram mudar as festas da Zona Verde e nós, em vez de estar aí para o espaço do Santuário, deviam estar a pensar, era adquirir um terreno ali anexo e começar a pensar no futuro, porque isso é que é o verdadeiro plano, e plano estratégico para a frente, do que transferir. Por entretanto, no município, no ano anterior, vieram com o terreno e depois, antes das eleições, pediram autorização à Assembleia Municipal. Não, é o mesmo. Estamos a falar do mesmo. Olha, além disso, não se meta à conversa, porque isso não acrescenta nada, sinceramente.
2: Mas vai acrescentar a seguir. Depois
0: este modelo tripartido, pronto, foi neste impasse que nós caímos. As nossas instituições, em vez de estarem a tratar do desenvolvimento do Conselho de Mirandela, andam a organizar festas. Não era esta a nossa matriz. Se porventura esta matriz organizacional é demasiado de cavaleiros, é de Bragança ou de outra cidade, que o seja. Não era esta a nossa matriz, até porque as festas de Mirandela estavam muito assente no associativismo mirandelense. E a Câmara, com tanta coisa que consegue, pela sua magistratura de influência, por conta do seu Presidente da Câmara...
3: As festas da cidade são sempre organizadas pelos
0: municípios.
3: Não
0: conhece a Filipa, era de cá de Mirandela, não é de cá, não.
3: Não, se calhar o Paulo é que não conhece a história de como é que começou a festa de Mirandela a ser organizada, porque é a festa de Nossa Senhora de Amparo e a festa da cidade de Mirandela.
0: Deixe disso. A nossa matriz era esta, já foi mais que discutida. Por este modelo tripartido é neste impasse que as instituições de Mirandela, em vez de andar a tratar do desenvolmento e de coisas mais importantes, andam a organizar festas.
1: O PSD defende que se deve voltar ao método antigo.
0: Pois é assim, não se organiza lá as festas porque este executivo, conjuntamente com a Junta, ou mais a Junta do que o executivo, foram arrastados para o espaço contigo ao Santuário da Nossa Senhora do Amparo. Mas depois faz-se lá a concentração motara. E já não há problemas de segurança nem de acessibilidades. Ainda por cima com motas. Ainda por cima com motas ali estacionadas, que ainda fica muito mais concentrado. E depois é assim, quando era a sociedade civil havia um financiamento de 125 mil euros. Agora é a Câmara Municipal a organizar e a Junta de Freguesia. Passa-se por 500 ou 600 mil euros. São pessoas que nunca andaram a pedir, também não era agora que eu iria pedir, tendo eles o bolo inteiro do orçamento para fazer mais uma festazinha. Enfim, é este modelo PS, desrespeitoso com alguns dirigentes que tanto subsídio e tanto pedido fizeram em anos anteriores, estamos a falar de períodos recentes, para organizar as festas, e uma vez chegada a vez da Câmara Municipal organizar mais a Junta de Freguesia, manda lá 500 ou 600 mil euros e está tudo bem.
1: CDU, finalmente sobre este assunto, Jorge Humberto, o que é que tem a dizer?
2: Fernando Pires, muito obrigado. Nós já falamos sobre este tema.
0: Mas se o resultado, só para terminar, mas se o resultado é positivo, porque é que vão mudar? Eu ainda não percebi. Aqui estas coisas assim, o resultado, por visto, tem corrido tudo muito bem, o resultado é muito positivo, mas no final não está bem. Andamos aqui ao sabor da...
4: Andam
0: aqui
4: à onda, andam
0: aqui à onda da... Andam aqui
3: a... da democracia e a de ouvir a população,
1: Jorge Humberto.
3: também é uma boa onda.
1: Então,
0: Pires, boa noite. Seja que não ouviram a população.
1: Paulo,
0: Pires, seja que não ouviram a população.
2: Eu fiz-te um bocado o desafio, não quiseste rebater, mas eu vou exatamente começar pelo princípio, porque nós já falamos disto desde que a festa foi...
1: Desde que tem este modelo.
2: Desde que tem este modelo, exatamente. E acredito que este modelo, perante aquilo que já não existe, será o melhor, porque poderíamos ficar sem festa. Mas isso não é o mais importante, porque o Paulo Pinto, quando fala na matriz, a matriz que eu conheço há muitos anos de Mirandela, é que havia uma confraria e que havia mirandeses que disponibilizavam em fazer o trabalho de preparação da festa da Nossa Senhora do Amparo. Pelos vistos, dito pelo atual presidente da confraria, que não há disponibilidade de mirandeses para isso, acho que foi, o modelo mais transparente que poderia existir, a não ser que o Paulo Pinto queira privatizar a festa.
0: Quisesse ser presidente, arranjar alguém para juiz da confraria.
2: Então passava a ser uma
0: quisesse ser com sua estatura de influência.
2: Passava a ser uma pessoa nomeada pela senhora presidente.
0: Não era nada disso.
2: É isso que vocês querem.
1: Então, o Jorge Roberto está a dizer que é uma discussão importante,
2: porque o Paulo Pinto lança as farpas e depois provavelmente será o modelo que o Paulo Pinto, se algum dia o PSD ganhar...
0: O da CDU é o melhor.
2: Já te explicou várias vezes e vou ter essa capacidade de explicar agora. Mas o modelo que o Paulo Pinto propõe...
0: Não me explicas nada a mim, Jorge.
2: Deixas-me acabar ou não deixas?
0: Não me explicas nada.
2: Deixas-me acabar, Paulo Pinto.
0: Metes a cassete sempre.
2: Deixas-me acabar. O modelo que o Paulo Pinto e o PSD, se algum dia forem... executivo na Câmara Municipal, eu já percebi qual é. Paulo Pinto vai agarrar numa personalidade de Mirandela, vai encher os bolsos com 400 mil euros que enche agora à Câmara, organiza a tua festa. Portanto, é um modelo privado. Convidas aquela senhora que faz a inauguração do Rock in Rio.
0: Nunca fez nada pelas instituições de Mirandela.
2: Nunca fez nada.
0: Você fala.
2: Eu não vou para o Facebook.
0: Nunca fez nada pelas instituições de Mirandela. E está a ser respeitoso com aqueles dirigentes que andaram durante anos a fazer festas.
2: Não ponhas na minha boca aquilo que eu
0: não vi. Então também não ponha na minha.
2: Não, estou a dizer aquilo que tu pretendes.
0: Também não ponha na minha.
2: Estás a dizer que era melhor convidar uma
0: personalidade.
1: Qual é o que é que defende o João Humberto?
0: Particular.
2: Foi o que tu disseste.
0: Estava agora aqui a dizer que vou pôr dinheiro na mão de um particular.
1: Paulo Pinto, vamos continuar.
2: Estás a criticar o modelo que está. Qual é a tua... Eu queria que soubesse qual era a tua proposta em relação ao modelo que está. Qual é a proposta do PSD?
0: Zona Verde.
2: Não, qual é a proposta do modelo?
0: Zona Verde.
2: Faz a Câmara, faz a Junta, faz a Nossa Senhora do Amparo. Eu quero saber o modelo.
0: Na sociedade civil.
2: Mas não há sociedade civil.
1: O que é que o Jorge defende?
0: Acho que não há.
2: Olha, Fernando Pires, mais importante, mais até importante, eu começo pelo fim. Eu, lendo esta documentação, o que eu vejo aqui é que já foi contratado o artista para a abertura da festa.
1: Não, é importante. Faz parte da peça, mas acho que foi importante.
2: Sabe porquê? Eu vou-lhe explicar porquê. Porque nós sabemos qual vai ser o valor que vai ser pago ao Hermano José. Mas não sabemos qual é o valor que vai ser pago às escolas para o arte. E aqueles alunos que vão lá tocar.
1: Sim, no Base Gob só está...
2: Exatamente. Isto é um princípio básico. 10 mil euros. Isto é um princípio básico.
1: Querem
2: de transparência. Não, é um princípio... Eu sei qual é o que o Hermann vai receber. Eu não sei quanto é que vão receber.
0: Eu não sei quanto é que os alunos da escola. Quanto é que vai receber?
4: 10 mil euros.
1: Não, o concerto fica em 10 mil euros.
2: Paulo Pires, não sabes. Perguntas.
0: Não, foi o que eu fiz.
2: Não me interrompas.
0: Foi o que eu fiz.
2: Não me interrompas.
1: Ah, vamos prosseguir, por favor.
2: E este é que é o principal, e é o principal assunto que deve estar aqui em cima da mesa. Sabemos que vem um artista... Achas que não? Estás a desvalorizar a participação. Fernando Pires, estás a desvalorizar a participação de alunos da escola. Deis para o arte.
0: Não é nada disso.
2: Estás. Estás a dizer que. Pronto,
1: assim não vamos ter tempo para concluir.
2: Portanto, este é um princípio que começa logo mal. E nós devíamos saber quanto é que aqueles alunos vão receber para tocar com o Hermano José. Não é por nada, eu também não quero que eles recebam o que ele vai receber. Mas gostava de saber, para termos uma capacidade de equiparar e não criarmos aqui problemas que poderão existir no futuro e não existem. Outra questão, o modelo tripartido, como eu já disse, nós estamos perfeitamente à vontade com esse modelo tripartido porque percebemos que o próprio confrade maior, não é, da confraria, o presidente, diz que não tem capacidade de organizar a festa sozinho, que só a confraria, portanto...
0: Com 125 mil euros não tinha.
2: Isto é um princípio básico.
0: Mas com 600 mil, se calhar, o problema... Deixa-me só acabar uma frase.
2: Na questão da Zona Verde, a CDU já o disse várias vezes. Várias vezes em que fomos questionados sobre, digamos, a realização da festa. O que está aqui em causa, quando nós falamos da Zona Verde, não é a Zona Verde em si, não é o largo ao lado da Senhora Dom Paro. Não é isso que está em causa. O que está em causa é o que é que nós queremos de Mirandela e o que é que queremos daquela Zona Verde. Nós estamos a falar de uma Zona Verde que provavelmente será, digamos, a zona de Mirandela mais emblemática e aquela que, depois da festa, e até antes da festa, é concorrida por muita gente para ir à Praia Fluvial. Portanto, aqui o importante é, se nós queremos lá fazer a festa, e aquilo que vem dizer aqui o Sr. Presidente, que acho estranho, 900 mil euros, ao fim de 7 ou 8 meses, que foi à Assembleia Municipal para pedir autorização para comprar o equipamento, ainda não o comprou. Eu pensei que o pedido era para ser realizado logo o negócio, passado uma semana, e pelos vistos andamos há 6 meses, ou há mais de 6 meses, para fazer a situação de parcelamento. E para percebermos isto, estamos a falar de um espaço que vai custar ao horário público de Mirandela 900 mil euros, em que vai ser pago, por metro quadrado, e aqui estamos a falar de uma forma natural, 130 mil euros por metro quadrado. 130 mil euros metro quadrado. Estamos a falar de 7 mil metros quadrados. Portanto, isto é para nós termos a noção daquilo que estamos aqui a... O que é que a Câmara Municipal se propõe para fazer por 7 mil metros quadrados, para depois vir dizer que vai fazer... ou que vai montar um equipamento multiusos de apoio à praia fluvial que fica do outro lado da rua para a questão da canoagem. Portanto, eu acho isto uma completa desorganização, um completo desnorte. Não sabe o que é que está a dizer. Aliás, como o PSD também não sabe. O PSD também não sabe. Não tem a mínima ideia. Não tem. O que é que era importante? Se querem realizar a festa na Zona Verde, então que façam aquilo que é o básico, que é dotar aquele espaço de equipamentos públicos. Que dão apoio não só à festa, mas também irão dar apoio à praia fluvial. Como o quê? Olha, básico, casas de banho. Fundamentalmente casas de banho. Porque quem vai lá depois da festa e querer usufruir...
4: Ouviram bem? Usufruir fazer um espaço com aquela dimensão e depois as casas de banho.
5: Não.
4: Com certeza que tinham casas de banho, não era um projeto daqueles.
2: Tem casas de banho?
4: Certamente. Ao construir um projeto deste, certamente que terá casas de banho.
2: Não sei, eu ouço falar aqui...
5: Para quem vem e...
1: Vamos ao segundo tema, por favor.
5: Fazer este beijão pessoal.
1: Jorge.
2: Estamos a falar de equipamentos públicos.
4: E
2: para concluir, eu vejo aqui o Paulo Pinto tão preocupado e o PSD, o dinheiro. Eu não percebo a Câmara Municipal, com o vosso apoio, no Orçamento de Estado, no Orçamento Municipal, peço desculpa, o Orçamento de Estado é outra conversa, também podíamos lá ir, dos 2 mil milhões de euros que entregais em benefícios fiscais às grandes empresas, como a Galp, que têm 1 milhões de euros de lucro por ano. Dizer-vos o seguinte, um milhão de euros que foram entregues a 2 mil famílias de Mirandela naquilo que era a retenção de IRS. Portanto, a Câmara prescindiu de uma receita para os seus cofres de 1 milhão de euros para entregar as 2 mil famílias.
4: Mas para quê?
1: Bom, meus amigos, vamos terminar.
4: Que eu rebate este assunto. É muito importante. Para quê? Se depois a Câmara chega ao final do ano com 680 mil euros negativos.
2: Porque 1 milhão.
4: Porque gasta 680. Gasta com gastos pessoais, subsídios e transferências e contratação externa. Para quê? Quer que é com o IRS?
1: Bom, tudo bem. Avançamos para outro tema, por favor.
4: Depois o gasto está tão mal.
2: Perfeito.
1: Por favor, avançamos para o segundo tema. Tem a ver com um assunto que também já trouxemos aqui, mas porque há agora novidades, ou pelo menos há declarações do próprio Ministro da Educação sobre este assunto. Estamos a falar das 14 escolas profissionais de agricultura que existem no país. Uma delas, como sabem, é a EPA, a Escola Profissional de Agricultura de Carvalhais, que todas elas não vão passar, afinal, a ser tuteladas pelas CCDRs, como eventualmente se podia perspectivar. A sugestão deve ser entregue aos municípios. Pelo menos foi o que ficou aqui esclarecido numa comissão da Assembleia da República. O próprio Ministro da Educação respondeu aos deputados dessa comissão a dizer mais ou menos isto. O autarca diz que foi apanhado de surpresa, o próprio diretor da escola também, portanto não sabe muito bem como é que as coisas vão correr. Filipa, temos aqui no embrogue?
3: A verdade é que até ao momento ainda não se sabe efetivamente do que é que esta municipalização, o que é que será, o que é que ela, quando é que será feita, como será feita, se será efetivamente feita, se isso, o que é que trará de contrapartida também. A verdade é que durante a próxima semana vai haver uma reunião com a CCDR, onde será discutido esses mesmos modelos, mas até ao momento é um pouco difícil estarmos aqui a debater esta viabilidade ou não e se será uma boa oportunidade ou não, quando, não se percebe...
2: Está perfeitamente claro, não é difícil.
1: Sim, a questão aqui que se coloca
3: está claro,
1: é
3: que está quando é que será fazer, se fala-se em setembro, será possível ou não, estamos
2: mas seria
3: no ano...
2: agosto, quando tiveres toda a gente de férias, para claro, não haver depois de reivindicação.
3: Será possível.
2: Está programado.
1: O processo está a ser mal gerido, não vão se entender ou não, tendo em conta que a própria escola
3: sendo
1: não sabe muito bem que
3: a escola
1: é que...
3: não sabe, o município não sabe, estamos na altura do ano que estamos e será efetivamente, ou pensa-se que será para ser em setembro, parece-me aqui um pouco, cria muitas dúvidas, não se percebe esta ideia do ministro, que parece que foi um pouco deitada para o ar, parece-me um pouco incipiente ainda, não consigo perceber como é que quer efetivamente realizar isto e na data que quer realizar, que é já para o próximo ano letivo, e lá está, nem o município, nem a própria escola sabem de como é que será feita, quando, como, e é um pouco difícil, lá está, na minha opinião, estarmos a discutir uma coisa que ainda nem se sabe, só se sabe que o ministro tem a ideia de municipalizar este tipo de escolas. Nós temos uma excelente escola que forma efetivamente estudantes que ficam na região. Eu acho que o que importa neste momento é certificarmos que a qualidade da escola não diminui. É uma escola que abrange alunos de vários concelhos, de vários até vêm de outros distritos, vêm da comunidade de Palop, e é importante manter essa qualidade e não pode nunca ficar a escola prejudicada com esta municipalização, possível municipalização.
1: Uhum. Angela Silva, como é que vê também todo este dossiê? Uma atrapalhada ou não?
6: Sim. Vejo no sentido em que toda a informação que temos até agora é extremamente vaga, principalmente tendo em conta os timings que estão em cima da mesa, que é um de setembro. Esta questão já está resolvida, portanto, começamos com o ministro ser questionado em relação a este tópico e a informação que temos é que houve uma avaliação interna das escolas. Agora haverá uma avaliação das redes, concretamente da CCDR, também depois tem a reunião. Depois, também, conforme está, como o Fernando colocou, depois a própria escola tem de demonstrar, como referiu, importância estratégica juntamente com as autarquias, e depois também tem que posteriormente ser avaliado.
1: Aqui também dá a entender que até a própria CIM
2: isto é um
1: ligada,
2: modelo que vocês gostam.
6: Exatamente.
2: Isto é um modelo que vocês gostam.
6: Calma.
2: Isto é a neoliberalização da educação. É isto que vocês gostam. Não vejo qual possa ser a vossa preocupação.
1: Deixa falar.
2: Isto é o vosso modelo.
6: A preocupação é, o vosso modelo. É a falta de informação e os timings.
2: Não, vocês já sabem qual é.
6: Falta de informação.
2: Vocês já sabem qual é.
6: E depois
2: nós também, infelizmente.
6: E depois tem a questão dos grandes valores de investimento. Também não tem aqui qualquer nota em relação a que valor é que efetivamente querem investir. O diretor da escola fez este reparo e com razão que a escola tem um número de alunos bastante acima daquele que inclusivamente o ministro acabou por utilizar como exemplo.
1: Sim, até,
6: tem mais do dobro.
1: E até os próprios cursos ligados à agricultura.
6: Exatamente.
1: Não é o caso. Tem
3: outros cursos.
1: Tem cursos.
6: Exatamente. Também. Portanto, tendo isto em conta, o quão vaga a informação está, o quão pouco esclarecida está em termos de valores, timings e processos, parece-me, tenho que concordar com a Filipa, parece-me um pouco assim, um pouco enviado, saiu para o ar e não parece que seja viável isto estar em funcionamento, esta municipalização até setembro.
1: Isto pode ser também prejudicial, aliás, para a própria escola. Neste caso, para os alunos, começa se calhar a ficar com algum receio que possa surgir daqui alguma coisa nada claro. Boa para o futuro. Estando numa altura, em final de ano letivo, basicamente, não é?
6: Claro. E pode dar essa sensação e prejudicar, e também pode prejudicar o início do ano letivo, no sentido de ficarmos, os alunos e a escola em si, ficarem presos dentro de processos, que isso também é bastante comum, o processo iniciar-se, e que acredito, infelizmente, que isso possa efetivamente acontecer, haver aqui um período de avaliação que até possa realmente acontecer, e depois entre a questão processual de se, no fundo, se há investimento ou não, se, como é que isto está a ser analisado, etc., prejudica o arranque das aulas em si, a escola esteja à espera de algum tipo de prazo, indicação, por parte do Ministério. Portanto, acho que em termos de timing é terrível estarmos a falar ainda, estamos a falar sobre isto em maio para algo que tem que acontecer em setembro sem grande informação.
1: Uhum. Cecília Ferreira, chega sobre isto.
7: Assim, isto é preocupante, não há informação propriamente que uma pessoa se pudesse agarrar para ver até que ponto isto vai ter pernas para andar e como é que os municípios vão de facto suportar ficarem com esta escola, como é que é, que valores é que vai ficar,
6: exatamente.
7: Porque isto tem acarreta valores monetários. Quem é que vai pagar esta despesa? E pelo menos a escola tem cerca de 180 alunos, e que ainda é um número bem elevado para gerir. Vamos ver o que é que o ministro, penso que de facto disse, Angela, assim, foi lançado algo para o ar preocupante, porque não sabemos o que é que aí vem. Se de facto é para avançar, se é para avançar, em que moldes é para avançar, que valores vêm para avançar. É preciso haver mais informação.
1: Uhum. Mas para já preocupa-vos esta situação?
7: É preocupante,
1: o que é que devia fazer o Executivo? Tendo em conta que se for para municipalizar,
7: ou aceita ou não aceita,
1: mas se calhar será forçado a aceitar, não é?
7: Claro, fazer as perguntas certas, porque isto agora é preciso adquirir a informação toda, saber que tipo de suporte financeiro vem, para ele suportar, porque isto, uma escola desta dimensão tem muita despesa.
2: Mas só esta?
7: São todas, mas é verdade que esta escola agrícola tem bastantes alunos.
2: Mas só esta?
1: Sim, mas em relação a outros cargo, tem mais alunos, sim.
7: É assim, neste momento os outros não estão com um problema, nós estamos com este problema e é sobre este problema que temos que nos debater.
2: Isto é um problema nacional, não é só o local.
7: Sim, é nacional, sobretudo as escolas que estão neste...
2: Mas não podemos dissociar este problema.
7: É verdade, é um problema nacional. São 14 escolas que estão nestas circunstâncias. É assim, é uma escola importante porque forma jovens técnicos agrícolas, que é importante porque nem todos podem ter cursos universitários. Penso que uma escola técnica é importante, até deviam criar mais escolas noutras áreas. Nós vivemos muito ainda da agricultura. É importante esta escola para a região, é a única aqui no distrito. É importante. Por isso acho que deve haver mais resposta e esclarecer este assunto o mais rápido possível para, de facto, descansar, como disse, é assim, descansar estes alunos para que possam fazer as suas matrículas ou fazer o seu percurso escolar, não é? Final, opa, descansados.
1: Uhum. Paulo Pinto, PSD, sobre este assunto, temos aqui, de facto, um verdadeiro imbróglio, pelo menos com declarações do Ministro da Educação, algo confusas, não é?
2: Agora não te vou interromper, Paulo.
4: Eu agradeço.
2: Não te vou interromper, vou-te deixar
4: esclarecer. Deixa-me, é assim, o setor da educação, acho que devemos dar todas as condições ao setor da educação, à área da educação, para que tenha a maior tranquilidade possível para que o ano letivo decorra dentro da normalidade e onde os alunos se sintam plenos e onde possam desenvolver as suas aprendizagens a favor da sua formação. Mas deixem-me dizer que eu fiquei surpreendido com isto tudo, com estas declarações públicas. E deixem-me concordar aqui com o Sr. Presidente da Câmara, Vítor Correia. Porque ele diz que foi desagradável ao abordar o tema publicamente, antes de primeiro falar com os seus diretores das escolas profissionais de agricultura e com os autarcas. E estamos nisto. Está o Sr. Presidente da Câmara, está o seu diretor e estamos nós aqui num programa quase a chover no molhado. Porque, de facto, não temos informação nenhuma. Eu não sei se já houve, entretanto, reuniões entre as entidades e conjuntamente com o Sr. Ministro, que não sei se há mais alguma informação que nos possam ser facultados, mas fiquei surpreendido e continuo sem saber o que vai acontecer. E tenho pena, terei muita pena, se porventura esta escola, que neste momento tem 180 alunos, quer seja da gestão do Governo ou Municipal, que deixe de ser aquilo que é e que possa ser no futuro, porque já formou muita boa gente. Já formou muita boa gente e continua a desenvolver um papel fundamental na ação educativa em Mirandela.
1: Mas então não concorda que seja municipalizado, é isso?
4: Não sei. Eu não sei se isso é bom ou mau. Eu ainda não sei, quer dizer, não, é que ninguém me explica. Mas eu vou dizer o quê? Eu não sei.
2: Ó Paulo Pinto, isso é que mal melhorar, nem faz bem nem faz mal.
4: Não sei.
2: A tua posição nem faz bem nem faz mal.
4: Sabemos. Aqui o PCP
2: sabemos.
4: É governo e com os impostos dos portugueses.
2: Sabemos.
1: Okay, então, Jorge,
2: estão os impostos.
5: Ele tem informação que nós não temos.
4: Exatamente.
1: Jorge Roberto, então.
2: Eu tenho exatamente a mesma vossa informação. O que eu não tenho é, digamos, a distinta lata e hipocrisia de saber o que é que se vem. Porque basta olhar. Para desde o momento em que este orçamento, este governo entrou em funções e os orçamentos que foram aprovados, nós estamos a falar de que não estamos a falar só na escola pública. Estamos a falar
4: de. Vai dar uma aula agora vai dar uma aula.
2: Não, vou ter que dar uma aula porque provavelmente. Não tenho essa pretensão, mas também não tenho. Mas deixa. Fernando Pires.
4: Fala. É o que ele faz.
2: Pelo amor de Deus. Tu tiveste o teu tempo para falar, disseste aquilo que te apeteceu, que foi mal melhorar, nem bem nem mal, praticaste aqui uma.
1: Ok, sem comentários, então vamos lá.
2: Não tenho que comentar, porque senão assim. Quer dizer, ele não deixa falar e dizer o que é que eu acho.
4: Aprendi consigo.
2: Mas ele não foi capaz de dizer o que é que achava, concretamente. E isto é que é importante. Mas não deixa problema.
1: Então ouvimos.
2: Porque nós o que temos assistido é exatamente aquilo que vai acontecer com a Escola Agrícola de Carvalhais, como provavelmente vai acontecer com todas as escolas profissionais. Não é só de Carvalhais, é também a de Mursa. Agora, concretamente, estamos a falar nesta. E nós sabemos que a Escola Agrícola de Carvalhais, a EPA, candidatou-se a uns programas de apoio em que não foi os chamados cuscotes, em que a escola não foi beneficiada por isso, e estamos a falar em cerca de 1,5 milhão de euros. Foi para o Piaget, Macedo Cavaleiros, e foi para a Mursa. O que está aqui em cima da mesa são duas coisas. E eu vou, aproveitando aqui a que disse na peça do Fernando Pires, eu vou ler. No entanto, o titular da pasta não concretiza se a gestão das escolas vai ser, das escolas profissionais de agricultura, será municipal ou intermunicipal, e eu acrescentei, ou privada. porque é o que está em cima da mesa. E só não vê isto quem não quiser. Obviamente, quando vocês estão aqui a dizer, não sabemos como é que a Câmara Municipal vai suportar isto. Obviamente que o Ministro e quem faz esta proposta, ainda não dizendo qual vai ser o modelo, nós sabemos qual vai ser. Vai passar para a Câmara Municipal. E a Câmara Municipal, obviamente,
6: não consegue suportar.
2: Não conseguindo suportar.
4: A Câmara Municipal porque faz festas. Gasta 1 milhão, não gasta 600
2: porque
4: milhões.
2: O envelope financeiro, porque o envelope financeiro, tal como vai para os municípios, para a questão não só da educação, que é esta que está em cima da mesa, que já começou com a escola secundária de Mirandela, não sei se vocês sabem, também tem o Pelouro, o município, ainda não tem os professores. Mas com calma, se este governo fica lá muito tempo, lá chegará, porque já estamos a falar que já não há contratos coletivos de trabalho, há contratos individuais de trabalho, que é o que acontece na saúde, com enfermeiros e com médicos, que são os contratos individuais de trabalho, e o que fica aqui é que se o município não tiver capacidade financeira, que não o tem, e o envelope que vai ser transferido pelo Ministério também não vai ser capaz de fazer com que o município tenha a capacidade de fazer gestão, porque não é essa a sua função. Não se pode exigir ao município que faça essa gestão. Portanto,
6: mas
2: o município...
6: Estamos aqui a exigir, até estamos a defender o município.
2: Na base, daquilo que é, digamos, estas transferências de competências, fica sempre uma porta aberta para que o município faça aquilo que já fez com os transportes. Passou para a CIM. E se a CIM não tiver capacidade, porque ainda estamos à espera do plano de mobilidade, o que é que vai fazer? Vai passar para o privado. E é assim que acaba. Portanto, este é o modelo neoliberal que a nossa colega ali da Iniciativa Liberal devia defender e não está preocupada, porque é isto que vocês querem. Só que não é desta forma tão descarada como está a fazer o PSD, porque vocês eram mesmo à descarada, não é? Não havia nada e o Chega acompanhava exatamente igual. Portanto, não tínhamos a mais pequena dúvida. Aquilo que está aqui em causa é que é uma forma de se começar a privatizar o ensino de uma forma que não é tão chocante. É dizer, pá, não temos dinheiro, como acabou agora de dizer o Paulo Pinto. Os impostos. Mas o Paulo Pinto esquece que os impostos que nós pagamos, o Paulo Pinto, o PSD e a cara colega da Iniciativa Liberal e o Chega e o próprio PS não sabem, mas ficam a saber, os impostos que nós pagamos servem exatamente para quê? Para termos uma educação pública, universal e gratuita, termos uma saúde pública, universal e gratuita, para termos tribunais, para termos serviços públicos.
6: E outras coisas.
2: Isto
6: não
2: é
6: só
2: que é
6: isso,
2: importante.
6: Temos
2: agora,
6: outras coisas.
2: Se vocês querem que nós paguemos menos impostos para ficarmos nós com mais dinheiro e começarem a pagar a educação, provavelmente vocês só viviam 6 meses. Porque aquilo que nós ganhamos de ordenados não dava nem para pagar a educação,
6: isso,
2: nem para pagar
6: isso,
2: a saúde. Por isso é que vocês vão todos a correr para os hospitais privados e para as escolas privadas.
1: Temos que aguardar mais uns tempos.
2: O que fica claro aqui é a intenção do Governo de responsabilizar-se daquilo que são as suas funções, que é garantir escola pública e universal para todos, saúde, e o que nós temos assistido nestes 2 anos é educação, pouco investimento na educação e na saúde também. Portanto, e nós temos agora outro problema. E depois vemos outro verso da medalha. Continuamos a ter problemas em fazer com que as grandes multinacionais no nosso país, aquelas que vocês gostam, continuam a ter milhares de milhões de euros de lucro com a dificuldade da vida de quem trabalha todos os dias e que o seu ordenado mal chega para chegar ao final do mês.
1: Meus amigos,
2: fica clara a vossa intenção.
6: Tanto
2: Chega, como do PSD, como da Iniciativa Liberal.
6: Nem vale. Não vamos
1: às
6: respostas.
1: Meus amigos, vamos para o terceiro e último tema de hoje. Hoje temos 3 temas, atenção, não temos mais e menos, fica já. Bom, o último tema tem a ver com a prestação de contas relativas a 2025 da Junta de Freguesia de Mirandela, bem como a proposta da primeira revisão modificativa do orçamento deste ano, que não foram aprovadas na última reunião da Assembleia de Freguesia, que aconteceu no dia 30 de abril. O PS, como sabem, lidera o Executivo, mas não tem maioria, e isto acabou por se refletir agora nestes 2 pontos. Dos 13 membros daquele órgão autárquico, o PS tem 6 mandatos e contra 7 da oposição. Houve aqui depois um empate 6-6 na votação e voto de qualidade apresentado à Assembleia Municipal do PSD acabou por chumbar estes 2 pontos. Filipe Cerqueira, como é que o PS vê isto? Pode ser o início de um problema político para resolver ou não?
3: Vamos por partes. E começando, se calhar, aqui na prestação de contas. a prestação de contas efetivamente não foi chumbada.
1: Sim, quem tem, não foi validada.
3: O órgão que tem
1: a competência técnico, de chumbar ou não. Validada.
3: Sim, de passar, é de aprovar ou não aprovar, é o executivo, a Assembleia tem aqui a função, ou cabe-lhe apenas apreciar positivo ou negativamente a prestação de contas. A mim, efetivamente, até surpreende efetivamente esta votação, até porque a prestação de contas é sobre um orçamento que foi aprovado numa Assembleia de Freguesias no final de 2024, que era um executivo ou uma Assembleia completamente diferente, e esta Assembleia Nova está a apreciar negativamente uma prestação de contas de um orçamento que foi aprovado em 2024. Não percebo bem aqui esta escolha política, efetivamente. Também não percebo esta questão de estarem a dizer que efetivamente as despesas, até no que toca às despesas com o pessoal, aumentou consideravelmente, quando isso não é real. Até posso dar aqui alguns números. Por exemplo, em 2015, os custos com o pessoal no total das despesas era quase 65%, quando em 2025 as competências da Junta de Freguesia são completamente diferentes, e mesmo assim os custos com o pessoal no total das despesas diminuiu para 52%, ou seja, foi aqui quase 12%, 13%. Aumentou o orçamento, efetivamente, porque aumentou também as competências da Junta de Freguesia, e mesmo assim diminuiu-se o custo com o pessoal. Portanto, este ataque que é feito com as despesas correntes, nomeadamente que com o Executivo aquilo que faz é pagar ordenados, é completamente irrisório, não é verdade. Efetivamente, há despesas correntes, claro que há despesas correntes. Falamos da limpeza urbana, dos tapadores, efetivamente, dos transportes solidários, do espaço de cidadão. Ou seja, quando falamos de despesas correntes, não falamos de uma despesa que vai para o nada, vai para o vazio. É uma despesa que efetivamente representa serviços concretos que são prestados à população. Não estamos a falar de dinheiro perdido, é apoio efetivo à população. E quando também falamos que não se constroem muros, fala-se muito de construir muros, eu não sei muito bem qual é o muro que falta, gostava que perceber qual é esse levantamento da necessidade de muros que existe em Mirandela, mas a verdade é que muitas vezes o município também tem pessoal, e muitas vezes os sapadores podem fazer muito, e como já fizeram, por exemplo, arranjos de escadas, etc., que é uma dotação que não vai efetivamente para a dotação dos muros, da obra efetiva, mas vai para aqui, para a parte das despesas correntes. Portanto, a despesa corrente é importante, o trabalho do município, da freguesia, efetivamente também tem que se refletir por aí. E no que toca à revisão modificativa. Sim, o que está aqui em causa na revisão modificativa é integrar o saldo da gerência, não é? E ajustar o orçamento a esse saldo. E quando se chumba, efetivamente, esta proposta foi efetivamente chumbada, quem perde não é o PS, que eu acho que isto é um ataque efetivo ao PS. É, vamos chumbar porque é o PS, mas quem perde não é o PS. É a população, é a freguesia, são os fregueses.
2: Exatamente.
3: E estes recursos que estavam acontecer... disponíveis para responder às necessidades da freguesia, não são únicas exclusivamente
1: O próprio autarca acaba por referir, de facto, admite que este é o ponto mais complicado de gerir, enquanto que
3: efetivamente,
1: a prestação
3: porque o outro
1: será...
3: é...
1: Mas agora imaginemos que isto vá novamente em junho, e ao que parece vai. E se for novamente reprovado?
3: Efetivamente vai.
1: Está criado aqui um impasse político?
3: A mim é sobretudo um impasse político, e quem se é prejudicado é a população. A questão é essa. Eu acho, não sei se estão a tentar prejudicar única e exclusivamente o Partido Socialista, mas quem sai prejudicado não é o Partido Socialista, são os fregueses, é a freguesia, é a capacidade de resposta à freguesia, porque isto é o que está aqui a causa na revisão modificativa, é só tentar integrar este saldo gerencial e ajustar o orçamento, porque o orçamento, quando é feito inicialmente, tem que ser feito com a receita real. E obviamente, cá há receita que vem e que ao momento que é feito o orçamento, que não se sabe se efetivamente essas verbas vão ser aceitas ou vão ser aprovadas ou não. Efetivamente foram aprovadas, é saldo que acresce, não decresce. Portanto, não percebo muito bem, a única pessoa que sai, ou a única coisa que sai prejudicada aqui é efetivamente a freguesia e a população de Mirandela.
1: Iniciativa Liberal, Ângela Silva, não tem elementos nesta Assembleia de Freguesia, mas de qualquer forma, visto tudo de fora e mediante o que é aqui referido por todos os membros que fazem parte da Assembleia, pelo menos pelos porta-vozes, o que é que têm a dizer sobre isto?
6: Eu vou ser relativamente curta, exatamente por causa daquilo que o Fernando referiu e com razão. Nós ainda não temos membros eleitos aqui na Assembleia da Freguesia de Mirandela, portanto, apesar de irmos acompanhando, não estamos presentes nas Assembleias e temos noção que ainda nos está a falhar alguma informação e conhecimento que esperamos ir adquirindo. E da informação que conseguimos ter, também dou por mim, de certa forma, a concordar aqui com o porta-voz do PST, porque eu também gostava que conseguissem explicar a questão de porque é que estamos a passar a ter uma terceira equipa de sapadores, sendo uma junta de freguesia urbana. O Filipe agora acabou de explicar que realmente eles fazem aqui, podem ajudar em alguns aspectos não relacionados com o perímetro não urbano.
2: Urbano.
6: Sim, obrigada, exatamente. Podem ajudar aqui com questões do perímetro urbano, apesar de não ser esse o propósito. E para todos os efeitos, não conseguimos aqui dar uma opinião no sentido de seria a favor, contra, a abstenção, ou o que seja. Não vamos dar a fazer aqui uma posição política, porque nem sequer estamos inseridos na Assembleia, mas também é preciso ressalvar que realmente é um pouco estranho o que também foi referido. Obrigada, Filipa. todos os pontos que tenham a taxa de execução zero acaba por também é preciso aqui ressalvar sobre porque é que isso, pelo menos refletir sobre porque é que isso aconteceu, porque é que não houve qualquer dinheiro que realmente tenha sido aplicado nesses pontos.
1: Muito bem. Cecília Ferreira, o Chega também votou contra nesta matéria.
8: É verdade. A nossa eleita votou contra, até porque ela acabou por não ter resposta em algumas perguntas que fez ao Executivo sobre algumas medidas que ela tinha solicitado. Então, acabou por não ter ali uma margem para conseguir sequer a abstenção. Contra, votou contra.
2: Votou contra na questão...
1: Nas duas.
8: Sim, votou nas duas. Votou nas duas.
1: A votação foi idêntica nas duas.
8: Sim. Foi. Por aquilo que, entretanto, eu conversei com ela, porque eu não tive acesso aos documentos, mas ela teve, é que não havia grandes esclarecimentos de números. Eles dizem que sim. Assim, analisando os documentos, a nossa versão é diferente. Esperemos que em junho eles façam chegar a informação mais detalhada.
1: Ou seja,
8: mais
1: pode viabilizar, é isso que está a querer dizer?
8: Não, assim, podemos analisar. Não digo viabilizar, podemos analisar.
3: Mas
8: se calhar
3: de
8: outras.
3: Que...
8: É assim, eu não te posso estar agora aqui a dizer os números, mas por aquilo que eu sei é referente à revisão rectificativa. Peço desculpa, que acho que não havia ali uns números concretos. Acho que tem a ver também com os sapadores, acho que havia uns valores pagos um bocadinho elevados. Então, é assim, eu não queria estar a falar muito de valores, porque, de facto, eu não tenho conhecimento deles, por isso é que temos lá os valores certos mesmo, não é? Eu sei que a nossa eleita colocou, entretanto, nessa reunião, algumas questões ao Presidente sobre algumas propostas que ela tinha apresentado, ao qual ele mostrou assim um bocadinho, deu uma resposta um bocadinho inesperada, já que estava no orçamento de 2026, que foi uns dispensadores que ela solicitou para as escolas, neste caso para os WCs femininos. Porque sendo uma jovem e sob as dificuldades que os jovens têm quando vêm os seus períodos, né? Ela se tinha pedido que fossem colocados nas escolas uns dispensadores. E é o que ele respondeu, apenas esta frase, as funcionárias fornecem. Mas sendo jovem ela, e passando pelas dificuldades que ela passou, que sabe que muitas vezes não têm as mochilas e têm vergonha de pedir a uma funcionária, era importante que fossem colocadas nas casas de banho femininas esses dispensadores. E a resposta só foi...
2: Foi por isso que estou contra?
8: Não foi só por isso.
1: Por alguma razão. Ok, Paulo Pinto, PST, votou contra, também já sabemos, nos dois pontos. Porquê?
0: É assim, a Junta de Freguesia de Mirandela, por conta do Executivo PS, tem-se desvirtuado completamente na sua missão política, económica e social que devia estar a cumprir. Aquilo parece mais um braço armado da Proteção Civil, que ao ponto de tanto serviço e necessidade que existe ao nível da ação social, que é preciso tratar junto dos mais favorecidos, que é essa junta de freguesia que nós defendemos e defendemos em campanha eleitoral, temos uma junta de freguesia que está completamente desvirtuada.
3: Sim, como por exemplo o transporte solidário, como existe, o apoio à comunidade sénior que existe, o apoio à comunidade infantil que existe.
0: Está completamente desvirtuado, mais parece um braço armado da Proteção Civil, e depois é um orçamento que, mais uma vez, foi julgado completamente a favor de uma candidatura PS, que necessariamente tinha que ser ganhadora. Vimos isso com a Câmara Municipal, como já expliquei, que foram quase 3 milhões de euros que foram colocados ao serviço de uma candidatura PS, porque estamos em ano de eleições, já sabemos como é que isto é, nunca pensámos, era por valores tão exorbitantes, ao ponto de termos uma prestação de contas negativa, que ainda não sei como é que isso fica, porque quer dizer que gastam mais do que aquilo que está orçamentado. Porque gastam mais do que aquilo que está orçamentado. Ainda não sei como é que isso fica, como é que é possível ter um orçamento negativo, e nomeadamente a Junta de Freguesia. E esta promiscuidade que existe entre a Câmara Municipal e a Junta de Freguesia, que ainda na Assembleia de Dezembro aprovamos uma máquina de um leasing de 98 mil euros, não foi?
2: Pois,
0: muito mal explicado, foi ainda por cima votado à última da hora, quando, enfim, era um dia festivo,
2: não
0: muitas coisas de Natal.
2: Maneira,
0: esta promiscuidade que
2: são
0: existe entre a Câmara Municipal. Não, é que
2: há. Equipamento que fica, Paulo.
0: Não, é um equipamento que fica, não.
2: Equipamento
0: que não é bem assim. É da Câmara Municipal. Se a Junta de Freguesia não tem capacidade para andar a fazer um conjunto de obras, sou pena de haver um tratamento diferenciador da Junta de Freguesia de Mirandela em relação às demais.
2: Cada vez mais as juntas são
0: candidaturas ao nível do governo, ao nível da Floresta Salvo Erro Verde ou Ativa, onde vimos municípios aqui do limítrofes do Conselho de Mirandela a receber maquinaria pesada de combate a incêndios, quando a Junta de Freguesia não esteve presente de Mirandela nem a Câmara, e depois andam a subsidiar leasings, a Câmara Municipal anda a subsidiar leasings de máquinas à Junta de Freguesia. Portanto, muito mal explicado, aliás, esse problema.
1: E a questão do retificativo?
0: Em relação ao outro orçamento, votou-se contra porque, entretanto, as contas não estão suficientemente explicadas, porque há esta promiscuidade entre a Câmara Municipal e a Junta.
3: Explicado, eu tenho aqui o documento, posso ver aqui.
0: Perfeitamente, mas tem. Mas porquê
3: é que
0: se vota?
3: Não está explicado, não sei quais são os números que faltam, não consigo compreender.
0: Não, desculpa, mas porquê é que se vota? Então se não votava.
3: Não,
0: o ROC da Junta de Freguesia fiscalizava a transferência dessa verba para a Câmara Municipal e era automática.
3: Pode votar o que quiser agora.
0: Porque há rúbricas no orçamento.
3: Agora a justificação do voto é que podia ser outra. Agora falta números, não pode ser.
0: Ultrapassadas quando outras estão a zero e um orçamento pura e simplesmente que esteve ao serviço de uma candidatura PS, como aconteceu na Câmara Municipal de Mirandela.
1: Jorge Humberto, para fechar, tem que ser rápido, que já não temos muito
0: tempo. E o Sr. Presidente de Junta tem que respeitar.
2: Eu para a próxima vez, Fernando Pires, fica o meu voto de protesto. Eu não mas volto não... a aceitar neste lugar, porque sou sempre o último a falar e nunca tenho tempo para dizer
0: mas
2: nada.
0: Mas sinto o meu, sinto o meu.
2: Pronto, eu vou sinto ficar...
1: Não, o último a falar, não, tudo depende. Okay. Por acaso hoje foi porque a Filipe faltou.
2: Exatamente. Não, mas eu sou rápido.
1: Eu olho às vezes é o primeiro.
2: Eu felizmente, eu não sei se é felizmente. Eu às vezes até acabo por perceber que não se trata de ser felizmente, trata-se de uma pessoa estar atenta. E obviamente nós, neste caso eu, que tenho responsabilidades na Assembleia Municipal e pertencer ao partido que pertenço, gostamos de ter conhecimento do que se passa. E o que está aqui claro, obviamente que há críticas... há críticas a fazer sobre, digamos, a gestão que a Junta de Freguesia faz. Eu não vou me imiscuir e não vou criar aqui um fediver, que é o que está aqui em cima da mesa, é um fediver. É uma luta política entre o PSD, juntamente com o Chega, e o CDS... ver qual é que, digamos, qual é o que pode ganhar, ganhar algum protagonismo.
1: Deixa-me só esclarecer.
2: E o Fernando Pires
1: é só para as pessoas perceberem o que é que estamos aqui a dizer. Quando eu disse há pouco 6 votos.
0: Jorge Humberto, Paulo Bento, desculpa.
1: Quando eu disse há pouco que era 6-6 na votação, como sabem, são 3 elementos. Há aqui um elemento que se absteve, que foi do movimento Amaro Mirandela.
2: Exatamente, sim.
1: Daí é que foi.
2: Eu quando estava a falar da questão do chamado Fediver, e é, digamos, este combate político, é ver qual é o que esfola mais, se é o PSD,
4: não
2: se é o Chega, ou se é o CDS.
4: Quando
2: não
4: é ao contrário.
2: Eu tive de ouvir com tanta atenção. Mas
4: como é que foi
2: falar,
4: do orçamento?
1: E temos dois minutos.
5: O Chega até divulgou o primeiro orçamento.
1: Claro, nós temos dois minutos.
2: E era importante.
4: Isso é uma afirmação gratuita.
2: Não é nada, Paulo, não é nada, porque eu não estou a dizer...
4: O Chega votou o orçamento do agora 2026.
2: Paulo Pinto, eu não estou, eu estou-te a dizer, eu tenho conhecimento do que é que se passa concretamente na Junta. E há críticas a fazer à gestão da Junta. Agora, aquilo que vocês apresentam
4: então, diga lá, quais
2: como
4: são
2: justificação,
4: quais são as críticas?
2: Como justificação para votarem, eu não estou a falar até na questão do orçamento, eu estou a votar até, eu estou a falar concretamente na revisão modificativa, porque fica claro que vocês o que estão a fazer com esta não votação é prejudicar, não é o PS, são os municípios, são os fregueses de Mirandela. Não é
4: dar
2: mais nada, porque é isto,
5: não obra nenhuma,
2: porque é isto concretamente o que acontece. E quando vocês
4: então,
2: falam...
4: É que se vota?
2: Quando vocês
4: tem que respeitar
2: falam,
4: a votação.
2: Quando
4: vocês,
2: claro,
3: é respeitar, é para ver justificação.
4: Tem que respeitar
3: é
4: a votação.
2: Nós falamos. Quando vocês falam...
4: Quando
2: vocês falam...
4: Quando
2: vocês falam... Quando vocês falam da terceira equipa de sapadores, é bom que vocês saibam aquilo que está em cima da mesa e, digamos, o pedido de responsabilidade, cada vez mais está a ser pedido pelo Ministério da Administração Interna e, concretamente, do Ministério do Ambiente, sobre aquilo que vão ser a época de incêndios.
4: Mas nós já sabemos.
2: E nós sabemos que estas...
4: É uma
2: junta
4: que vai fazer serviço em outras juntas.
2: Exatamente.
4: Alguém está falando do PSD.
2: E bem.
4: Eu acho que agora já não vai fazer.
2: E bem. E vocês estão contra isso. E vocês estão contra isso.
4: Não é nada disso. Que eu faça à Câmara. Que eu faça à Câmara.
2: É
4: uma junta de freguesia. Os meios da junta de freguesia.
1: Deixem terminar os nossos
4: fazer negócio à junta de freguesia alheias.
2: A mim me deixa, me entristece.
4: A mim o que me entristece
2: é este comportamento de vocês terem em relação a um determinado assunto, que é no benefício de todos, mas porque é o Partido Socialista, ou se fosse a CDU, ou se até fosse outro partido qualquer,
4: a mais
2: tivesse
4: um braço armado do PS.
2: Este compra... não sou armado.
4: Vocês são braços armados. Nunca vota nada contra o PS, que é que você vota contra?
2: Votamos contra o orçamento.
4: Okay.
2: Fizemos uma proposta... Fizemos uma proposta...
1: Vamos terminar, então. Não tem nada a sobre isto?
2: Não deixam concluir, pá.
1: Já estamos a desviar a conversa. Querem falar sobre isto?
2: Aquilo que eu estou a dizer é que isto é uma questão política, mais nada. E com este assunto, o que fica claro é que as críticas que vocês podiam fazer à Junta não é questão do muro, é exatamente aquilo que a Junta podia fazer mais com o orçamento que tem e não está a fazer, e não concretamente aquilo que vocês estão a dizer.
4: A ação social está completamente desvirtuada. Parece um braço armado da Proteção Civil.
2: Se faz a ação social, vocês criticam porque anda a entregar cabaz.
4: Deixa-me dizer uma coisa. E depois, quando estamos aqui e o PSD vota com o Chega e com o CDS-PP, estão armados contra o PS. É isto que a CDU tem para dizer. Quando o Chega vota com o PS, já não há problema nenhum.
2: Já te disse o quê?
4: Deixe-te dizer.
1: Estamos com o tempo esgotado.
2: Estamos contra.
1: Muito obrigado por terem vindo mais uma vez.
4: Fala de uma maneira e depois vota de outra.
2: Não,
1: Paulo Pinto, vamos terminar.
2: Estás na Assembleia com o meu e és capaz de ver um disparate desses?
4: Tu não digo.
2: Vota a favor.
1: Jorge Humberto e Paulo Pinto, vamos terminar o diálogo.
4: Não estou lá, não vejo.
1: Tempo para lá da hora.
2: Da última votação
1: que votaste. Muito obrigado por terem vindo. Até ao próximo programa. Espero que venha mais calmos. Até lá.

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8: Oh, jeitoso. 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
6: 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Olha que eu sou o ministro das Finanças.
8: Oh, verdade, cara. Por aqui o Estado também anda ao ataque, é?
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0: Oh, querida, estou a responder aqui um teste, aqui numa revista masculina.
1: Ah, pois, lê lá a tua revistinha que isto de passar a ferro e tratar das roupas é só para mulheres.
0: Oh, vá, vá, não comeces com essas coisas. Ajuda-me lá.
1: Tá bom, vá,
0: olha,
1: sim.
0: Aqui nesta pergunta, querem saber como é que eu sou na cama? Um gatinho ou um leão feroz?
1: Ah, isso não há nada que saber. És um leão.
0: Ui, a sério? Achas mesmo que eu sou um leão na cama?
1: Ah, claro que sim. Quando abres a boca para ressonar, pareces mesmo um leão a rugir.
2: Que bom!
3: Que cheiro é este?
2: Cheiro? Não sinto nada!
3: Ah, desculpa lá, amor! Mas quando me beijaste, senti um ardor nos lábios e um cheiro forte! Parecia detergente!
2: Ah, isso é lexívia! Passei a boca por água com lexívia antes de vir ter contigo!
3: Ah, mas tu és doido!
2: Oh, querida! Eu só fiz o que tu mandaste.
3: Eu?
2: Sim, quando eu te telefonei, disseste que esta noite querias que eu te beijasse com lexívia.
3: Estúpido! Eu disse para me beijares com lexívia. Não disse lexívia.
4: Miguel.
5: Diz, meu docinho.
4: Vamos sair esta noite?
5: Claro! Hoje é noite de bar aberto ali no Café do Mendes.
4: Café do Mendes? Eu estava a pensar numa coisa mais refinada.
5: Refinada? Eu cá refinado só conheço sal.
4: Que disparate! Eu queria era uma coisa diferente. Sei lá, abriu agora um bar novo, indiano.
5: Indiano? Olha, por mim pode ser, desde que sirvam chamuças.
4: Isso não sei. O que sei é que têm a música que eu gosto.
5: E que música é essa?
4: Música hindu.
5: Oh, para isso não precisas de ir ao bar.
4: Não?
5: Claro que não. Basta ouvires-me cantar. Eu cá sei muitas músicas hindu.
4: Ah, sim? Quais?
5: Olha, por exemplo, indo eu, a caminho de Viseu, encontrei o meu amor. Ai, Jesus, que lá vou eu.
1: Oh, homem, despacha-te lá a meter as compras no carro que eu ainda tenho que ir fazer o almoço.
0: Oh, mas estou a tentar, mas tens aqui tanta tralha na mala do carro que não cabem nem metade dos sacos.
1: Tralha? És cá pouco exagerado.
0: Tralha, sim. Olha, tens aqui 2 quilos de revistas, 3 pares de sapatos, 1 casaco, 4 cachecóis.
1: Oh, querido, mas isso são tudo coisas que uma mulher precisa de ter sempre à mão, para qualquer eventualidade.
0: Ah, sim?
1: Sim.
0: E este barco de borracha, também precisas de o ter à mão?
1: Ah, claro que sim. Sei lá, no caso de haver uma cheia.
0: Cheia?
1: Sim, quando se vá para a neve, levam-se correntes de neve. Quando se anda na cidade, olha, leva-se um barco insuflável.
0: Mas para quê?
1: Ai, que pergunta, Afonso. Então, se chover muito, mete-se o barco debaixo do carro, enche-se com uma bomba e já não vamos ao fundo.
6: O namorado virtual.
3: Adelaide, não achas que a gente devia arranjar uns namorados? Estamos para aqui 2 cinquentonas encalhadas.
1: Olha, fala por ti, Ermelinda. Eu cá não tenho namorado porque não quero.
3: Ah, bem, tá. Eu bem vejo os pretendentes fazerem fila à tua porta.
1: Ah, pois, está bem, mulher. Eu tenho que dar o braço a torcer, que me faz falta uma companhia para me aquecer os pés, assim nas noites mais frias. Tu, nesse aspecto, até estás melhor que eu, que ainda tens o gato. Olha lá. Então, o que é que achas da gente pôr a fronha na internet? Que é para ver se alguém nos pega.
3: Oh, na internet? E tu agora sabes mexer na internet?
1: Olha, então esqueceste que eu fiz um curso de computadores nas novas oportunidades.
3: Olha, não sei se gosto muito dessas coisas virtuais. Era melhor a gente voltar a ir ali ao baile do Mercado da Ribeira.
1: Ah, a gente foi durante meses ao baile no Mercado da Ribeira. E o par mais novo com quem dancei tinha 80 anos, artroses, bicos de papagaio e perguntou-me o nome 10 vezes.
3: Pois, olha, se calhar não tivemos muita sorte. Mas se a gente não arranja namorado no baile a vê-los, a tocar-lhes, e a falar com eles, como é que vamos conseguir isso na internet?
1: Olha, não te preocupes em vê-los. É como dizia o Camões: amor é fogo que arde sem se ver.
3: Ah, eu cá não gosto dessas coisas. Eu sou daquelas pessoas que nunca compra a fruta sem apalpar. Eu, para arranjar um namorado, olha, tenho que vê-lo primeiro.
1: Oh, Isso é porque no tempo do Camões ainda não tinham inventado o Facebook.
3: O Face quê?
1: O Facebook, que é uma página na internet onde a gente pode conhecer pessoas. A gente põe lá umas fotos e assim os cavalheiros podem nos conhecer.
3: Ah, tá bem, mulher, olha, não custa nada tentar. Que isto está uma crise que até para arranjar namorado. Por isso mais vale rezar a todos os santos.
1: Ah, então olha, faz aí uma pose que eu vou tirar uma foto com o telemóvel.
3: Ah, tá bom, pronto. Olha lá, estou bem assim.
1: Não, vira-te, mas é de costas para mim.
3: De costas? Oh, mulher, então, mas de costas? Eu fico mal de costas.
1: Pois, mas de frente ficas pior.
3: Tu és-me tão estúpida. Deves achar que és linda.
1: Cala-te, mulher. Tanta vez estava a brincar contigo. Vá, faz lá uma pose assim de modelo. Vá.
3: Pois,

0: havia na ajuda moça mais linda.
1: Pois, filha, mas isso já foi há muitos anos. Agora precisas de ajuda que é para ficares mais bonita, pá. Pronto, põe-te lá em pose, que eu depois eu peço ao meu sobrinho para dar assim uns retoques no Photoshop.
0: Foto o quê?
1: Photoshop! É um programa de computador que nos tira as rugas e deixa-nos assim mais magrinhas.
0: Ah, não me digas, mulher. Ando eu para aqui a fazer dieta e basta ao computador para nos deixar magrinhas.
1: Não sejas parva, então... Deixa-nos magrinhas, mas é só nas fotografias. O meu sobrinho dá uns retoques para a gente ficar assim, mais bonita.
0: Pronto, está bem, já percebi. Vamos lá a isso, olha. Tira lá as fotografias e mete lá nas internets. Eu já estou a perceber mais ou menos a coisa. Isto é como comprar roupa por catálogo. A gente vê o catálogo, escolhe e depois encomenda.
1: Bem, também não é assim. É que a gente não é cá a mercadoria. Mas se a inteligência não te dá para mais, olha, até o que seja.
0: Ah, por acaso estás-me a chamar burra? Só porque fizeste o 9º ano já achas que és doutora?
1: Não, não sou nada doutora. Sou apenas uma mulher informada.
0: Ah.
1: Vá, faz lá um sorriso agora para tirar a foto.
0: Então vá lá. Estou bem assim?
1: Estás, mulher. Pronto, já está. Agora é criar um perfil na internet.
0: Até aos depois, ó mulher, diz-me lá.
1: E aos depois, aqueles senhores que gostarem em ti vão-te mandar uma mensagem.
0: Ai, credo, mulher, ai, eu estou eufórica. Ai, eu vou ficar a rezar para arranjar um namorado.
1: Pois, reza, reza, mulher, que isto com a crise que vá para aí, para arranjar homem, bem podes acender uma vela ao Santo António.
0: Ai, eu estou com esperança. Tenho fé que é este ano que eu desencalho. A crise de homens também não deve ser assim tão grande.
1: Oh, pois não. Qualquer dia temos que ativar o FMI dos homens.
0: Que é isso, homem, do FMI?
1: É o Fundo Macho Internacional.
0: Ah, eu quero lá saber se o homem é macho português ou macho internacional. Que isto com a crise que vai, olha, não se pode escolher a marca do produto.
2: Ei, paciência, Gina. O rei do cão não vai dormir com a gente aqui na mesma cama. Isso nunca!
0: Ora essa! O Bobby

0: O que é que os senhores fazem assim, todos nus, aqui dentro do carro, hein?
1: Olha, senhor guarda, ele não sei, mas eu andei nas compras e agora estava aqui a provar uma coisa. Posso continuar a provar? Posso?
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0: Bolas, nesta loja as coisas estão sempre a subir.
1: Perdão, minha senhora. Tem ali aquelas escadas que vão para o andar de baixo. É sempre... é sempre a descer. A descer.
2: Ai, ai. Enfim, sós.
3: Sós? Mas quais sós? Quais sós? Eu casei foi para estar acompanhado.
4: A internet está quase em todo lado. Só falta chegar ao cimo da serra. Até lá, os pastores vão ter que arranjar alguma coisa para fazer enquanto a sua cabrita berra. Olá, bom dia, compadre Zé Cabrito.
5: Ora, bom dia, meu amigo Manel Borrego. Então, como é que vai a vida?
4: Olha, a mesma coisa de sempre. Passa-se os dias aqui na serra a tomar conta das cabras, não é?
5: Ah, pois é, mas o senhor sabe que esta vida de pastor é mesmo assim, ora.
4: É, pá, eu só acho que as coisas deviam de ser diferentes. Agora, com esta tecnologia toda, a gente vier a tentar outras coisas para se entreter.
5: Então, o que é melhor que isto? Ora, passar o dia a contar carneirinhos é uma maravilha. Ora, a mim, olha, tira-me as insónias todas.
4: Ah, nota-se, nota-se. Vá-se-me-se, passa os dias a dormir e depois, olha, queixa-se que os lobos lhe levam os bichos.
6: Oh, homem, vale baixo, pá. Se o patrão descobre, ainda me manda para a rua.

0: Epá.
1: Oh, mas é como lhe digo, compadre. Faz-nos falta uma coisa moderna. Olha, eu sei lá. Olha, a internet.
0: Internet? Aqui na Serra. Ora, amigo, aqui em cima apanha-se telefonia e mal. E ora, quanto mais termos internet. Ora bem essa, é?
1: Ah, mas isso é que você me se julga. Então eu não vi na televisão aquele rapaz que é pastor como nós a dizer que navega na internet e mais não sei o quê.
0: Ah, isso é tudo mentira.
1: É verdade. Nós só não conseguimos porque aqui não há rede.
0: Oh, compadre. Tenha certeza que o sol não anda a fazer-lhe mal à nabiça.
1: Ah, mas porquê?
0: Então está para aí a falar em navegar na rede, mas a gente está no meio dos montes. Lá longe, à beira-mar, e é que eles podem navegar e pescar com uma rede, ora essa.
1: Ah, homem. Esse mesmo que você passa os dias a dormir, não se moderniza, não lê.
0: Oh, compadre.
1: Sim, sim. Então não sabe que a gente pode navegar em qualquer sítio. É só preciso um computador e uma ligação a essa internet.
0: Ora, agora bem. Ora, rasparta. Mas como é que você quer o computador cá na Serra se a gente nem tem eletricidade?
1: Olhe, porque eles agora já inventaram uma coisa que lhe chamam... portáteis. Que são computadores que podem trabalhar e sem eletricidade.
0: Puxa, que esses magandos agora inventam tudo e mais de alguma coisa.
1: Ah, pois é. Olha, se eu tivesse uma coisa dessas, podia vir cá para cima e abrir um blog ou uma página minha para eu poder contar e como é que é a vida de pastor.
0: Ora, e olha que isso é que é uma bela ideia. E como é que se chamava a página?
1: Net Cabra!
0: Até nem ficava mal, não, senhora, ora?
1: Pois, e se quisesse, até você podia escrever lá no meu blog.
0: Eu? Oh, compadre, veja lá que a única vez que cheguei perto de um computador e o que é aquilo foi daquela vez que os GNRs me levaram lá para o posto por... Por conduta imoral e com... Olhe, imoral e com animais de pasto.
1: Já me estou a lembrar. Foi o dia em que você andava correndo todo nu atrás das cabritas.
0: Já sabe como é. Estava a ver se conseguia produzir uma pura lã virgem.
1: Sim, sim, consegui.
0: Não, raio, das cabritas correu muito depressa e eu não consegui foi apanhar nenhuma.
1: Mas fui apanhado pela GNR, olha essa.
0: E mal pago, compadre, mal pago.
2: Às vezes quem se abaixa colhe vantagens. Ora, ouçam esta cena que se passou na Sapataria.
3: Tenha a bondade de dizer.
4: Eu queria ver uns sapatos iguais àqueles vermelhos que estão na montra.
3: Se são para si, não vale a pena, porque não temos a sua medida.
4: Essa agora, como é que o senhor sabe a minha medida se é a primeira vez que eu entro nesta sapataria?
3: Oh, minha menina, eu estou há quase 20 anos nesta profissão e mal entro ali à porta, eu reconheço imediatamente a medida e restantes pormenores de qualquer cliente. Pelo pôr do pé, pelo dobrar dos joelhos, pelo abrir das pernas, etc, etc. Portanto, a menina, além de ser menina, calça o 37, não é verdade? Pois naquele modelo de sapato já só temos até ao 36.
4: Olha, mesmo assim eu quero experimentar. É que às vezes...
3: Acha que sim, vê-se logo que ainda é menina.
4: Como é que disse?
3: Nada. Aqui tem o 36 dos sapatos vermelhos que estão na montra. Queria sentar-se e experimentar, sim. Ora, como vê, não entra... Olá, mas o que é que eu estou a ver? Ai.
4: Como é que disse?
3: Nada. O que eu estou a ver é que o 36 não lhe entra de modo nenhum, minha
4: menina. Vai, pronto, olha, desisto.
3: Não desisto nada. Temos variedíssimos modelos, de variedíssimas cores, mesmo à sua medida. Olha, tem aqui, por exemplo, estes e mais estes. Que tal? Ora, vamos lá calçar estes e se não gostar deles, eu tiro tudo das prateleiras até a menina encontrar um par que satisfaça.
4: Ah, mas olha, eu não queria incomodar.
3: Não incomoda nada. Ora, essa sapataria sempre a enfiar limitada nunca deixa de sair nenhuma cliente sem insatisfeita. Vamos lá experimentar esse então, está bem? O quê? Não gosta? Não faz mal, temos já aqui outros ao seu dispor.
5: Ainda bem que a encontrei. A menina esteve ali na loja ao lado a comprar umas peças de lingerie, não esteve?
4: Ah, estive. Até comprei uns bodies e uns conjuntos que experimentei. Qual é o problema?
5: O problema é que eu tenho aqui a sua As suas calcinhas. Esqueceu-se de as vestir.
3: Acontece, né?
4: Ah, seu malandro. Por isso tanta amabilidade a obrigar-me a experimentar os sapatos todos da sapataria. Acha bonito?
3: Para ser sincero, acho lindo. Achei até que era uma prenda.
4: Uma prenda? Acha-me parecida com o Pai Natal, acha?
3: Pois é. As barbas do Pai Natal são brancas. Lá isso são.
6: Olá, queridinha. Vais pôr estes restos ali aos gatinhos?
7: Sim. Eles gostam disso, dona Xinha.
6: Mas o que é que tu julgas que é isto? Para os gatos poderem não gostar.
7: Sei lá. Eu só sei que ouvi a minha mãe dizer que a dona Xinha tinha ido tirar umas peles do pescoço.
8: Ai, que menino tão bonito. Então, vais apoiar a seleção nacional com entusiasmo, vais?
9: Não é com entusiasmo. É, mas é com uma bandeira nacional que eu encontrei ali pendurada no pau da junta de freguesia.
2: Olá, quem nos ouve com o rádio já ligado? Ao menos tem bom gosto. O resto está explicado.
0: Zé, eu te ouvi dizer que foste ao médico. Até o que é que ele te disse?
10: Ele disse que eu tenho que fazer exercício. Agora todos os dias eu vou até ao café buscar uns pastéis.
0: Emanuel, e tu és a favor da redução do consumo de energia?
2: Ah, pois sou. Já nem ligo às notícias. É poupa energia a mim e ao país.

0: Senhor engenheiro, o senhor desculpe, mas já faz 6 meses que eu não recebo o meu salário.
1: Não faz mal, dona Gestrude, está desculpada.
2: Ah, mas o que é isso, homem? Tu vais com o pescoço cheio de marcas de batom e arranha delas. Diz-me o que é que se passou já,
3: ai, já. Minha filha, como sabes, eu sou ministro e por isso digo sempre a verdade. Aqui vai o que aconteceu. Eu dei um aumento à minha secretária e ela, em agradecimento, quis dar-me um aumento a mim. Só te digo que a rapariga é mesmo eficaz. Foi cá um aumento.
4: Então, a menina, que tal os sapatinhos?
2: Olha, são muito altos. Quero uns que sejam assim, mesmo rasos.
4: Rasos?
2: Sim.
4: Parece impossível. Uma menina com um ar tão modernaço e quer sapatos rasos.
2: Pois é, olha, pelo menos disseram que nós temos andado a viver acima das nossas possibilidades. Portanto, como eu não quero continuar a viver acima, vou passar a andar de salto raso, está a perceber?
5: Está lá! É o canalizador!
4: Sim, sim, é o canalizador!
5: Olha, é para lhe dizer que já tem água por baixo do umbigo e quer saber o que posso fazer!
4: O que é que pode fazer? Olha, minha senhora, pode aproveitar para se lavando, topa!
6: Ai, que bom! Consegui nadar até esta ilha deserta.
1: E eu também me safei do naufrágio.
6: Pois é, estamos os dois aqui sozinhos e não se esqueceu de trazer os preservativos, pois não?
0: Não sabemos o que comer, pois anda tudo estragado. Eles só querem vender e o lucro é que é culpado.

0: Hoje, aqui no Estúdio Central dos Novos Parodiantes, com vista para o aeroporto, porque temos aqui umas mocinhas que são uns autênticos aviões, vamos tentar compreender um dos mais graves problemas da atualidade, as comidas da nossa alimentação nos alimentos que comemos.
1: Ou melhor ainda, o comemos e não devemos comer, porque os alimentos da nossa alimentação não são comida que se coma.
0: Obrigado, professora Abrelata. Pois é verdade, quem aqui temos para nos ajudar a encontrar uma solução para a nossa alimentação é a professora Abrelata, com o curso tirado na Universidade de Mama Xuxa.
1: Mama e Xuxa.
0: Exatamente, Universidade de Mama e Xuxa. Afinal, o que é que se passa com a comida, professora Abrelata?
1: Ora bem, hoje, como quase em tudo o resto, se dá mais importância ao carcanhole, ao money, ao lucro fácil, do que ao amor ao próximo e à sua barriguinha. Portanto, para fazer frangos à pressa e à pressão, se for preciso, até se lhe injeta gasolina de avião para eles se despacharem mais depressa, percebe?
0: Percebi perfeitamente. O que é verdade é que nós vamos aí a uma qualquer superfície de grande peso e volume e todos os alimentos estão ali lindamente apresentados e engraxados, que são uma tentação. Não é verdade, professora Abrelata?
1: Ah, pois é. É a velha teoria de que os olhos também comem. E por isso é tudo dirigido para o olho, pois, como se sabe, o ser humano tem mais olhos do que a barriga. Além disso, a barriga, quando fica cheia, já não leva mais e depois ainda perde tempo a fazer a digestão. O olho não. O olho come mais rapidamente tudo o que lhe aparece pela frente ou mesmo por trás.
0: Para terminar, diga-nos, professora Abrelata, afinal, o que é que se pode comer?
1: É simples, meu caro. A solução é só uma e mais nenhuma. Comemo-nos uns aos outros.
0: Comemo-nos?
1: Sim, sim. É melhor nos do que vestidos, porque a roupa só atrapalha e não há necessidade nenhuma de a gente se engasgar com um par de cuecas, não é?
2: Boa noite, bem-vindos ao Narros Sul. Boa noite, bem-vindos ao nosso restaurante. O senhor tem alguma reserva?
3: Reserva? Reservas? Tenho algumas, sim. Mas estava com fome e vim na mesma.
2: Ora, o réu tem algo a dizer a sua defesa?
3: Ora, pensa, Manuel. Pensa rápido, rápido. Uma resposta. Tenho, Dr. Juiz. Se eu soubesse que isto ia chegar a tribunal, eu não me tinham apanhado.
2: Isso não é uma defesa. É uma confissão.
3: Pois é, senhor Dr. Juiz. Eu nunca fui muito bom a falar em público.
4: Ora bem, estamos quase a acabar esta entrevista de emprego. E qual é que é o seu maior defeito, senhor Zé?
3: O meu maior defeito. Olhe-se demasiado honesto.
4: Oh, senhor Zé, mas isso não parece nenhum defeito, pelo contrário.
3: Pois, olhe, mas não me importa nada o que a senhora pensa, está bem?
5: Olá, chegou a sexta-feira. Que semana tão querida. Portugal ganhou o Azerbaijão. E que vitória tão merecida! Ronaldo bateu mais um recorde. O homem não envelhece. Enquanto nós dormimos no sofá, ele ainda vai correr e aparece. Colômbia que se cuide, que Portugal vem aí. Somos pequeninos no mapa, mas gigantes quando a bola está ali. Bom fim de semana, boa gente! E de sábado para domingo à meia-noite e meia, Portugal...
6: Lá, Portugal ganhou 5-0.
7: E finalmente encontramos a tática certa.
6: Qual?
7: Jogar depois de toda a gente dizer que não jogamos nada.
2: Nos estádios só deixam entrar sacos transparentes.
6: Ah, sim? É por segurança?
2: Não, depois de pagares o bilhete, a FIFA quer confirmar que já não tens mais nada.
5: Esta poderia ter passado antes de umas quaisquer eleições presidenciais.
8: Ele gostava de voltar a ser Presidente da República. Se sou eu que o digo, é porque sei onde tenho um umbigo.
9: És tu, querido.
10: Afinal, quem é que tu querias que fosse?
9: Sei lá, podia ser o imitador dos Novos Parodiantes. Ele imita tão bem. Até dizem que ele vale muito mais do que um cavaco.
10: Boa piada. Mas acho melhor guardá-la para quando forem as próximas eleições presidenciais.
9: Não me digas que estás a pensar voltar a ser candidato.
10: E por que não? Ainda estou aqui para as curvas.
9: Mas hoje parece que vens muito cansadinho, Quiducho.
10: Nem queiras saber. Olha, diz aí à Belmira que me traga as pantufas, sim?
9: As pantufas? Porquê? Não me digas que voltaste a dar com os pés ao António Tosta. Se calhar ainda estás com aquela coisa da eutanásia atravessada.
10: Essa é de caixão à cova. Se continuas com piadas dessas, ainda peço ao meu partido para te arranjar um lugar na Assembleia da República.
9: Safa, que não vejo nada bem disposto. Pronto, pronto. Vou eu mesmo a buscar-te as pantufas porque a Belmira demitiu-se.
10: O quê? A Belmira demitiu-se? Mas demitiu-se por quê?
9: Por razões políticas. Ela aceitou a proposta do António Tosta para lhe arrumar o quarto dos fundos, que é um quarto que fica na ponta esquerda da casa do Tosta.
10: Traidora, o que ela é?
9: Acalma-te, querido. Olha, aqui tens as pantufas.
10: Não calças pantufas.
9: Essa agora? Porquê?
10: Ainda quero voltar a ser Presidente da República nas próximas eleições. Já me posso voltar a candidatar.
9: Ai, valha-me Deus. Não te esqueças que já tens uma certa idade, homem.
10: Então e depois? Se achas que estou velho, vou fazer uma plástica. E é já. Fica sabendo.
11: Senhor doutora, está ali o Senhor Escavacado Silva na sala de espera.
12: O Senhor Escavacado Silva? Se calhar resolveu lembrar-se de mim e vem oferecer-me uma prendinha.
11: Não, não. Não é isso, Senhor Doutor. O Senhor Escavacado Silva vem como cliente e quer por força que o Senhor Doutor o opere.
12: O quê? Ah, mas isso é capaz de ser um feito que me dá muito jeito. Mande entrar imediatamente esse escavacado que quer ser operado por mim. Vá, depressa.
11: Senhor Escavacado Silva, queira fazer o favor de entrar, porque o Senhor Doutor vai já atendê-lo.
10: O senhor doutor é que é o famoso cirurgião plástico bisturi puxa peles?
12: Sou. Queira fazer o favor de sentar, senhor Escavacado Silva.
10: Se não se importa, dá mais jeito de ficar de pé para ver se cresce mais um bocadinho.
12: Como desejar. Menina Perpétua, feche a porta, feche a boca e prepare-se para apontar os elementos do senhor Escavacado Silva para fazer a ficha dele, sim? Então, senhor Escavacado Silva, em que é que lhe posso ser útil?
10: Bem, eu ouvi dizer que o senhor doutor bisturi puxa peles é, neste momento, o melhor cirurgião plástico cá da nossa praça e respectivas avenidas.
12: Bem, modéstia à parte, tenho feito para aí umas coisas que têm dado que falar. Ainda recentemente, uma senhora da nossa alta sociedade foi operada por mim ao pescoço e agora faz inveja a qualquer girafa.
10: Ótimo, ótimo. Então vai fazer o favor de me operar, está bem?
12: Certamente. Pretende então que eu lhe trate do pescoço, é isso?
10: Não, não. O que eu pretendo é que me altere totalmente o aspecto.
12: O senhor tem inimigos, é?
10: Imensos. Andam por aí uns tipos que não valem nenhum cavaco e pretendem liquidar-me.
12: Já o percebi, senhor Escavacado Silva. O caso interessa-me bastante. Para si, trata-se de um caso de vida ou de morte. E para mim, é um extraordinário desafio no campo da cirurgia plástica. E diga-me, senhor Escavacado Silva, já tem alguma ideia do aspecto com que pretende ficar?
10: Olha, senhor doutor bisturi puxa peles, eu quero que o senhor doutor me opere de modo a eu ficar com cara de Marcelo. É que eu sempre sonhei em ser Marcelo. Marcelo, senhor doutor, mas dizem que eu não chego nem aos calcanhares. Faça-me crescer qualquer coisa, senhor doutor, faça-me crescer.
2: As velhas amigas juntaram-se para o reencontro de colegas do liceu. Estão todas divorciadas e nenhuma delas parece um camafeu.
13: Olá, tecas e lecas! Oh, minhas queridas amigas! Querida, claro que sim. Afinal, sempre é a festa dos 20 anos da malta do liceu.
14: Ai, 20 anos. Quem diria? Já passou. passou assim tanto tempo e nós aqui estamos todas frescas, que nem umas alfaces.
13: Oh, querida, nem se esperava outra coisa. Já na altura, nós éramos as brasas do liceu.
15: Ah, vá lá, conta como está a tua vida. O que fazes? Onde vives? És casada?
13: Ai, querida, estou divorciada. Ah.
14: Deixa-me adivinhar. Ele traiu-te?
13: Trair-me? Coitadinho dele, querida. Nem para mim ele tinha pedalada. E ele arranja a força para outra.
15: Então, o que é que se passou, querida?
13: Ora, querida, enfim. Tive a infeliz ideia de casar com um licenciado.
15: Ah, sim, senhora. Conta lá, como é que é ser esposa de um doutor?
13: É como vos digo, não é nada de especial.
15: Ai, não.
13: Oh, filha.
15: Mas porquê, querida?
13: Querida, querida, bem vistas as coisas. Um canudo qualquer homem tem. Agora saber usá-lo, isso é mais complicado.
15: Oh, então e tu, Lecas? O que é que fazes?
14: Ai, eu estou a lançar a minha carreira.
13: Carreira de quê?
14: Carreira artística, mulher.
13: Ah, sim?
15: É verdade. Olha tu, que Lecas, até já arranjou um empresário e tudo.
14: Empresário e não só, porque o Cacá também é meu namorado.
13: Cacá? Oh, querida, qual Cacá? O que andava na nossa turma?
15: Esse mesmo, agora é empresário de artistas.
14: Sim, olha, ele garantiu-me que me vai abrir muitas portas.
13: Oh, querida, esquece. Olha, querida, as únicas portas que ele te vai abrir são as portas dos carros que param para te apanhar ali em Monsanto.
14: Mas Monsanto?
13: Sim, então não sabes que as únicas atuações que as meninas do Cacá fazem são em privado, na traseira dos caminhões que param na beira da estrada.
15: Meninas, bem, já vi que eu fui a única que se deu bem no campo sentimental.
14: Oh, a sério? Oh, vá lá, conta-nos, quem é o teu marido?
15: Ah, marido não, companheiro.
13: Oh, isso, querida, mas diz lá o que é que ele faz.
15: É estivador, ali no Porto de Lisboa.
14: Estivador?
13: Quecas, tu francamente... Vives com um estivador.
14: Sim.
13: E ainda por cima vens dizer que tiveste sorte no amor.
15: Ai, tive. Então querem ver? Ele não tem curso, mal sabe falar e é burro que nem um calhau.
14: Oh, Rica, então e o canudo?
15: Ah, isso então, ai, nem se fala. Ele gasta as forças todas a carregar coisas para os barcos.
13: Oh, querida, olha, não devido.
15: Olha, abre portas, é coisa que ele não é capaz de me fazer. Pelo contrário, é o homenzinho para entrar em casa antes de mim e fechar uma porta na cara.
14: Oh, então por que raia que dizes que deste bem no campo sentimental?
15: Oh, querida, então olha, porque eu, como estou sempre a mudar de casa, poupo um dinheirão em mudanças. Ele sozinho carrega com a mobília tudinha.
2: É lá, o petróleo baixou e as companhias aéreas vão poupar milhares de milhões.
5: Ah, então os bilhetes também vão baixar?
2: Não.
5: Porquê?
2: O combustível desceu. O preço é que continua a aguardar a autorização da torre de controlo.
16: A Reserva Federal fez testes de stress aos grandes bancos.
5: Então, e eles aguentaram?
16: Ah, perfeitamente. O stress continua todo é do lado dos clientes.
5: sexta-feira, 14 de agosto. Sentes este cheiro no ar?
4: Ah, é a marzia. É a marzia ter de coco.
5: Não, é o cheiro a feriado de 15 de agosto e a franga sabe da festa da aldeia.
4: Ah, a maravilhosa combinação entre trânsito na ponte, festas com farturas e aquele vizinho que decidiu ir de férias e deixou o cão a ladrar à varanda.
5: Seja como for, a sexta-feira chegou e o fim de semana já ninguém nos tira.
4: Exatamente. Desligue o cérebro do trabalho, junte-se a nós e aumente o som porque o programa começa agora.
5: Epa! Sabes que o dia 14 de agosto é oficialmente o dia em que o português revela o seu lado mais competitivo e militar? E...
4: Hã? Por causa da corrida para apanhar lugar do trânsito para o sul?
5: Não, por causa da reserva do território na praia. Às 7 da manhã já tens famílias na praia, em modo spot. Monta o guarda-sol com uma marreta, estendem 6 toalhas e marcam um perímetro de 50 metros quadrados com pedras.
4: É verdade. Se chegas à praia às 9 da manhã, já não encontras areia livre. Encontras é o plano, olha, um plano de loteamento de um condomínio prisado. E preparem-se, porque este fim de semana, de 15 de agosto, é o pico nacional das festas, rumbarias e bailes da aldeia.
17: Ah, maravilhosa época em que a gastronomia tradicional atinge seu expoente máximo.
4: Exatamente. Então, e nomeadamente com a fartura recheada, a fartura é o único alimento no planeta que desafia a medicina. Tem 2 mil calorias, é 90% de óleo de fritura, é comida às 2 da manhã, a seguir a andar num carrossel, a girar 80 km por hora.
17: E o melhor de tudo, como em agosto estás de férias, o teu cérebro convence de que aquilo faz bem à digestão porque é fruta da época.
0: Os compadres lá na feira viram tachos e panelas. Voltaram com a bebedeira sem trazerem nada para elas.
15: Eu estou a ver que eles não voltam tão cedo, comadre Alfarroba.
9: O meu que se atreva a voltar depois do sol posto, quem lhe põe o cabo da vassoura na lombeira sou eu. Temos que nos impor, comadre. Isto agora, graças ao 25 de Abril, virou para o nosso lado, comadre. Eles agora são iguais à gente. Os homens deixaram de se pôr por cima de nós, as mulheres.
15: Olha, checar que eu lhe digo. O meu já há muito tempo que não se põe, comadre.
9: Olha, comadre, coisa, são eles que vêm aí. Eu conheço bem o jurar do burro do meu homem.
15: Ai, são eles, são, comadre Alfarroba. Ah, mas veja bem como eles vêm. Agarrados um ao outro e todos tortos.
9: Tortos para a esquerda e agarrados assim em bloco. Até parece que vêm de uma manifestação do bloco de esquerda, salvo seja.
18: Olá! Olha as nossas mulherzinhas à nossa espera. São os amores, não são, ó, compadre?
19: Cuidado com o português, compadre Poiso. Se elas são mulheres ou do sexo feminino e no feminino, não deve haver amores. No feminino deve ser amoras. Não é verdade?
18: Safa que o compadre, desde que foi convidado para se candidatar à junta, até dele é intelectual.
15: Mas que raio de conversa é esta?
9: Olha, comadre Alfarroba, eles me trazem os tachos que foram comprar à feira.
15: Ai, é verdade, hein? Afinal, onde é que estão os tachos ou os seus babadolas?
19: Alti e mais respeitinho, está bem? Nós não compramos os tachos porque nos ofereceram 2 tachos sem pagar.
18: Vocês estão prontos, futuros candidatos a deputados à Assembleia da República. O líder do nosso partido apanhou-nos lá na feira e convidou-nos para a lista de candidatos do partido. Os tachos estão garantidos.
9: Ótimo. Quer-se dizer, vocês governaram-se. Beberam e esqueceram-se que nós estávamos à espera dos tachos.
19: Ah, para vocês, por enquanto, não há tachos nenhuns, porque o partido decidiu-se pelos machos.
15: Isso agora! Mas só há tachos para os machos, mas porquê?
18: Porque foi decidido que os tachos são para os bois e só para os bois. Tenho dito.
20: As praias mais limpas estão. O que se poupa não vai para o chão. Sejam cascas de melão ou até migalhas de pão.
21: Olá, banheiro banhocas. Então, como é que vão estes dias de praia?
22: Oh, prazer em vê-la, madama.
21: Obrigada.
22: E olho, por enquanto há menos lixo do que era hábito.
21: O quê? Ah, nem mesmo espinhas de bacalhau.
22: Pois não, madama. Agora, quando regressam, nem cá deixam as espinhas. É que as espinhas de bacalhau podem servir para, no dia seguinte, darem gosto ao arroz e às pataniscas.
23: Então, banheiro banhocas, é verdade que agora aparecem menos beatas e pontas de cigarro aqui na praia?
22: Oh, muito menos, senhor engenheiro. Como o preço dos cigarros tem subido e vai continuar a aumentar, os fumadores não deitam nada fora.
23: Nada?
22: Não, senhor engenheiro. Os fumadores, presentemente, quando os cigarros chegam ao fim, até fumam as unhas e os dedos.
24: Como é que é, banheiro banhocas? Nem as cascas de fruta ficam agora por aqui a sujar a praia.
22: Não, nada disso, madama. A fruta deixou de ter casca.
24: Deixou de ter casca? Então o que é que fazem agora às cascas da fruta, hein?
22: Olha, bem raspadas e aproveitadinhas, quando chega à casa, dão uma ótima salada de fruta para o jantar.
25: Oh, banheiro banhocas, não me digas que nem aquelas coisas que a gente sabe deixaram de ficar para aqui à noite da praia.
22: Quais coisas, senhor Reboredo, isso há?
26: O meu avô quer referir aos fugitivos, mas está com medo de dizer o que é por estar aqui, percebe?
22: É verdade, senhor Reboredo, isso há. Encontram-se menos preservativos de manhã aqui na praia.
25: Por que será?
22: Olha, não faço ideia.
26: Ah, mas faço eu, olha. Agora, para os pouparem, voltam os fugitivos ao avesso para os usarem outra vez. Deve ser isso.
22: Se calhar até os lavam, não?
26: Ah, é possível, é. O que não dá muito jeito é passar-lhes a ferro para os engomar.
27: Este fim de semana de meados de agosto junta duas grandes tradições nacionais: a volta a Portugal em bicicleta e as filas de trânsito a caminho do Sul.
28: É verdade. E a competição este ano está renhida.
27: Completamente. A única diferença é que os ciclistas sobem a Senhora da Graça a 20 km hora debaixo de 40 graus.
28: E o condutor português na Adwes está parado há 2 horas no mesmo sítio, sem ar condicionado, e a ver um ciclista de 80 anos a ultrapassá-lo pela berma num velocípede com alcofas. E para fechar, uma homenagem ao lanche mais icónico das praias portuguesas neste mês de agosto.
27: Ah, a famosa bola de Berlim.
28: Exatamente. A bola de Berlim é o único bolo do mundo que vem sempre acompanhada de um ingrediente de surpresa gratuito.
27: Qual? O creme extra?
28: Não. A crosta de areia fina trazida pela nortada. Tu dás uma trinca com todo o entusiasmo no mundo e, de repente, ficas sem saber ou na dúvida se estás a comer um bolo frito ou mastigar cimento fresco da construção civil.
27: Ah, é o verdadeiro crocante marinho.
28: Claro. E o mais incrível é a resignação do português. Sopra a areia por cima, dá outra trincada e ainda diz: epá, até dá um certo estadista ao creme. Não está nada mau.
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0: Opinião Independente, estamos de regresso na Terra Quente FM, como é habitual, com o Alexandre Pacheco, bem-vindo.
1: Olá, boa tarde.
0: Estamos a gravar em dia de eclipse, portanto...
1: É, vamos ver o eclipse.
0: Ou seja, quando isto for para o ar, já foi o eclipse.
1: Não sei se a restauração e os hotéis em Mirandelas também estão cheios de mãos de Bragança.
0: Está. Bom, vamos começar por falar na educação, que tem andado, de facto, com muitos problemas nos últimos tempos, não é? Agora, a última novidade, se é assim que se pode dizer, não é? É que já é uma reação, digamos que está a Associação Nacional de Diretores Escolares, que ficou surpreendida com o tal anúncio de abertura do inquérito às escolas pelo envio tardio de provas e reapreciações. Isto depois, como disse, então, desse inquérito pedido à Inspeção Geral de Educação por parte do Ministério da Educação. Ou seja, Alexandre Pacheco, qual é a leitura que no fundo, tem sobre este pedido? Olha, para tentar criar aqui uma nuvem
1: sobre
0: o que se tem passado e tentar atirar as culpas para
1: outros. Está a sacudir provavelmente a responsabilidade que tem. Sublinhar só esta indicação é que havia dados objetivos que informaram o Sr. Ministro que a generalização da digitalização das provas não estava devidamente salvaguardada. Ou seja, depois da experiência do ano passado, havia indicadores seguros que diziam ao seu ministro para generalizar.
0: Antes mesmo de se avançar, é isso?
1: Exatamente. Uhum. E o seu ministro fez ouvidos mocos a essas indicações que lhe chegaram e avançou com a digitalização. E tal como se previa, o sistema não estava preparado. Nem em volume, nem em espaço, nem em ligações, nem em muitas coisas. E podemos já detalhar alguns dados mais concretos sobre o sistema. E então, como as coisas não estavam preparadas, correram muito mal. E no ano letivo de 2025-2026, sob a responsabilidade política do Dr. Alexandre, foi o ano de todos em que as provas correram piores. Foi um desastre, foi um caos, embora haja uma repetição contínua de que afinal não foi tanto assim, afinal não foi até tão grave. Foi porque o princípio da equidade e da justiça foi severamente posto em causa e no dia 2 que estamos a gravar, ainda há alunos que não sabem as suas notas. Portanto, o volume do caos e da desordem foi de tal ordem que o seu ministro, perante esta hecatombe, precisa regularmente, semana a semana, de encontrar bodes expiatórios.
0: E, portanto, acha que este é mais um?
1: Certo? É mais um. Ele sobrevive no meio do caos que criou, mas ou são os diretores, ou são os professores, ou são os pais, toda a gente é responsável, mas o senhor não tem a humildade de se dirigir, especialmente a estes três grupos, professores barra diretores, pais e alunos, e pedir desculpa por uma coisa que correu muito, muito mal.
0: O último episódio é a questão da reapreciação. Os resultados eram para sair durante a manhã, só saíram alguns ao fim do dia e outros até já passado o fim de semana, não é?
1: Exatamente. Se não tivesse sido a disponibilidade e o profissionalismo dos professores e dos diretores que estiveram a trabalhar noites, fins de semana, os prazos então que não tinham sido mesmo cumpridos. Mas ele contou com o profissionalismo das pessoas que estão no terreno e que são as primeiras a dar a cara perante uma observação de um pai ou de um aluno. Não é o seu ministro, são os professores e são especialmente as direções. E, perante isso, passando por cima disso, como se isso fosse uma coisa, uma mera obrigação e não, de facto, um exemplo de profissionalismo, vem agora com esta ameaça de uma abertura do inquérito, que já suscitou, por parte das duas associações de diretores, um reparo, embora também uma serenidade muito grande, porque então estamos preparados para receber o resultado do inquérito e agir em conformidade. Agora, Nani, os secretariados dos exames das escolas são praticamente os mesmos. Tudo correu sempre bem, nos 30 anos anteriores, não há relato de provas que não fossem entregues nos prazos. Porquê é que houve agora?
0: É demasiada coincidência.
1: Porquê é que houve agora? Quer dizer, repare, as provas são entregues, os exames são feitos, os são trabalhados do ponto de vista administrativo, faz-se o anonimato das provas, tudo isso, e quando os pacotes estão fechados, os envelopes estão fechados, chama-se a GNR. E a GNR vai buscar as provas e levas embora. Isto sempre foi feito assim. E sempre correu bem. Não havia relatos nenhuns de incumprimento de prazos. Agora, embora ele diga que não são muitos, mas há alguns, agora eu pergunto, é essa a essência do problema? É aí que está o problema? Ou o problema está num conjunto, num sistema que não funcionou e ele tinha indicações de que não ia funcionar? Repare, instabilidade e bloqueios do sistema, quebras constantes de ligação, isto é relatado em todas as escolas, impedindo os professores corretores de acederem às provas que tinham que corrigir, e às vezes começavam a corrigir e depois as provas desapareciam, ficava um blackout, ficava o ecrã preto, erros de sincronização, portanto, atrasos graves na atualização dos dados entre os secretariados das escolas que enviavam os dados, mas até eles aparecerem na central de dados do Ministério passava um tempo enorme. Portanto, tudo isto está reportado e os jornalistas sabem isto. Lentidão de carregamento, o sistema foi incapaz de processar o volume simultâneo de dados que recebia. Portanto, havia aqui um problema de capacidade de gestão de dados e incompatibilidade de formatos. Que isto teve formatos de gravação, que isto teve muito a ver com a questão da digitalização e do desaparecimento de provas e de provas que não estavam devidamente. O Sr. Ministro dizia que era o QR Code, mas o QR Code qualquer. Comércio em Mirandela tem um QR Code e funciona, uhum. Não é?
0: E o facto dele agora esticar um pouco mais a corda, isto é, ou pelo menos tentar aqui deixar com que a poeira assente, atirando para quase o fim do ano, a tal questão do relatório, como é que as coisas depois correram ou não, no fundo, quer dizer, são os tais subterfúgios que estão a ser utilizados por Fernando Alexandre para tentar amenizar aqui as consequências que isso possa ter em termos políticos para ele, não é?
1: Repare, e os jornalistas o que dizem, e eu ainda estive hoje a ver a revista Sábado, E a expressão que eu há bocado citei é da revista Sábado, o ministro sobrevive no meio do caos que criou, portanto aquela frase que eu há bocado citei. O que os jornalistas dizem é um bocadinho isto, ou seja, a estratégia que está a ser usada para Fernando Alexandre é que está a ser usada para Luís Neves e é aquela que foi usada para Luís Montenegro. Deixar as coisas rolarem sem comentários, porque as pessoas vão se esquecer. Ainda por cima estamos na Silly Season, não é? Estamos na estação do disparate. As pessoas querem divertir-se, querem ter o seu sossego. Isto vai-se
0: depois
1: diluindo.
0: Vai-se diluindo e vai-se esquecendo.
1: Vai-se diluindo.
0: Ou pelo menos está a tentar que seja assim, não é?
1: Eu acho que a tentativa, a estratégia política é essa. Agora, do ponto de vista dos pais e dos alunos, eu sei que há pais que estão muito atentos e que, se as coisas não correrem bem, vão pôr ações judiciais sobre o Ministério.
0: Ou seja, isto nunca vai ser deixado no esquecimento
1: não.
0: Por parte dos prejudicados,
1: não,
0: obviamente.
1: Não, não. Os próprios sindicatos já ameaçaram com ações judiciais caso os professores sejam... enfim, acusados de coisas que não são da sua responsabilidade. Por exemplo, quando eu tento aceder a uma prova e corrigi-la dentro do prazo que me foi estipulado, mas a prova não está disponível, é a responsabilidade.
0: Mas pode botar a responsabilidade.
1: E os sindicatos vão estar muito atentos a isso. Portanto, eu acho que isto não vai ser resolvido já.
0: Mas ainda vai ter consequências, é isso?
1: Vai ter sequências.
0: Consequências?
1: E consequências.
0: Estou a dizer em relação, mas mantém em termos políticos para o próprio ministro ou não?
1: Eu acho que dificilmente o Dr. Fernando Alexandre tem neste momento condições para continuar à frente do cargo. Porque, repare, a obsessão dele, que eram as reformas, criaram o caos. Eu não quero saber de uma reforma que não...
0: Reformas a todo custo, não é?
1: Uma reforma, para ser reforma, tem que funcionar. Esta não funcionou. Uhum. E criou problemas que vamos ver como é que eles vão ser resolvidos nos próximos tempos.
0: E vamos ver se há mais episódios na próxima semana para eventualmente podermos comentar.
1: E cá estaremos, por causa disso.
0: Bom, outro assunto. Portugal, então, o país mais velho da Europa, mas continua a desenhar políticas públicas de olhos fechados para a realidade do envelhecimento. A denúncia é de Dantas Rodrigues, que é o advogado fundador, presidente do recém-criado gabinete sénior, não é?
1: Sim.
0: Que faz aqui um retrato muito negro da eficácia deste novo estatuto da pessoa idosa, que ainda ninguém percebeu muito bem o que é isto, não é?
1: Pois, essa é uma abordagem possível da questão. Uma segunda abordagem possível da questão são as declarações do Sr. Presidente da República.
0: Também.
1: Sobre a irresponsabilidade ou o afastamento da responsabilidade do governo, dos governos, face a esta questão. Nós estamos a falar de 575 mil portugueses. Ou seja...
0: Os tais que têm mais de 65
1: anos. Mais de 65 anos. Ou seja, 5% da população. Ou seja, vivemos num país em que o envelhecimento é o mais rápido da Europa, em que há cada vez menos jovens e há cada vez mais idosos, mais pessoas velhas. Um reparo...
0: E que se faz sentir muito mais nas zonas do interior, como
1: claro,
0: é o nosso caso.
1: Claro, né? Exatamente. Agora, o velho não é aqui dito de uma forma pejorativa. A velhice é uma etapa da vida, como a infância, ou como
0: a
1: maturidade, a juventude, etc. Portanto, agora, eu tenho que perceber que sociedade tenho e que tipo de políticas públicas preciso de desenvolver para atender aos problemas dessa sociedade.
0: Para os proteger,
1: obviamente. E para os proteger. Claro. E quando nós falamos em velhos, estamos a falar, por exemplo, de passeios, estamos a falar de escadas, estamos a falar de centros de dia, estamos a falar de lares, estamos a falar de mobilidades, estamos a falar de segurança. Ou seja, aquilo que se verifica lá fora é que se tenta que as pessoas mais velhas tenham o máximo de autonomia durante mais tempo.
0: Sim, até porque estamos a falar de quase todos os anos também aumenta a possibilidade de vivermos mais tempo, não é? Naturalmente temos que arranjar políticas públicas para atenuar essas situações.
1: A longevidade, felizmente, está a aumentar. Não sei se está a aumentar com qualidade de vida.
0: Esse é o problema, não é?
1: Mas, exato, esse é um dos problemas, mas eu não sei se fechar as pessoas dentro de um lar
0: será a maior solução.
1: É a melhor e a mais adequada solução para este problema. Tenho dúvidas disso. E, portanto, aquilo que se verifica é que, enquanto nos outros países já há toda uma política de socialização, de acompanhamento, de monitorização destas pessoas e de fazer com que elas andem na natureza e circulem e tenham uma vida e tenham os seus hobbies, há pessoas, por exemplo, que estudam, resolvem tirar licenciaturas depois dos 65 anos. E eu acho que isso é muito mais saudável para o funcionamento mental e intelectual do que estar a meter uma pessoa num lar a ver aqueles programas idiotas da televisão.
0: Estamos a caminhar muito por aí, não é?
1: Pronto, estamos a caminhar para isso. Estamos a tornar um grupo importante da nossa sociedade como se fossem inúteis. Estamos a tratá-los como se fossem inúteis. Estamos a querer colocá-los em sítios que os adormecem e que os perturbam. Repare, eu não sei se muitos dos lares têm pessoal habilitado e qualificado para trabalhar com algumas patologias, para fazer acompanhamento médico.
0: Sim, muitos têm falado ultimamente na questão das demências, não é? Que também não há...
1: Exatamente.
0: Informação específica, não é?
1: Exatamente. E aquilo que o Presidente da República disse foi muito claro. Porquê que eu estou a imputar ou enviar isto sempre às IPSS? Porquê é que eu estou a enviar isto sempre para as Santas Casas da Misericórdia? Então, o Estado, portanto, o Poder Central, o Poder Local, as Juntas de Freguesia e as Câmaras, que são quem melhor conhece as situações, não deviam ter uma intervenção nesta área? Será que não devíamos, por exemplo, ter mais centros de dia do que lares, onde as famílias pudessem colocar as pessoas com algum grau de demência, com algum grau de falta de mobilidade, por exemplo, mas colocá-las de manhã...
0: Mas ter fazendo... também em contexto...
1: Exatamente, como fazemos com as crianças.
0: Casas, claro.
1: Colocá-las de manhã, ir buscá-las ao final da tarde e terem sempre a matriz familiar presente. Será que isto não era mais saudável? Portanto, há aqui muita coisa a fazer. As próprias infraestruturas que têm que ser criadas têm que atender ao facto de 5% da população portuguesa ter dificuldades em subir uma escada, ou encontrar um passeio cheio de buracos, ou com as ruas de Mirandela cheias de buracos, mais uma vez, um outro apelo, ponham alcatrão nas ruas de Mirandela, por favor, quer dizer, já chega, não há uma rua em Mirandela que não esteja cheia de buracos, e não vejo ninguém preocupado com isso, mas corrijam esse problema. Isto não é só para os idosos, é para todas as pessoas que andam...
0: Portanto,
1: que andam,
0: mas considera que foi uma chamada de atenção oportuna?
1: Considero,
0: da
1: sim, considero sim. Acho que o Estado não se pode divorciar desta questão. As juntas de freguesia e as câmaras não se podem divorciar desta situação. Nós queremos, ainda que sejam 5%, 575 mil ou quais forem, mas que tenham uma vida saudável até ao limite. E repare, aquilo que as pessoas dizem, e os dados apontam, é que nos últimos 3 anos esta população duplicou. nos últimos 30 anos, duplicou. Mas a resposta social para este não duplicou.
0: E se calhar até se mantém, não é mesmo?
1: E se calhar até se mantém. Algumas têm sido encerradas porque não respeitam as condições que a lei estipula. Portanto, há aqui todo um trabalho a fazer e quebrar um bocadinho uma outra realidade. É que cada vez mais, então nas grandes cidades isto acontece, Nani, que é idosos a cuidarem de idosos. Pessoas mais velhas a cuidarem, porque coabitam na mesma casa, casais, por exemplo, a tratar das pessoas mais velhas, sem qualquer apoio. E isto vai chegar a um certo momento que não é possível. E a partir
0: dos... Quando formos pensar nisso já é tarde, não é?
1: A partir dos 75 anos é quando as pessoas sentem o maior isolamento social.
0: Uhum.
1: Tristeza, depressão. E muitas vezes, infelizmente, as famílias, nem sequer as férias, passam com os seus pais, mães, enfim, há famílias...
0: Este elo de ligação está quebrado,
1: está,
0: certo?
1: Este elo geracional está a ser quebrado.
0: Sr. Pacheco, tem a frase da semana que tem a ver com o livro?
1: Tem a ver com esse livro.
0: A sugestão literária desta semana chama-se Abundância.
1: Abundância é um livro de dois jornalistas, do Ezra Klein e do Derek Thompson. É um livro da Talento, abril de 2026. Portanto, é um livro recente e a frase que eu achei muita piada, porque também tem um bocado a ver com isso, diz assim: um país jovem que ainda está na fase de construção cria oportunidades para engenheiros e arquitetos. Um país maduro que entrou na fase das negociações cria oportunidades para os advogados e os consultores de gestão. O que é que ele quer dizer? Que em Portugal, por exemplo, temos advogados a mais e engenheiros e arquitetos a menos. Portanto, ou seja,
0: a burocracia... Ele faz essa abordagem neste
1: livro. O que
0: ele
1: diz é que o livro, as sociedades estão a ficar, estão a gerir a escassez e não estão a criar a abundância. Por isso o título do livro. E há muita burocracia, e há muitos limites, muitos vetos comunitários, muitas prisões burocráticas que impedem, por exemplo, a construção de redes em infraestruturas elétricas, mesmo na área das energias renováveis. Há demasiados mecanismos de bloqueamento daquilo que é a inovação. A própria inovação está a ser muito coartada por limites burocráticos legais que, segundo eles, deveriam ser menorizados para poder construir a tal abundância.
0: Portanto, é essa chamada de atenção neste livro.
1: É um bocadinho contra a corrente. Eles preocupam-se com as questões da ecologia, mas dizem que as sociedades não podem gerir a escassez, têm que gerir a abundância, de forma a que ela chegue a todas as pessoas. E todos temos direito a ele.
0: Muito bem, fica essa sugestão no final do programa de hoje. Voltamos na próxima semana. Até lá.
1: Até lá, boa semana.
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3: Mais uma vez, estamos juntos, nós e Santo António. Quando falamos em Santo António, vem logo associados outros nomes, essencialmente o de São Francisco. Os dois nasceram no século XII. São Francisco em 1181 ou 1182 e Santo António entre 1190 e 1195. São Francisco nasceu em Assis, Itália, e Frei António em Lisboa. Segundo alguns biógrafos, eram os dois descendentes de famílias abastadas. São Francisco, filho de um mercador de tecidos, muito rico, e Frei António, de uma família abastada, tendo o seu pai sido cavaleiro do reino. Francisco decidiu dar tudo o que lhe pertencia e criar um grupo de homens que estivesse disposto a abandonar a vida cómoda e confortável, doando tudo o que tivessem a quem precisasse. Esse grupo deveria cumprir regras que o próprio Frei Francisco tinha pensado. Assim, deveriam vestir-se tão humildemente que as suas roupas deveriam ser feitas de pedaços de roupas velhas que as pessoas lhe iam deixando. Apenas teriam uma veste que incluía uma espécie de combinação e uma túnica. Deveriam andar descalços, salvo se algum mal os preocupasse. Deveriam deslocar-se a pé. Não poderiam ser donos de nada. Só poderiam ser compensados em função daquilo que tinham feito para ajudar os outros. A casa onde pernoitassem devia ser-lhes emprestada por alguém com um bom coração, ou então dormiriam em casebres ou grutas pelos campos. Não deviam cortar os cabelos, nem ter grandes cuidados de higiene. claro, que esta forma de se apresentarem não os dignificava e nem os credibilizava. Não deveriam também perder tempo a ler nem a aprender e também não precisavam de saber escrever. Tudo isto causou algum muito mal-estar no Papa da altura, que exigiu mais higiene e rigor nas palavras. O próprio Frei António, já um homem com uma elevada cultura e muito à frente da sua época, não nos podemos esquecer que ele viveu em Santa Cruz de Coimbra, que à época era o melhor que havia nos conventos da Europa, concluiu-se facilmente os amargos de boca que tanto o Frei António como o Frade Francisco devem ter passado um com o outro. Aliás, só no seu testamento é que o Frade Francisco deixa escrito que os frades podem aprender as escrituras, mas que não devem descurar a evangelização. Frei António era, à época, uma referência de cultura, conhecimento, sensibilidade,

0: são muitas e variadas, internas e externas. Dão para todos os gostos. Uns dizem que vêm da esquerda, outros da direita. Há quem aponte preferencialmente a Rússia de Putin e quem opte por se divertir com Trump, muito embora a América seja um velho aliado. Também a China de Jinping não escapa ao rol, dada a agressividade económica. Sem esquecer os ayatolas, claro está. Ameaças que poderão assumir uma feição meramente militar, convencional, com bombardeamentos e invasões, mas que, no dizer de muitos, estão já em curso. Operações da moderna guerra híbrida, cibernética ou não, como todos os dias se vê na comunicação social. A verdade é que a Europa está não só ameaçada, mas também amordaçada, sobretudo por grupos de malfeitores que atuam a todos os níveis do Estado, como se vê em Portugal, e por diferentes populismos, dos quais ressalta o chamado wokismo, que pretende condicionar o livre pensamento e que vê racismo, colonialismo, xenofobia e fascismo em todo o lado. Mas não é só o futuro da União que está em causa. Também cada Estado europeu de per si e, seguramente, a civilização europeia no seu todo. Ainda assim, a maior e mais instante ameaça advém da imigração massiva, ilegal e clandestina que derruba todas as fronteiras políticas, sociais e humanitárias e serve os mais esconsos e tenebrosos fins, como acontece em Ceuta, cidade de cultura europeia que de um dia para o outro foi invadida intempestivamente por dezenas de milhares de jovens, muitos dos quais acabaram por morrer tragicamente. Imagine-se que uma cidade como Mirandela se via invadida de um dia para o outro por milhares de clandestinos que não falam português, nem aceitam os usos e costumes portugueses e muito menos gostam de alheiras. E não vinham, claro está, para as festas da Nossa Senhora do Amparo. Mas será qualquer outra cidade portuguesa, do interior ou do litoral, está preparada para uma situação análoga? Responda quem deve. Henrique António Pedro.
1: E já foi mais um. Tenho pensado muito no porquê de as festas de homenagem e de consagração dos santos sejam feitas maioritariamente durante o período de verão e, nesse período, o mês de agosto seja aquele que congrega mais festas e romarias. Talvez porque os dias são maiores. Talvez porque, como país de imigrantes, muitos regressam para uns dias de mata-saudades e isso contribua para o apelo à religiosidade do agradecimento de mais um ano longe, mas com saúde e algum desafogo financeiro e profissional. Seja lá por que razão isso acontece, contando com as viaturas particulares que cada um ou pelo menos uma família traz à sua terra para férias, tornando-se um símbolo de riqueza e também de ostentação, e vão vendo e visitando os vizinhos, correspondendo a convites e depois acaba por acontecer o tornageira. Vou à tua, mas depois também vens à minha. Salutar digestivo, pois entre os dois dedos de conversa sempre se prova o presunto comprado numa das muitas casas da especialidade em Mirandela. E a disputa vai no sentido do meu é melhor que o teu. Mas também os nossos, quando regressam, dispondo de viatura, já não ficam o mês inteiro na sua terra. Também já adquiriram hábitos de creme solar e expor os seus corpos ao sol inclemente em uma qualquer praia do nosso litoral. E com eles vão as saudades, as amizades, as promessas, os hábitos, mas também as esperanças de que nada será como era no ponto de onde partiu. E não interessa o ponto de chegada, pois que terá sempre à espera um amigo que o vai ajudar a assentar arraiais e abrir portas para que seja integrado o mais depressa e da melhor forma. Poucos têm uma rotina muito diferente desta, pois já tudo foi descoberto. Já não há caminho.

0: caminhos marítimos para descobrir. Já não há estradas para desbravar, mas 30 dias são curtos e quando regressam fazem-no com saudade, com tristeza, porque os seus gente queridos cada vez estão mais velhos e muitos deles infelizmente já nem as suas casas habitam, mas estão hospedados em casas de repouso onde infelizmente vegetam. Mas nas festas da terra há confraternização, alegria e solidariedade. Depois dos santos populares do calendário de junho, este mês é um rodopio. Há muitos anos, aqui em Mirandela tínhamos noção das festas pelo barulho dos foguetes. Hoje as festas são anunciadas no Facebook com os cartazes tipo A3 para serem mais económicos e patrocinados por empresas que antigamente ofereciam uns sabonetes, uns puxadores, umas dobradiças, umas latas de tinta, umas latas de conserva, enfim, algum valor, mas que estivesse estacionada nas prateleiras dos estabelecimentos e até nem importava, nem existia a data de fabrico e período de validade. De festas, veio uma memória a Vamos. Uma terra bela, airosa, espraiada numa encosta sobranceira ao rio Tuela, hoje reduzida a uma população envelhecida, onde a imigração teve um peso enorme, mas que não se esquece dos seus dois santos mais venerados. E muitos imigrantes fazem as suas programações para estarem presentes neste singelo, mas profundo ato religioso. Depois tem no dia 21 de dezembro a celebração do dia de São Tomé. Este tem contra si a agressividade do tempo em que se venera, mas de forma mais recatada. E como as festividades estão no ajo, façam o favor de se divertir. Eduardo Botelho.
1: Olá, caro consumidor, seja muito bem-vindo a mais uma rúbrica da DECO. Já ouviu falar no greenwashing? Há que separar o trigo do joio. Nos últimos anos, os consumidores têm demonstrado uma preocupação crescente com a sustentabilidade, valorizando produtos mais eficientes, duráveis e com menor impacto ambiental. Esta mudança de hábitos é positiva e mostra que a sustentabilidade passou a fazer parte das decisões de compra de muitas famílias. Algumas empresas, conscientes desta tendência e do peso que estes critérios assumem nas decisões de compra, procuram frequentemente apresentar-se como ambientalmente responsáveis. Contudo, nem sempre essa comunicação corresponde à prática real. É neste contexto que surge o greenwashing, fenómeno que exige atenção redobrada por parte do consumidor. O greenwashing é uma estratégia de comunicação que cria a aparência de responsabilidade ambiental sem correspondência real na prática da empresa. Trata-se de uma técnica de marketing através da qual uma entidade afirma cumprir determinadas metas de proteção do ambiente ou apresentar um desempenho ambiental positivo quando tal não ocorre de forma efetiva. Na prática, isto pode acontecer através de expressões vagas como eco, natural, verde ou amigo do ambiente, sem qualquer explicação ou prova que sustente essas alegações. Outras vezes, destaca-se uma pequena melhoria ambiental para desviar a atenção de impactos muito mais significativos. Por isso, antes de acreditar numa mensagem publicitária, vale a pena fazer algumas perguntas. A empresa apresenta provas concretas do que afirma? Existem certificações reconhecidas e independentes? E a informação é clara e transparente ou limita-se a usar palavras apelativas? Um consumidor informado não compra apenas pela embalagem ou pelo slogan. Compara informações, procura fontes credíveis e não hesita em esclarecer dúvidas antes de tomar uma decisão. Sempre que tiver dúvidas sobre alegações ambientais ou sobre os seus direitos enquanto consumidor, procure informação junto da DECO, porque escolhas conscientes só são possíveis quando a informação é verdadeira e transparente. Obrigada por estar desse lado e vemo-nos em breve.
2: Olá, meu nome é César Joaquim Lisandro Cresce, já tenho idade para ter juízo e venho de Valdafife, ali do Nordeste Transmontano.
3: Chegou aquela altura do ano que já se começam a ver as matrículas da França e da Suíça e da Alemanha e da Bélgica, da Holanda, da Inglaterra. Parece que Portugal ganha mais habitantes em duas semanas do que o resto do ano. Antigamente emigrar era outra conversa. Tenho um tio que foi trabalhar para a França 15 dias. Voltou como se tivesse descobrido a América. Trazia pontais, pregos, tábuas de cofrais, facas da Michelin, ferramentas que ainda hoje andam por aí. Dizia o meu avô Respice, ferramenta boa não tem reforma. Só se muda de patrão e de forma. E muitos vinham a pé. Depois começou então a era da revolução. Vinha o pai, a mãe, os filhos, o avô, o cão e meia caixa enfiados no Renault 19, ou num Peugeot 505, ou num Renault Espaço, com os vidros elétricos à frente, não sei se vos lembrais. Dentro do carro nem um alfinete entrava, nem uma agulha, nem um braço, nem um fardo. Espirrecha acertavas em três. Agora, agora cada um vem no seu carro. E nós há que vem que tem dois. Um atrás no reboque, Mais a motorizada, mais a mota da alga, mais o triciclo do puto. Só falta trazer a rotunda e as estradas de Paris às costas.
4: Mas há uma coisa que nunca me deu.
3: A alegria de chegar aqui à terra, o nosso Portugal. Ver a família, comer o chouriçanha, botar um copo de banho na adega. Ouvir o sino da aldeia e matar as saudades. Por isso, ó mocidade imigrante, boa viagem. Venham com calma por aí abaixo, devagarinho. E sempre a bordinha. Vós tendes pouca prática nessas estradas cheias de curvas. E nós queremos é ver-vos a chegar para matar saudades, não é para aparecer nas notícias. Pá, beijinhos às primas, mas só acho que já comecei a dizer este ano só vimos uma semanita. Pois a outra vamos para a praia lá para baixo. Ai, eu tenho coisa.

0: O município de Torre do Moncorvo reestruturou o programa municipal de desfibrilhação com o objetivo de reforçar a capacidade de resposta em situações de emergência cardiorrespiratória. A rede passa agora a contar com equipamentos de desfibrilhação automática externa em vários espaços públicos e em meios de socorro. Entre os locais abrangidos estão as escolas Visconde Vila Maior e Dr. Ramiro Salgado, as piscinas municipais, Biblioteca Municipal, Cineteatro, Escola Sabor Artes e o Campo de Jogos Dr. Camilo Sobrinho. O Presidente da Câmara Municipal explica que a aposta passa por aumentar a cobertura da rede e garantir equipamentos disponíveis em diferentes pontos do concelho.
1: A ideia dos DAS foi mesmo equiparmos grande parte dos edifícios públicos com os equipamentos, uma vez que antes tínhamos apenas três. E assim ficámos com uma capacidade maior para alguma intervenção de emergência em cada ponto fulcral, pelo menos da Vila de Torre do Moncorvo, possam sempre ter esse equipamento disponível.
0: Além dos equipamentos fixos, foram instalados equipamentos de desfibrilhação automática externa no veículo de comando dos bombeiros voluntários de Torre do Moncorvo e no carro de patrulhamento da GNR. A escolha destes meios está relacionada com a capacidade de chegar em uma ocorrência antes da chegada das ambulâncias.
1: Os critérios são sempre edifícios públicos, onde passam muitas pessoas, nomeadamente piscinas cobertas, piscinas descobertas, a escola, a biblioteca. São estes os edifícios que nós adotámos e que a medida ainda não ficará por aqui, uma vez que queremos implementar ainda mais dois ou três sítios que depois os técnicos também do município, juntamente também com o Centro de Saúde, vejam que é necessário lutarmos mais equipamentos da DAE.
0: A utilização dos equipamentos requer uma pequena formação, mas o autarca de Torre do Moncorvo considera que o funcionamento é intuitivo e permite orientar quem presta o primeiro socorro.
1: Os equipamentos são todos equipamentos certificados e essa parte técnica não lhe consigo também dar uma resposta, mas sei que os equipamentos é necessário ter-se uma pequena formação, mas mesmo uma pessoa que não tenha formação, o equipamento é intuitivo. E numa situação de emergência, a pessoa que estiver no local e que puder prestar o socorro, acho que humanamente já está inato em nós em ajudar o próximo e por isso estes equipamentos são, nesse sentido, muito intuitivos e são fáceis até de manejar, uma vez que depois também tem a tal que vai explicando passo a passo o que é que se terá que fazer.
0: A reestruturação representa um investimento inferior a 10 mil euros, conta José Menezes. O objetivo passa agora por alargar a rede a mais dois ou três locais, depois de uma avaliação conjunta entre os técnicos municipais e o Centro de Saúde.
1: São investimentos de pouco custo, ou seja, não ultrapassa com certeza os 10 mil euros os equipamentos que nós implementámos. Alguns foram também substituição, claro que isto é protocolado com a empresa e por isso os custos são relativamente poucos para a importância que têm, que é salvar vidas.
0: A autarquia pretende reforçar a cobertura territorial e aumentar a capacidade de resposta perante situações em que cada segundo pode ser determinante. A consulta pública da Central Solar Fotovoltaica de Cereiro, em Mogadouro, terminou com 246 participações. Entre os contributos está o município de Mogadouro, que se opõe à instalação de novas infraestruturas de produção de energia no concelho. A área de estudo abrange 532 hectares nos concelhos de Mogadouro e Miranda do Douro. O projeto prevê a instalação de uma central solar com 104 megawatts e cerca de 172 mil módulos fotovoltaicos. O presidente da Câmara de Mogadouro, António Pimentel, considera excessiva a instalação de mais um parque fotovoltaico no seu concelho.
2: A minha posição é geral e é clara. O Mogadouro entende que já tem painéis, digamos, parques fotovoltaicos em quantidade e que já deu o seu contributo para cumprir as metas europeias de descarbonização. Porque sabe que o número de parques que estão em andamento e os que estão aprovados, que já estão executados. Portanto, vir agora ainda acrescentar o parque do Cereiro, lá que é, parece-me excessivo, portanto, e Mogadouro naturalmente pronunciou-se negativamente e continuará a pronunciar-se.
0: Na participação apresentada durante a consulta pública, o município manifesta discordância em relação ao projeto e defende que seja considerada a atual concentração de infraestruturas de produção de energia no território. A autarquia defende também uma distribuição mais equilibrada dos projetos fotovoltaicos pelos diferentes concelhos.
2: Olha, aquilo que eu espero é que, digamos, o governo tenha em atenção, digamos, todas essas participações que recebeu durante a consulta pública e que altere, digamos, primeiro que dialogue com as populações, que dialogue com os autarcas e também que corrija a localização, que distribua melhor a carga das fotovoltaicas pelos vários concelhos ou por outros territórios.
0: Para a Câmara Municipal de Mogador, a ocupação do território com novos parques levanta ainda preocupações relacionadas com a paisagem e com o desenvolvimento turístico de Mogador. António Pimentel admite que as decisões finais dependem de várias entidades, nomeadamente na área do ambiente, mas garante que se o projeto mantiver a configuração apresentada em consulta pública, a posição do município será contra.
2: Não sei, como sabe, os lobbies de energia são grandes, poderosos, as decisões estão fundamentalmente no Ministério do Ambiente e Organismos Intermédios, como seja quem aprova os estudos de impacto ambiental e quem trata da reserva ecológica e da reserva agrícola e da rede Natura e tudo isso, portanto, quando chegar e a Câmara tiver que se pronunciar, se estiver nas condições em que foi para consulta pública, portanto, se mantiver esta carga de parques no concelho, naturalmente a nossa posição será contra.
0: O autarca considera que a dimensão dos projetos previstos no concelho pode ter impacto na paisagem e no potencial turístico do território.
2: Se damos cabo da paisagem, que é um dos elementos fundamentais, é evidente que estamos a degradar características que poderiam trazer gente ao território. É a continuidade dos parques, quer dizer, nós temos previstos, ou estão previstos aqui no território do concelho, quase 1000 campos de futebol de parques fotovoltaicos. Não lhe parece demais? Não lhe parece que agora que tudo o resto que devia passar para outros concelhos, para outras zonas do país? Repare, nós estamos a ladear, e estes parques estão a ladear o Parque Natural do Douro Internacional. Como é que é possível num país não permitirem aos agricultores fazerem determinadas coisas na área do parque e ao lado, mesmo ao lado, na fronteira do parque, instalar tudo de parques fotovoltaicos. Há aqui contradições, há contrassensos, há posições que têm que ser alteradas. E eu espero que o Governo, e creio que a Sra. Ministra, tenha compreensão, conhecimento suficiente para entender a situação e eventualmente introduzir as alterações necessárias.
0: A consulta pública terminou com 246 participações e encontra-se agora em fase de análise.

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As coisas são como são, inesperadas. Mesmo que tomemos as rédeas, às vezes o instinto toma conta das provocações e o rumo que se segue passa a ter o sentido da intuição.

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4: A Unidade Local de Saúde Nordeste tornou-se na primeira unidade fronteiriça do interior do país a garantir 100% de cobertura de médico de família para todos os utentes inscritos, de acordo com os dados do Bilhete de Identidade dos Cuidados de Saúde Primários, revela o Gabinete de Comunicação da ULS Nordeste. Este resultado representa um marco relevante na organização dos cuidados de saúde primários e coloca a instituição entre os exemplos de maior sucesso na gestão do acesso aos cuidados de saúde, acrescenta o mesmo comunicado. A cobertura integral alcançada assegura a todos os utentes o acesso a acompanhamento clínico continuado, reforçando a prevenção da doença, a promoção da saúde e uma resposta mais célere e eficiente às necessidades da população. Para o ULS Nordeste, este feito assume particular relevância por ter sido alcançado numa região fronteiriça de baixa densidade, tradicionalmente marcada por desafios de fixação de profissionais de saúde pela dispersão geográfica e pelo envelhecimento demográfico. Ainda segundo aquele comunicado, a estabilidade das equipas médicas, aliada a uma gestão próxima das necessidades da população e uma estreita colaboração com os municípios, permitiu alcançar a cobertura total de médico de família. A Associação Cultural, Recreativa e Ambiental Eduardo Canavês, de Val de Juncal, no concelho de Mirandela, completou 21 anos e, como prenda de aniversário, recebeu 340 livros doados por José António Ferreira, mestre em História Contemporânea na área da Política Institucional e ex-secretário da Mesa da Assembleia Municipal de Mirandela. Aquela associação passa agora a contar com vasto espólio literário que fica à disposição de todos os habitantes daquela freguesia de Abambres. José António Ferreira diz que a oferta destes 340 livros é um mero gesto altruísta e de partilha.
5: Porque, de facto, os livros são bens preciosos que devem ser partilhados, porquanto são instrumentos de conhecimento, são meios de cultura que nos permite viajar por onde nunca estivemos, conhecer personagens e pessoas com quem nunca nos cruzamos pessoalmente nem fisicamente, conhecer novas realidades que materialmente não conhecemos e temos a possibilidade de conhecer através da leitura. Como disse recentemente um Prémio Nobel da Literatura, quando lemos, a imaginação acende-se. E é todo este mundo que agora fica aqui depositado, que permite a toda a população residente nesta faixa do concelho ter acesso a este espólio que aqui fica depositado.
4: O mestre em História Contemporânea na área da Política Institucional revela que os livros oferecidos contemplam variadíssimos campos.
5: Vão desde livros culturais, história e geografia, biografias e memórias, contos e poesia, política geral e política administrativa, romances e fantasia, livros técnicos, entre outros vários temas como educação e ensino.
4: O ex-secretário da Mesa da Assembleia Municipal de Mirandela explica as razões que o levaram a escolher a Associação Cultural, Recreativa e Ambiental Eduardo Canavês de Val de Juncal para esta doação.
5: Em primeiro lugar, por ser uma associação que persegue fins culturais, entre outras, ostentando o nome de uma figura icónica da freguesia, que é Eduardo Canavês, que, por sua vez, é pai de Nuno Canavês, pessoa de referência no mundo dos livros, um prestigiado livreiro e alfarrabista da icónica e centenária Livraria Académica do Porto. E dizer que o próprio livreiro Nuno Canavês já fez ele diversas ofertas de livros a esta associação e nesse sentido, é uma honra ficar associado ao seu nome, com este mesmo meu gesto de ofertas de livros a esta associação. Por outro lado, lembrar que a Bambes está no início de uma longa linha de freguesias desta área do concelho, permitindo uma outra população do concelho ter acesso a este espólio. Mas, acima de tudo, esta escolha é uma forma de promover a coesão social e territorial, não centralizando tudo na sede do município, oferecendo assim a possibilidade a outras áreas e populações do nosso concelho, a oportunidade de ter acesso a este espólio.
4: José António Ferreira, que em 2016 integrou o Grupo Restrito de Autores do Dicionário da História de Portugal, 74-76, que visou contribuir para o conhecimento da história do período de transição para a democracia em Portugal, decidiu agora doar mais de 300 livros à Associação Cultural Recreativa e Ambiental Eduardo Canavês, em Val de Juncal. Refira-se que esta associação tem o nome do pai de Nuno Canavês, o mais antigo alfarrabista da cidade do Porto e proprietário da centenária livraria académica que é natural de Val de Juncal e que também já ofereceu centenas de livros à associação. Com 91 anos de idade, Nuno Canavês não esconde a emoção de voltar à sua terra natal e enaltece o gesto de José António Ferreira, prometendo trazer ainda mais livros.
6: Gostei imenso e, claro, não posso esquecer, estes gestos são sempre bonitos. Eu vou encantado com aquilo que me fizeram, que eu não mereço, mas procuro fazer o melhor que posso e sei.
7: Também tem aqui uma série de livros que já trouxe, não é?
6: Sim, e vou trazer muitos mais. Já estive a orientar a ver que tipo de livros talvez mais instrutivos, mais gerais, valorizar de certo modo o conjunto.
7: Gostou de vir à sua terra?
6: Muito, muito. Gosto muito de vir à minha terra.
4: Esta nova doação de livros deixou naturalmente sensibilizado o presidente desta associação, Nuno Pereira, que não tem dúvidas da importância que a associação tem tido nas suas duas décadas de existência.
8: É importante porque vem dinamizar a aldeia e a associação, não é? É mais para a juventude e para os idosos, não é? E vamos tentar pôr aqui os jovens a ler, não é? Os que moram aqui na aldeia, tentá-los trazer para aqui, dar mais atividade a esta sala, principalmente, criar outros atrativos aqui nesta sala para que utilizem os livros. Principalmente para eles, porque eles utilizam, não é? Não há aqui mais nada, não há um café, não é nada, e é importante que é um centro de encontro para eles, não é? Todos os dias vêm aqui para a associação jogar, não é? E um convívio, uma sala de convívio para eles principalmente.
4: O presidente da Junta de Freguesia de Abambres enaltece o ato nobre de José António Ferreira e José Cabanas aproveitou o momento para lançar o desafio ao Executivo do Município de Mirandela de ajudar a associação no trabalho de inventariação e catalogação das centenas de livros que a associação já possui.
9: De imediato é o mais importante, porque neste momento há muita gente que quer requisitar, quer ler e nós, se não tivermos catalogado por áreas, se não soubermos o que temos e o valor que tem, não podemos começar a emprestar os livros e a serem requisitados, porque perdem-se facilmente, sem querer, podem-se perder. E é urgente fazer a catalogação e saber o próprio valor dos livros que temos aqui nesta sala.
4: Desafio prontamente aceito pela vereadora da autarquia, Vera Preto.
10: A criação deste espaço, já com todos os livros que são, foram já cedidos ao longo dos anos por várias pessoas, vários beneméritos, mas também, acima de tudo, por Nuno Canavês e agora este fundo do José António Ferreira, carecem realmente de uma avaliação e depois de uma organização, porque é um património valiosíssimo que está aqui neste espaço, mas que é preciso ter uma forma de o gerir e de o manter e de o monitorizar. E, portanto, o desafio que foi lançado hoje ao município é realmente que os técnicos possam vir ajudar nessa catalogação, nessa organização, mas se calhar até mais do que esse trabalho efetivo é um bocadinho dar a cana para saberem pescar, portanto também é ensinar a própria associação o trabalho de fazer esta catalogação e esta monitorização.
4: A Associação Cultural, Recreativa e Ambiental Eduardo Canavês de Val de Juncal, no concelho de Mirandela, completou 21 anos no passado sábado e como prenda de aniversário recebeu 340 livros doados por José António Ferreira.
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12: 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Despeçam toda a gente, menos o pessoal da limpeza. Ó, jeitoso. Vai um tirinho.
14: Olha lá, você sabe com quem é que está a falar? Olha, eu sou o ministro das Finanças.
12: Ah, verdade, cara. Por aqui o Estado também anda ao ataque, é?
14: Diga-me uma coisa, você desconta para a Segurança Social?
12: Ah, claro, gente. Sabe lá o que eu desconto para a compra de preservativos? Eu tenho muito respeito pela segurança sexual, morou? Entre marido e mulher, as coisas às vezes dão para o torto.

0: Oh, querida, estou a responder aqui um teste, aqui numa revista masculina.
1: Ah, pois. Lê lá a tua revistinha que isto de passar a ferro e tratar das roupas é só para mulheres.
0: Oh, vá, vá, não comeces com essas coisas. Ajuda-me lá.
1: Tá bom, vá,
0: olha,
1: sim.
0: Aqui nesta pergunta, querem saber como é que eu sou na cama? Um gatinho ou um leão feroz?
1: Ah, isso não há nada que saber. És um leão.
0: Ui, a sério? Achas mesmo que eu sou um leão na cama?
1: Ah, claro que sim. Quando abres a boca para sonar, pareces mesmo um leão a rugir.
2: Que bom.
1: Que cheiro é este?
2: Cheiro? Não sinto nada.
1: Ah, desculpa lá, amor. Mas quando me beijaste, senti um ardor nos lábios e um cheiro forte. Parecia detergente.
2: Ah, isso é lexívia. Passei a boca por água com lexívia antes de vir ter contigo.
1: Ah, mas tu és doido.
2: Oh, querida, eu só fiz o que tu mandaste.
1: Eu?
2: Sim, quando eu te telefonei, disseste que esta noite querias que eu te beijasse com lexívia.
1: Estúpido! Eu disse para me beijares com lexívia. Não disse lexívia.
3: Miguel.
2: Diz, meu docinho.
3: Vamos sair esta noite?
2: Claro! Hoje é noite de bar aberto ali no Café do Mendes.
3: Café do Mendes? Eu estava a pensar numa coisa mais refinada.
2: Refinada? Eu cá refinado só conheço sal.
3: Que disparate! Eu queria era uma coisa diferente. Sei lá, abriu agora um bar novo, indiano.
2: Indiano? Olha, por mim pode ser, desde que sirvam chamuças.
3: Isso não sei. O que sei é que têm a música que eu gosto.
2: E que música é essa?
3: Música hindu.
2: Oh, para isso não precisas de ir ao bar.
3: Não?
2: Claro que não. Basta ouvires-me cantar. Eu cá sei muitas músicas hindu.
3: Ah, sim? Quais?
2: Olha, por exemplo, indo eu, a caminho de Viseu, encontrei o meu amor. Ai, Jesus, que lá vou eu.
1: Oh, homem, despacha-te lá a meter as compras no carro que eu ainda tenho que ir fazer o almoço.
0: Oh, mas estou a tentar, mas tens aqui tanta tralha na mala do carro que não cabem nem metade dos sacos.
1: Tralha? És cá pouco exagerado.
0: Tralha, sim. Olha, tens aqui 2 quilos de revistas, 3 pares de sapatos, 1 casaco, 4 cachecóis.
1: Oh, querido, mas isso são tudo coisas que uma mulher precisa de ter sempre à mão, para qualquer eventualidade.
0: Ah, sim?
1: Sim.
0: E este barco de borracha, também precisas de o ter à mão?
1: Ah, claro que sim. Sei lá, no caso de haver uma cheia.
0: Cheia?
1: Sim, quando se vá para a neve, levam-se correntes de neve. Quando se anda na cidade, olha, leva-se um barco insuflável.
0: Mas para quê?
1: Ai, que pergunta, Afonso. Então, se chover muito, mete-se o barco debaixo do carro, enche-se com uma bomba e já não vamos ao fundo.
4: O namorado virtual.
5: Adelaide, não achas que a gente devia arranjar uns namorados? Estamos para aqui 2 cinquentonas encalhadas.
1: Olha, fala por ti, Ermelinda. Eu cá não tenho namorado porque não quero.
5: Ah, bem, tá. Eu bem vejo os pretendentes fazerem fila à tua porta.
1: Ah, pois, está bem, mulher. Eu tenho que dar o braço a torcer, que me faz falta uma companhia para me aquecer os pés, assim nas noites mais frias. Tu, nesse aspecto, até estás melhor que eu, que ainda tens o gato. Olha lá. Então, o que é que achas da gente pôr a fronha na internet? Que é para ver se alguém nos pega.
5: Oh, na internet? E tu agora sabes mexer na internet?
1: Olha, então esqueceste que eu fiz um curso de computadores nas novas oportunidades.
5: Olha, não sei se gosto muito dessas coisas virtuais. Era melhor a gente voltar a ir ali ao baile do Mercado da Ribeira.
1: Ah, a gente foi durante meses ao baile no Mercado da Ribeira. E o par mais novo com quem dancei tinha 80 anos, artroses, bicos de papagaio e perguntou-me o nome 10 vezes.
5: Pois, olha, se calhar não tivemos muita sorte. Mas se a gente não arranja namorado no baile a vê-los, a tocar-lhes, e a falar com eles, como é que vamos conseguir isso na internet?
1: Olha, não te preocupes em vê-los. É como dizia o Camões: amor é fogo que arde sem se ver.
5: Ah, eu cá não gosto dessas coisas. Eu sou daquelas pessoas que nunca compra a fruta sem apalpar. Eu, para arranjar um namorado, olha, tenho que vê-lo primeiro.
1: Oh, Isso é porque no tempo do Camões ainda não tinham inventado o Facebook.
5: O Face quê?
1: O Facebook, que é uma página na internet onde a gente pode conhecer pessoas. A gente põe lá umas fotos e assim os cavalheiros podem nos conhecer.
5: Ah, tá bem, mulher, olha, não custa nada tentar. Que isto está uma crise que até para arranjar namorado. Por isso mais vale rezar a todos os santos.
1: Ah, então olha, faz aí uma pose que eu vou tirar uma foto com o telemóvel.
5: Ah, tá bom, pronto. Olha lá, estou bem assim.
1: Não, vira-te, mas é de costas para mim.
5: De costas? Oh, mulher, então, mas de costas? Eu fico mal de costas.
1: Pois, mas de frente ficas pior.
5: Tu és-me tão estúpida. Deves achar que és linda.
1: Cala-te, mulher. Tanta vez estava a brincar contigo. Vá, faz lá uma pose assim de modelo, vá.
5: Pois, faço mesmo. Que eu já tenho a minha idade, mas este corpinho ainda dá para o gasto.
1: Ah, sim, mulher. Deves gastar muito. Muita tinta para encobrir os cabelos brancos, muito creme para as rugas e muita pomada para o reumático.
5: Ah, lá estás tu outra vez. Olha, fica sabendo que quando era nova foi Missy.
1: Missy? Ah, só se foi lá no teu bairro.
5: Até foi mesmo. Qual é o problema? Não havia na ajuda moça mais linda.
1: Pois, filha, mas isso já foi há muitos anos. Agora precisas de ajuda que é para ficares mais bonita, pá. Pronto, põe-te lá em pose que depois eu peço ao meu sobrinho para dar assim uns retoques no Photoshop.
5: Foto o quê?
1: Photoshop. É um programa de computador que nos tira as rugas e deixa-nos assim mais magrinhas.
5: Ah, oh, não me digas, mulher. Ando eu para aqui a fazer dieta e basta ao computador para nos deixar magrinhas.
1: Não sejas parva, então. Deixa-nos magrinhas, mas é só nas fotografias. O meu sobrinho dá uns retoques para a gente ficar assim mais bonita.
5: Pronto, está bem, já percebi. Vamos lá a isso, olha. Tira lá as fotografias e mete lá nas internets. Eu já estou a perceber mais ou menos a coisa. Isto é como comprar roupa por catálogo. A gente vê o catálogo, escolhe e depois encomenda.
1: Bem, também não é assim. É que a gente não é cá a mercadoria. Mas se a inteligência não te dá para mais, olha, até o que seja.
5: Ah, por acaso estás-me a chamar burra? Só porque fizeste o 9º ano já achas que és doutora?
1: Não, não sou nada doutora. Sou apenas uma mulher informada.
5: Ah.
1: Vá, faz lá um sorriso agora para tirar a foto.
5: Então vá lá. Estou bem assim?
1: Estás, mulher. Pronto, já está. Agora é criar um perfil na internet.
5: Até aos depois, ó mulher, diz-me lá.
1: E aos depois, aqueles senhores que gostarem de ti vão-te mandar uma mensagem.
5: Ai, credo, mulher, ai, eu estou eufórica. Ai, eu vou ficar a rezar para arranjar o namorado.
1: Pois, reza, reza, mulher, que isto com a crise que vá para aí, para arranjar homem, bem podes acender uma vela ao Santo António.
5: Ai, eu estou com esperança. Tenho fé que é este ano que eu desencalho. A crise de homens também não deve ser assim tão grande.
1: Oh, pois não. Qualquer dia temos que ativar o FMI dos homens.
5: Que é isso, homem, do FMI?
1: É o Fundo Macho Internacional.
5: Ah, eu quero lá saber se o homem é macho português ou macho internacional. Que isto com a crise que vai, olha, não se pode escolher a marca do produto.
6: Em paciência, Gina. O rei do cão não vai dormir com a gente aqui na mesma cama. Isso nunca!
5: Ora essa! O Bobby não...

0: O que é que os senhores fazem assim todos nus aqui dentro do carro, hein?
1: Olhe, senhor guarda, eu não sei, mas eu andei nas compras e agora estava aqui a provar uma coisa. Posso continuar a provar? Posso?
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0: Bolas, nesta loja as coisas estão sempre a subir.
1: Perdão, minha senhora. Tem ali aquelas escadas que vão para o andar de baixo. É sempre... é sempre a descer. A descer.
2: Ai, ai. Enfim, sós.
3: Sós? Mas quais sós? Quais sós? Eu casei foi para estar acompanhado.
4: A internet está quase em todo lado. Só falta chegar ao cimo da serra. Até lá, os pastores vão ter que arranjar alguma coisa para fazer enquanto a sua cabrita berra. Olá, bom dia, compadre Zé Cabrito.
5: Ora, bom dia, meu amigo Manel Borrego. Então, como é que vai a vida?
4: Olha, a mesma coisa de sempre. Passa-se os dias aqui na serra a tomar conta das cabras, não é?
5: Ah, pois é, mas o senhor sabe que esta vida de pastor é mesmo assim, ora.
4: É, pá, eu só acho que as coisas deviam ser diferentes. Agora, com esta tecnologia toda, a gente vier a tentar outras coisas para se entreter.
5: Então, o que é melhor que isto? Ora, passar o dia a contar carneirinhos é uma maravilha. Ora, a mim, olha, tira-me as insónias todas.
4: Ah, nota-se, nota-se. Vá-se-me-se, passa os dias a dormir e depois, olha, queixa-se que os lobos lhe levam os bichos.
6: Oh, homem, vale baixo, pá. Se o patrão descobre, ainda me manda para a rua, pá.
4: Oh, mas é como lhe digo, compadre. Faz-nos falta uma coisa moderna, olha. Eu sei lá. Olha, a internet!
6: Internet? Aqui na serra? Ora, amigo, aqui em cima apanha-se telefonia e mal. E ora, quanto mais termos internet, ora bem essa, é?
4: Ah, mas isso é que você me se julga. Então eu não vi na televisão aquele rapaz que é pastor como nós a dizer que navega na internet e mais não sei o quê.
6: Ah, isso é tudo mentira, ó.
4: É verdade! Nós só não conseguimos porque aqui não há rede.
6: Oh, compadre. Tenha certeza que o sol não anda a fazer-lhe mal à nabiça.
4: Ah, mas porquê?
6: Então está pai a falar em navegar na rede, mas a gente está no meio dos montes. Lá longe, à beira-mar, e é que eles podem navegar e pescar com uma rede, ora essa.
4: Ah, ah, homem. Esse mesmo que você me sempre passa os dias a dormir, não se moderniza, não lê.
6: Oh, compadre.
4: Sim, sim. Então não sabe que a gente pode navegar em qualquer sítio. É só preciso um computador e uma ligação a essa internet.
6: Ora, agora bem, ora, rasparta. Mas como é que você me sei que era o computador cá na serra se a gente nem tem eletricidade?
4: Olhe, porque eles agora já inventaram uma coisa que lhe chamam... Olhe, que lhe chamam portáteis. Que são computadores que podem trabalhar e sem eletricidade.
6: Puxa, que esses magandos agora inventam tudo e mais de alguma coisa.
4: Ah, pois é. Olhe, se eu tivesse uma coisa dessas, podia vir cá para cima e abrir um blog ou uma página minha para eu poder contar e como é que é a vida de pastor.
6: Ora, e olhe que isso é que é uma bela ideia. E como é que se chamava a página?
4: Net Cabra!
6: Até nem ficava mal, não, senhora, ora?
4: Pois, e se quisesse, até vosso mocê podia escrever lá no meu blog.
6: Eu? Oh, oh, compadre, veja lá que a única vez que cheguei perto de um computador e que é aquilo foi daquela vez que os GNRs me levaram lá para o posto por... por conduta imoral e com... Olhe, imoral e com animais de pasto.
4: Já me estou a lembrar. Foi o dia em que vosso mocê andava correndo todo nu atrás das cabritas.
6: Já sabe como é. Estava a ver se conseguia produzir uma pura lã virgem.
4: Sim, sim, consegui.
6: Não, raio, das cabritas correu muito pressa e eu não consegui foi apanhar nenhuma.
4: Mas fui apanhado pela GNR, olha essa.
6: E mal pago, compadre, mal pago.
4: Às vezes quem se abaixa colhe vantagens. Ora, ouçam esta cena que se passou na Sapataria.
7: Tenha a bondade de dizer.
8: Eu queria ver uns sapatos iguais àqueles vermelhos que estão na montra.
7: Se são para si, não vale a pena, porque não temos a sua medida.
8: Pensa agora, como é que o senhor sabe a minha medida se é a primeira vez que eu entro nesta sapataria?
7: Oh, minha menina, eu estou há quase 20 anos nesta profissão e mal entram ali à porta, eu reconheço imediatamente a medida e restantes pormenores de qualquer cliente. Pelo pôr do pé, pelo dobrar dos joelhos, pelo abrir das pernas, etc, etc. Portanto, a menina, além de ser menina, calça o 37, não é verdade? Pois naquele modelo de sapato já só temos até ao 36.
8: Olha, mesmo assim eu quero experimentar. É que às vezes...
7: Acha que sim, vê-se logo que ainda é menina.
8: Como é que disse?
7: Nada. Nada, nada. Aqui tem o 36 dos sapatos vermelhos que estão na montra. Queria sentar-se e experimentar, sim? Ora, como vê, não é... Olá, mas o que é que eu estou a ver?
8: Como é que disse?
7: Nada, nada, nada. O que eu estou a ver é que o 36 não lhe entra de modo nenhum, minha
8: menina.
7: Bem,
8: pronto, olha, desisto.
7: Não desisto nada, não desisto nada. Tem os variedíssimos modelos, de variedíssimas cores, mesmo à sua medida. Olha, tem aqui, por exemplo, estes e mais estes. Que tal? Ora, vamos lá calçar estes e se não gostar deles, eu tiro tudo das prateleiras até a menina encontrar um par que satisfaça.
8: Ah, mas olha, eu não queria incomodar.
7: Não incomoda nada, ora essa. A sapataria, sempre a enfiar limitada, nunca deixa de sair nenhuma cliente sem insatisfeita. Vamos lá experimentar estes então, está bem? O quê? Não, não gosta? Não faz mal, temos já aqui outros ao seu dispor.
9: Ainda bem que a encontrei. A menina esteve ali na loja ao lado a comprar umas peças de lingerie, não esteve?
8: Ah, estive. Até comprei uns bodies e uns conjuntos que experimentei. Qual é o problema?
9: O problema é que eu tenho aqui as suas calcinhas. Esqueceu-se de as vestir.
7: Acontece, né?
8: Ah, seu malandro. Por isso tanta amabilidade a obrigar-me a experimentar os sapatos todos da sapataria. Acha bonito?
7: Para ser sincero, acho lindo. Achei até que era uma prenda.
8: Uma prenda? Acha-me parecida com o Pai Natal, acha?
7: Pois é, as barbas do Pai Natal são brancas. Lá isso são.
10: Olá, queridinha. Vais pôr estes restos ali aos gatinhos, sim?
11: Elas gostam disto, dona Xinha.
10: Mas o que é que tu julgas que é isto? Para os gatos poderem não gostar.
11: Sei lá. Eu só sei que ouvi a minha mãe dizer que a dona Xinha tinha ido tirar umas peles do pescoço.
12: Ai, que menino tão bonito. Então... Vais apoiar a Seleção Nacional com entusiasmo, vais?
13: Não é com entusiasmo. Mas é com uma bandeira nacional que eu encontrei ali pendurada no pau da junta de freguesia.
4: Olá, quem nos ouve? Com o rádio já ligado. Ao menos tem bom gosto. O resto está explicado.
6: Zé, então ouvi dizer que foste ao médico? Então o que é que ele te disse?
14: Ele disse que eu tenho que fazer exercício. Agora todos os dias eu vou até ao café buscar uns pastéis.
6: Emanuel, e tu és a favor da redução do consumo de energia?
4: Ah, pois sou. Já nem ligo às notícias. É poupa energia a mim e ao país.

0: Senhor engenheiro, o senhor desculpe, mas já faz 6 meses que eu não recebo o meu salário.
1: Não faz mal, dona Gestrude, está desculpada.
2: Ah, mas que é isso, homem? Tu vais com o pescoço cheio de marcas de batom e a rainha delas. Diz-me o que é que se passou já,
3: minha filha, como sabes, eu sou ministro e por isso digo sempre a verdade. Aqui vai o que aconteceu. Eu dei um aumento à minha secretária e ela, em agradecimento, quis dar-me um aumento a mim. Só te digo que a rapariga é mesmo eficaz. Foi cá um aumento.
4: Então, a menina, que tal os sapatinhos?
2: Olha, são muito altos. Quero uns que sejam assim, mesmo rasos.
4: Rasos?
2: Sim.
4: Parece impossível. Uma menina com um ar tão modernaço e quer sapatos rasos.
2: Pois é, olha, pelo menos disseram que nós temos andado a viver acima das nossas possibilidades. Portanto, como eu não quero continuar a viver acima, vou passar a andar de salto raso, está a perceber?
5: Está lá! É o canalizador!
4: Sim, sim, é o canalizador!
5: Olha, é para lhe dizer que já tem água por baixo do umbigo e quer saber o que posso fazer!
4: O que é que pode fazer? Olha, minha senhora, pode aproveitar para se lavar, topa!
6: Ai, que bom! Consegui nadar até esta ilha deserta.
1: E eu também me safei do naufrágio.
6: Pois é, estamos os dois aqui sozinhos e não se esqueceu de trazer os preservativos, pois não?
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0: Sabemos o que comer, pois anda tudo estragado. Eles só querem vender e o lucro é que é culpado.

0: Hoje, aqui no Estúdio Central dos Novos Parodiantes, com vista para o aeroporto, porque temos aqui umas mocinhas que são uns autênticos aviões, vamos tentar compreender um dos mais graves problemas da atualidade, as comidas da nossa alimentação nos alimentos que comemos.
1: Ou melhor ainda, o comemos e não devemos comer, porque os alimentos da nossa alimentação não são comida que se coma.
0: Obrigado, professora Abrelata. Pois é verdade, quem aqui temos para nos ajudar a encontrar uma solução para a nossa alimentação é a professora Abrelata, com o curso tirado na Universidade de Mama Xuxa.
1: Mama e Xuxa.
0: Exatamente, Universidade de Mama e Xuxa. Afinal, o que é que se passa com a comida, professora Abrelata?
1: Ora bem, hoje, como quase em todo o resto, se dá mais importância ao carcanhole, ao money, ao lucro fácil, do que ao amor ao próximo e à sua barriguinha. Portanto, para fazer frangos à pressa e à pressão, se for preciso, até se lhe injeta gasolina de avião para eles se despacharem mais depressa, percebe?
0: Percebi perfeitamente. O que é verdade é que nós vamos aí a uma qualquer superfície de grande peso e volume e todos os alimentos estão ali lindamente apresentados e engraxados, que são uma tentação. Não é verdade, professora Abrelata?
1: Ah, pois é. É a velha teoria de que os olhos também comem. E por isso é tudo dirigido para o olho, pois, como se sabe, o ser humano tem mais olhos do que a barriga. Além disso, a barriga, quando fica cheia, já não leva mais e depois ainda perde tempo a fazer a digestão. O olho não. O olho come mais rapidamente tudo o que lhe aparece pela frente ou mesmo por trás.
0: Para terminar, diga-nos, professora Abrelata, afinal, o que é que se pode comer?
1: É simples, meu caro. A solução é só uma e mais nenhuma. Comemo-nos uns aos outros.
0: Comemo-nos?
1: Sim, sim. É melhor nos do que vestidos, porque a roupa só atrapalha e não há necessidade nenhuma de a gente se engasgar com um par de cuecas, não é?
2: Boa noite, bem-vindos ao Narro Sul. Boa noite, bem-vindos ao nosso restaurante. O senhor dê alguma reserva?

0: não me tinham apanhado.
1: Isso não é uma defesa. É uma confissão.
0: Pois é, senhor doutor juiz. Eu nunca fui muito bom a falar em público.
2: Ora bem, estamos quase a acabar esta entrevista de emprego. E qual é que é o seu maior defeito, senhor Zé?
0: Ora, o maior defeito... Ora, o maior defeito, o meu maior defeito... Olhe, sou demasiado honesto.
2: Oh, senhor Zé, mas isso não me parece nenhum defeito, pelo contrário.
0: Pois, pois, olhe, mas não me importa nada o que a senhora pensa, está bem?
3: Olá, chegou a sexta-feira. Que semana tão querida. Portugal ganhou o Azerbaijão. E que vitória tão merecida. Ronaldo bateu mais um recorde. O homem não envelhece. Enquanto nós dormimos no sofá, ele ainda vai correr e aparece. Colômbia que se cuide, que Portugal vem aí. Somos pequeninos no mapa, mas gigantes quando a bola está ali. Bom fim de semana, boa gente. E de sábado para domingo à meia-noite e meia, Portugal...
4: Lá, Portugal ganhou 5 a 0.
5: E finalmente encontramos a tática certa.
4: Qual?
5: A jogar depois de toda a gente dizer que não jogamos nada.
6: Nos estádios só deixam entrar sacos transparentes.
4: Ah, sim? É por segurança?
6: Não, depois de pagares o bilhete, a FIFA quer confirmar que já não tens mais nada.
7: Esta poderia ter passado antes de umas quaisquer eleições presidenciais.
8: Ele gostava de voltar a ser Presidente da República. Se sou eu que o digo, é porque sei onde tenho um umbigo.
9: És tu, querido.
10: Afinal, quem é que tu querias que fosse?
9: Sei lá, podia ser o imitador dos novos parodiantes. Ele imita tão bem. Até dizem que ele vale muito mais do que um cavaco.
10: Boa piada. Mas acho melhor guardá-la para quando forem as próximas eleições presidenciais.
9: Não me digas que estás a pensar a voltar a ser candidato.
10: E por que não? Ainda estou aqui para as curvas.
9: Mas hoje parece que vens muito cansadinho, Kiducho.
10: Nem queiras saber. Olha, diz aí à Belmira que me traga as pantufas, sim?
9: As pantufas? Porquê? Não me digas que voltaste a dar com os pés ao António Tosta. Se calhar ainda estás com aquela coisa da eutanásia atravessada.
10: Essa é de caixão à cova. Se continuas com piadas dessas... Ainda peço ao meu partido para te arranjar um lugar na Assembleia da República.
9: Safa, que não vejo nada bem disposto. Pronto, pronto. Vou eu mesmo a buscar-te as pantufas porque a Belmira demitiu-se.
10: O quê? A Belmira demitiu-se? Mas demitiu-se por quê?
9: Por razões políticas. Ela aceitou a proposta do António Tosta para lhe arrumar o quarto dos fundos, que é um quarto que fica na ponta esquerda da casa do Tosta.
10: Traidora o que ela é.
9: Acalma-te, querido. Olha, aqui tens as pantufas.
10: Não calças pantufas.
9: Essa agora? Porquê?
10: Ainda quero voltar a ser Presidente da República nas próximas eleições. Já me posso voltar a candidatar.
9: Ai, valha-me Deus. Não te esqueças que já tens uma certa idade, homem.
10: Então e depois? Se achas que estou velho, vou fazer uma plástica. E é já, fica sabendo.
11: Senhor doutora, está ali o senhor Escavacado Silva na sala de espera.
12: O senhor Escavacado Silva? Se calhar resolveu lembrar-se de mim e vem oferecer-me uma prendinha.
11: Não, não. Não é isso, senhor doutora. O senhor Escavacado Silva vem como cliente e quer por força que o senhor doutor o opere.
12: O quê? Ah, mas isso é capaz de ser um feito que me dá muito jeito. Mande entrar imediatamente esse escavacado que quer ser operado por mim. Vá, depressa.
11: Senhor Escavacado Silva, queira fazer o favor de entrar, porque o senhor doutor vai já atendê-lo.
10: O senhor doutor é que é o famoso cirurgião plástico bisturi puxa peles?
12: Sou. Queira fazer o favor de sentar, senhor Escavacado Silva.
10: Se não se importa, dá mais jeito de ficar de pé. para ver se cresce mais um bocadinho.
12: Como desejar. Menina Perpétua, feche a porta, feche a boca e prepare-se para apontar os elementos do Sr. Escavacado Silva para fazer a

0: ficha dele, sim. Então, Sr. Escavacado Silva, em que é que lhe posso ser útil?
1: Bem, eu ouvi dizer que o Sr. Dr. Bisturi puxa peles. É, neste momento, o melhor cirurgião plástico cá da nossa praça e respectivas avenidas.
0: Bem, modéstia à parte, tenho feito para aí umas coisas que têm dado que falar. Ainda recentemente, uma senhora da nossa alta sociedade foi operada por mim ao pescoço e agora faz inveja a qualquer girafa.
1: Ótimo, ótimo. Então vai fazer o favor de me operar, está bem?
0: Certamente. Pretende então que eu lhe trate do pescoço, é isso?
1: Não, não. O que eu pretendo é que me altere totalmente o aspecto.
0: O senhor tem inimigos, é?
1: Imensos. Andam por aí uns tipos que não valem nenhum cavaco e pretendem liquidar-me.
0: Já o percebi, senhor Escavacado Silva. O caso interessa-me bastante. Para si, trata-se de um caso de vida ou de morte. E para mim, é um extraordinário desafio no campo da cirurgia plástica. E diga-me, senhor Escavacado Silva, já tem alguma ideia do aspecto com que pretende ficar?
1: Olha, senhor doutor Bisturi, puxa peles. Eu quero que o senhor doutor me opere de modo a eu ficar com cara de Marcelo. É que eu sempre sonhei em ser Marcelo. Marcelo, senhor doutor, mas dizem que eu não chego nem aos calcanhares. Faça-me crescer qualquer coisa, senhor doutor. Faça-me crescer.
2: As velhas amigas juntaram-se para o reencontro de colegas do liceu. Estão todas divorciadas e nenhuma delas parece um camafeu.
3: Olá, tecas e lecas! Oh, minhas queridas amigas!
4: Olá.
3: Claro que sim. Afinal, sempre é a festa dos 20 anos da malta do liceu.
5: Ai, 20 anos. Quem diria? Já passou assim tanto tempo e nós aqui estamos todas frescas, que nem umas alfaces.
3: Oh, querida, nem se esperava outra coisa. Já na altura, nós éramos as brasas do liceu.
6: Vá lá, conta como está a tua vida. O que fazes? Onde vives? És casada?
3: Ai, querida, estou divorciada. Oh,
5: deixa-me adivinhar. Ele traiu-te?
3: Trair-me? Oh, coitadinho dele, querida. Nem para mim ele tinha pedalada. E ele arranja a força para outra.
6: Então, o que é que se passou, querida?
3: Oh, querida, sem fim. Tive a infeliz ideia de casar com um licenciado.
6: Ah, sim, senhora. Conta lá como é que é ser esposa de um doutor.
3: É como vos digo, não é nada de especial.
6: Ai, não.
3: Oh, filha.
6: Então, mas porquê, querida?
3: Querida, querida, bem vistas as coisas. Um canudo qualquer homem tem. Agora saber usá-lo? Isso é mais complicado.
6: E tu, Lecas, o que é que fazes?
5: Ai, eu estou a lançar a minha carreira.
3: Carreira de quê?
5: Carreira artística, mulher.
3: Ah, sim?
6: É verdade. Olha tu, que Lecas, até já arranjou um empresário e tudo.
5: Empresário e não só, porque o Cacá também é meu namorado.
3: Cacá? Oh, querida, qual Cacá? O que andava na nossa turma?
6: Esse mesmo, agora é empresário de artistas.
5: Sim, olha, ele garantiu-me que me vai abrir muitas portas.
3: Oh, querida, esquece. Olha, querida, as únicas portas que ele te vai abrir são as portas dos carros que param para te apanhar ali em Monsanto.
5: Mas Monsanto?
3: Sim, então não sabes que as únicas atuações que as meninas do Cacá fazem são em privado, na traseira dos caminhões que param na beira da estrada.
6: Meninas, bem, já vi que eu fui a única que se deu bem no campo sentimental.
5: Oh, assim? sério? Oh, vá lá, conta-nos, quem é o teu marido?
6: Ah, marido não, companheiro.
3: Oh, isso, querida, mas diz lá o que é que ele faz.
6: É estivador, ali no Porto de Lisboa.
5: Estivador?
3: Quecas, tu francamente... Vives com um estivador.
5: Sim.
3: E ainda por cima vens dizer que tiveste sorte no amor.
6: Ai, tive. Então querem ver? Ele não tem curso, mal sabe falar. E é burro que nem um calhau.
5: Oh, Rica, então e o canudo?
6: Ai, isso então, ai, nem se fala. Ele gasta as forças todas a carregar coisas para os barcos.
3: Oh, querida, olha, não devido, não devido.
6: Olha, abre portas, é coisa que ele não é capaz de me fazer. Pelo contrário, é o homenzinho para entrar em casa antes de mim e fechar-me a porta na cara.
5: Ah, então por que raia que dizes que deste bem no campo sentimental?
6: Oh, querida, então olha, porque eu, como estou sempre a mudar de casa, poupo um dinheirão em mudanças. Ele sozinho carrega com a mobília todinha.
4: É lá, o petróleo baixou e as companhias aéreas vão poupar milhares de milhões.
7: Ah, então os bilhetes também vão baixar?
4: Não.
7: Porquê?
4: O combustível desceu. O preço é que continua a aguardar a autorização da Torre Control.
8: A Reserva Federal fez testes de stress aos grandes bancos.
7: Então, e eles aguentaram?
8: Ah, perfeitamente. O stress continua todo é do lado dos clientes.
9: Sexta-feira, 14 de agosto. Sentes este cheiro no ar?
10: Ah, é a marzia. É a marzia de coco.
9: Não, é o cheiro a feriado de 15 de agosto e a franga sabe da festa da aldeia.
10: Ah, a maravilhosa combinação entre trânsito na ponte, festas com farturas e aquele vizinho que decidiu ir de férias e deixou o cão a ladrar à varanda.
9: Seja como for, a sexta-feira chegou e o fim de semana já ninguém nos tira.
10: Exatamente. Desliga o cérebro do trabalho, junte-se a nós e aumente o som porque o programa começa agora.
9: Epa! Sabes que o dia 14 de agosto é oficialmente o dia em que o português revela o seu lado mais competitivo e militar?
10: Hã? Por causa da corrida para apanhar o lugar do trânsito para o sul?
9: Não, por causa da reserva do território na praia. Às 7 da manhã já tens famílias na praia, em modo spot. Monta o guarda-sol com uma marreta, estendem 6 toalhas e marcam um perímetro de 50 metros quadrados com pedras.
10: É verdade. Se chegas à praia às 9 da manhã, já não encontras areia livre. Encontras é o plano, olha, um plano de loteamento de um condomínio prisado. E preparem-se, porque este fim de semana, de 15 de agosto, é o pico nacional das festas, rumbarias e bailes da aldeia.
11: Ah, maravilhosa época em que a gastronomia tradicional atinge seu expoente máximo.
10: Exatamente, então, e nomeadamente com a fartura recheada, a fartura é o único alimento no planeta que desafia a medicina. Tem 2000 calorias, é 90% de óleo de fritura, é comida às 2 da manhã, a seguir a andar num carrossel, a girar 80 km por hora.
11: E o melhor de tudo, como em agosto estás de férias, o teu cérebro convence de que aquilo faz bem à digestão porque é fruta da época.
12: Os compadres lá na feira viram tachos e panelas. Voltaram com a bebedeira sem trazerem nada para elas.
13: Eu estou a ver que eles não voltam tão cedo, comadre Alfarroba.
14: O meu que se atreva a voltar depois do sol posto, quem lhe põe o cabo da vassoura na lombeira sou eu. Temos que nos impor, comadre. Isto agora, graças ao 25 de Abril, virou para o nosso lado, comadre. Eles agora são iguais à gente. Os homens deixaram de se pôr por cima de nós, as mulheres.
13: Olha, se quer que eu lhe diga, o meu já há muito tempo que não se põe, comadre.
14: Olha, comadre, coisa, são eles que vêm aí. Eu conheço bem o jornal do burro do meu homem.
13: Ai, são eles, são, comadre Alfarroba. Ah, mas veja bem como eles vêm. agarrados um ao outro e todos tortos.
14: Tortos para a esquerda e agarrados assim em bloco. Até parece que vem de uma manifestação do Bloco de Esquerda, salvo seja.
15: Olá! Olha as nossas mulherzinhas à nossa espera. São os amores, não são, ó, compadre?
16: Cuidado com o português, compadre Poiso. Se elas são mulheres ou do sexo menino e no feminino, não deve haver amores. No feminino deve ser amoras, não é verdade?
15: Safa que o compadre, desde que foi convidado para se candidatar à junta, até dele é intelectual.
13: Mas que raio de conversa é esta?
14: Olha, comadre Alfarroba, eles me trazem os tachos que foram comprar à feira.
13: Ai, é verdade, hein? Afinal, onde é que estão os tachos ou os seus babadolas?
16: Alti e mais respeitinho, está bem? Nós não compramos os tachos porque nos ofereceram dois tachos sem pagar.
15: Vocês estão perante os futuros candidatos a deputados à Assembleia da República. O líder do nosso partido apanhou-nos lá na feira e convidou-nos para a lista de candidatos do partido. Os tachos estão garantidos.
14: Ótimo. Quer-se dizer, vocês governaram-se. Beberam e esqueceram-se que nós estávamos à espera dos tachos.
16: Ah, para vocês, por enquanto, não há tachos nenhums, porque o partido decidiu-se pelos machos.
13: Isso agora! Mas só há tachos para os machos, mas porquê?
15: Porque foi decidido que os tachos são para os bois e só para os bois. Tenho dito.
2: As praias mais limpas estão. O que se poupa não vai para o chão. Sejam cascas de melão ou até migalhas de pão.
17: Olá, banheiro banhocas. Então, como é que vão estes dias de praia?
18: Oh, prazer em vê-la, madama.
17: Obrigada.
18: E olho, por enquanto há menos lixo do que era hábito.
17: O quê? Nem mesmo espinhas de bacalhau.
18: Pois não, madama. Agora quando regressam, nem cá deixam as espinhas. É que as espinhas de bacalhau podem servir para no dia seguinte darem gosto ao arroz e às pataniscas.
19: Então, banheiro banhocas, é verdade que agora aparecem menos beatas e pontas de cigarro aqui na praia?
18: Oh, muito menos, senhor engenheiro. Como o preço dos cigarros tem subido e vai continuar a aumentar, os fumadores não deitam nada fora.
19: Nada?
18: Não, senhor engenheiro. Os fumadores, presentemente, quando os cigarros chegam ao fim, até fumam as unhas e os dedos.
17: Que é, banheiro banhocas? Nem as cascas de fruta ficam agora por aqui a sujar a praia.
18: Não, nada disso, madama. A fruta deixou de ter casca.
17: Deixou de ter casca? Então o que é que fazem agora às cascas da fruta, hein?
18: Olhe, bem raspadas e aproveitadinhas, quando chega à casa, dão uma ótima salada de fruta para o jantar.
20: Oh, banheiro banhocas, não me digas que nem aquelas coisas que a gente sabe deixaram de ficar para aqui à noite da praia.
18: Quais coisas, senhor Ruburedi, sabe?
21: O meu avô quer-se referir aos positivos, mas está com medo de dizer o que é por eu estar aqui, percebe?
18: É verdade, senhor Ruburedi, sabe? Encontram-se menos preservativos de manhã aqui na praia.
20: Por que será?
18: Olha, não faço ideia.
21: Mas faço eu, olha. Agora, para os pouparem, voltam os preservativos ao avesso para os usarem outra vez. Deve ser isso.
18: Se calhar até os lavam, não?
21: É possível, é. O que não dá muito jeito é passar-lhes a ferro para os engomar.
0: Ah!
1: Este fim de semana de meados de agosto junta duas grandes tradições nacionais. A volta a Portugal em bicicleta e as filas de trânsito a caminho do sul.
3: É verdade. E a competição este ano está renhida.
1: Completamente. A única diferença é que os ciclistas sobem a Senhora da Graça a 20 km/h debaixo de 40 graus.
3: E o condutor português na Adwes está parado há 2 horas no mesmo sítio, sem ar-condicionado, e a ver um ciclista de 80 anos a ultrapassá-lo pela berma num velocípede com alcofas. E para fechar, uma homenagem ao lanche mais icónico das praias portuguesas neste mês de agosto.
1: Ah, a famosa bola de Berlim.
3: Exatamente. A bola de Berlim é o único bolo do mundo que vem sempre acompanhada de um... de um ingrediente de surpresa gratuito.
1: Qual? O creme extra?
3: Não. A crosta de areia fina trazida pela nortada. Tu dás uma trinca com todo o entusiasmo do mundo e, de repente, ficas sem saber ou na dúvida se estás a comer um bolo frito ou mastigar cimento fresco da construção civil.
1: Ah, é o verdadeiro crocante marinho.
3: Claro. E o mais incrível é a resignação do português. Sopra a areia por cima...

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0: 10 horas.

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As coisas são como são, inesperadas. Mesmo que tomemos as rédeas, às vezes o instinto toma conta das provocações e o rumo que se segue passa a ter o sentido da intuição.

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2: 11 horas.
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3: Meio-dia.
4: Está oficialmente criado um grupo de trabalho nomeado pelo Governo que será responsável pela reapreciação dos critérios de identificação dos territórios de baixa densidade e pela apresentação de propostas políticas públicas orientadas para a promoção do desenvolvimento regional. Segundo o despacho publicado esta quinta-feira em Diário da República, o objetivo final é elaborar em 2027 o chamado Pacto para o Interior, que define uma política eficaz de desenvolvimento regional de base local e a adoção de medidas fiscais e de investimento do Estado em articulação com regiões e os municípios. O despacho assinado pelo Secretário de Estado do Planeamento e Desenvolvimento Regional, Hélder dos Reis, e pelo Secretário de Estado da Administração Local e Ordenamento do Território, Silvério Regalado, cria o grupo de trabalho responsável pela reapreciação dos critérios de identificação dos territórios de baixa densidade e pela apresentação de propostas de políticas públicas orientadas para a promoção do desenvolvimento regional, que será constituído por 9 elementos coordenados pelo Chefe de Gabinete do Secretário de Estado do Planeamento e Desenvolvimento Regional. No despacho publicado em Diário da República, pode ler-se que o Governo assumiu como uma das suas prioridades a valorização do interior, apresentando como uma das medidas principais, no eixo prioritário 3, criar riqueza, acelerar a economia e aumentar o valor acrescentado, bem como a elaboração, até 2027, do Pacto para o Interior. Através deste pacto, adianta o despacho, pretende promover-se uma política eficaz de desenvolvimento regional, de base local, e a adoção de medidas fiscais e de investimento do Estado em articulação com as regiões e os municípios. Nesse sentido, foi criado o grupo de trabalho que terá por missão propor um novo enquadramento estratégico de desenvolvimento regional para os territórios de baixa densidade, que deve estabelecer um conjunto de políticas públicas e de medidas de discriminação positiva e a definição do enquadramento para a territorialização de investimento público e privado nesses territórios. Em alinhamento com o Programa do Governo, o Programa Nacional da Política de Ordenamento do Território, o PTRR, Portugal Transformação, Recuperação e Resiliência, a Estratégia Portugal 2030 e os trabalhos inerentes à sua revisão, a Estratégia Portugal 2040. Diz ainda o despacho que cabe ao Grupo de Trabalho propor as bases de um sistema de monitorização do novo enquadramento estratégico de valorização dos territórios de baixa densidade. Este Grupo de Trabalho, agora criado, deve apresentar o seu relatório final no prazo de 6 meses, ou seja, até meados de fevereiro de 2027. As perspectivas para a próxima campanha da azeitona são positivas em Trás-os-Montes, apesar da persistência das temperaturas elevadas e da falta de água. Os produtores apontam para uma boa produção, mas alertam para o aumento dos custos e para a descida dos preços do azeite na origem. Nos olivais tradicionais, a falta de precipitação continua, no entanto, a ser uma preocupação. Luís Fernandes admite que, se a seca persistir e não houver chuva em quantidade em setembro e no início de outubro, a produção poderá ser afetada.
5: Até agora, a produção está
3: está a evoluir num sentido até bastante favorável. Agora, o que vai depender muito do que será a produção desta campanha, será daqui em diante. Ou seja, a minha percepção é que daqui em diante, se a seca continuar a persistir, se não houver realmente alguma precipitação e precipitação em quantidade nos meses de setembro, inícios de outubro, ou até mesmo até no início de setembro, aí sim poderá pôr em causa qualquer coisa da própria produção. Mas neste momento penso que a produção, àquilo que parecer nos nossos olivais, penso que a produção até está a evoluir num sentido bastante favorável até. Que se não houver a água necessária, então aí a produção cai. O que é que acontece? O que é que nós vemos com os nossos olhos? Vemos que a azeitona hoje que está bem formada começa a ficar seca, seca, seca e pronto, e a produção vai cair consideravelmente, sim.
4: Já José Castro, com olivais nos concelhos de Mirandela e Macedo Cavaleiros, destaca a importância do regadio. Nos seus olivais, a produção está a evoluir favoravelmente e a campanha poderá até ser antecipada.
5: Particularmente satisfeito porque vamos ter seguramente uma boa safra e tenho visto que efetivamente o crescimento da azeitona está a decorrer bem e até acreditamos que vamos ter que antecipar um bocadinho a campanha da apanha porque está a evoluir bastante bem para a altura do ano.
4: A secretária-geral da FENA Azeites, Federação Nacional das Cooperativas Agrícolas de Olivicultores, também antecipa uma campanha superior à anterior, embora sublinhe que ainda é cedo para fazer previsões definitivas. Patrícia Falcão admite que Portugal poderá aproximar-se das 180 a 190 mil toneladas, caso não surjam imprevistos meteorológicos.
6: Eu acho que este ano as expectativas são boas. Sim. É um ano à partida de safra, um ano à partida, que se não houver nenhum imponderável, que vamos subir, se nós produzimos cerca de 175 mil toneladas, 174.500, e há dois anos 179 mil, eu não me admirava nada que este ano produzíssemos Portugal, do Porto de Portugal, 180, 190, acho que não é assim um número muito disparatado conseguir avançar um número desses. Causa toda a questão dos novos olivais em produção, que vão entrando progressivamente em produção, e a produção e o efeito reflete-se, não é? Cada vez vai aumentando mais a produção.
4: O cenário é menos favorável quando se olha para os preços. Patrícia Falcão aponta os valores atuais praticados no mercado que considera insuficientes face ao aumento dos custos de produção.
6: E esse valor não nitidamente não paga. Aí mesmo, acho que no mínimo aí teria que ser de 5 euros por quilo. Os preços médios na origem estão aqui a dizer, tem um artigo de um dos meus administradores aqui na FENA Azeites, que o preço médio neste momento está em 3,26, porque chama a atenção então, nos últimos 6 anos os custos médios de produção aumentaram 57%, então eu tenho os custos aumentaram mais de 50%, mesmo que fosse 50% e eu mantenho o azeite ao meu preço, não há nenhuma atividade, seja agrícola, seja o que for, que aguente isso.
4: Também José Castro confirma o aumento dos encargos com fertilizantes, produtos fitofarmacêuticos, combustível e mão de obra. Segundo o produtor, o preço do azeite tem seguido uma tendência descendente no mercado espanhol, embora a evolução possa sofrer oscilações ao longo do ano.
5: Os custos de produção aumentaram brutalmente. Quanto ao preço do azeite, o que lhe posso dizer é que há uma bolsa em Espanha, e mais concretamente em Ryan, portanto, e a evolução dos preços do azeite tem sido negativa, portanto tem havido uma redução do preço, mas isto ao longo do ano há evolução, há bastante oscilações, portanto agora estamos numa fase descendente, mas não sei exatamente como é que estão os níveis de estoques internacionais, mas tenho ouvido dizer que alguns aqui na zona de Trás-os-Montes tem havido alguma dificuldade de escoar o azeite. Nós, felizmente, vendemos o azeite todo.
4: A produção poderá aumentar face ao ano passado, mas o resultado final vai depender das condições meteorológicas nas próximas semanas e da evolução dos preços no mercado.
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3: Uma hora.

0: emissão número 986 de Ritmos Latinos, sempre neste horário e nesta rádio. A hora de emissão começa com três temas para Mosquito Salsa Club. Ya, si, Mosquito, La Inquieta e Bachata. Três temas para Mosquito Salsa Club. Depois, Tentación de Cuba, História de un Amor, La Yegros, Viene de mí, Sergeant Garcia, Vasito de Agua, Cambalache Negro, Tumba y Cajón, Ricardo Torres, Manos, Benny Moré, Buscando la Melodía y para finalizar, Big Band Côte Sud con el tema Santiago de Cuba. Temas propostos para ouvir nesta hora de emissão de Ritmos Latinos que começa como é habitual com o Dicionário da Salsa. O termo em destaque esta semana é Conjunto.
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0: Conjunto. Literalmente, combo, conjunto.
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Yasi Mosquito é o nome do CD de 2014 de Mosquito Salsa Club, um grupo francês com sede em Paris. A orquestra formou-se em 1999 por iniciativa de Mark Vorschen, saxofonista e flautista experiente, antigo cofundador da desaparecida big band Mambo Mania. Os Mosquito têm-se mantido fiéis ao projeto inicial. Continuam a ser uma orquestra cheia de energia que conseguem fazer dançar com temas originais, que revitalizam os ritmos afro-cubanos com arranjos modernos e que chamam a atenção pelo som peculiar da sua secção de sopros, com dois trombones, um saxofone barítono ou alto e uma flauta. A tudo isto soma-se uma preocupação do seu diretor, Mark Vorschen. Os músicos têm vindo a fazer música cada vez mais complexa e talvez estejamos a perder a perícia dos antigos músicos que, esses sim, sabiam fazer boa música com poucos meios, afirma. Os Mosquito são compostos por quatro compositores e arranjadores, sendo três deles membros fundadores, Mark Vorschen, o pianista Christophe Renard e o congueiro e cantor Georges Porqueras. Em 2008 integrou-se Aude Publes Garcia, a voz feminina do grupo, que escreveu as letras de vários temas do disco. Ela canta desde os 17 anos, tendo estudado em Cuba, percussão e dança. O tema que dá nome ao álbum Yo Si Mosquito é um hino à alegria de viver e mostra a originalidade do grupo. O intérprete Jorge Porqueras oferece-nos um solo de congas e Mark Vorschen toca de forma extraordinária a sua flauta. O segundo tema, proposto para escutar, lá inquieta, é uma crónica que Aube Pobles situa em Cuba, mas que pode ser universal. Observando uma jovem tão agitada que parece à procura do impossível, uma senhora mais velha aconselha a tranquilizar-se e a desfrutar plenamente do momento. A jovem não quer que nada se meta na sua vida, mas acaba por reconhecer que o conselho é sábio. O terceiro tema, Bachata, é uma exceção à regra a dobrar, porque está cantado em francês e em ritmo de bachata dominicana. O tema, composto por Mark Vorschen, que ouvimos aqui em sax alto, fala do amor que se esgota com o tempo. Mas, recordando tanto as promessas do passado como o que sofreu, a mulher quer salvar o casamento e pede ao homem que continue a amá-la. Sua a camisola e põe-me de novo a dançar. Três temas para Mosquito Salsa Club: Ya Si Mosquito, La Inquieta e Bachata.

Este quarteto 100% cubano está instalado em Paris. Em 1997 surgiu em Varadero, Cuba, o grupo Tentación, fundado por dois irmãos, o guitarrista Pedro Garcia e o percussionista Julio Garrido. Depois de se radicarem em França, juntaram-se com outros músicos cubanos interpretando temas tradicionais e as suas próprias composições. História de Un Amor é um bolero famoso composto pelo panamiano Carlos Eleta Almarán, também empresário, promotor de boxe e fundador da primeira cadeia de rádio e televisão do Panamá. O arranjo do tema é da responsabilidade de Luis Manresa, o baixista do quarteto, que começou profissionalmente em Cuba em 1984, com 19 anos. Trabalhou com músicos de renome, como Raíces Nuevas, Bobby Carcassés ou Emiliano Salvador. A intérprete cheia de sensibilidade é Andrea Ramírez, jovem cantora cubana que se destacou em várias obras de teatro musical do criador argentino Alfredo Arias. Tentación de Cuba, com o tema História de un Amor.

Mariana Yegros foi uma das artistas femininas revelação do ano 2013. Estudou ópera, participou num grupo de teatro de vanguarda e finalmente lançou-se como cantora solista da editora ZZK, realizando o seu projeto de fundir a música eletrónica e as músicas tradicionais que ouvia na sua infância ou que descobriu entretanto. O tema Viene de mi é o grande tema do disco que tem o mesmo nome. Uma cúmbia que se inspira nos ritmos tropicais popularizados nos anos 60 na Argentina por Los Huahuancó, o grupo preferido da mãe de La Yegros. A programação eletrónica destaca o tempo lento do tema e funde-se com a percussão tradicional e o acordeão que acompanham a cantora, para além da guitarra e do baixo elétrico. É uma canção de amor poética com um refrão que agarra o ouvinte. 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La Yegros viene de mí.

Bruno Garcia escolheu o nome artístico de Sargento Garcia porque, quando era criança, na altura de êxito da série televisiva Zorro, os seus colegas de escola assim o apelidaram. Filho de pai basco, espanhol, criou-se em França e deu-se a conhecer através de sonoridades como o punk ou o rock. Interessou-se também por reggae, dancehall jamaicano, ragamuffin e ritmos latinos que misturava participando em vários sound systems. Publicou em 1997 o seu primeiro disco autoproduzido, Viva el Sargento, e começou as digressões com a sua orquestra Los Locos del Barrio. A sua discografia reflete as viagens na procura das fontes musicais da sua fusão hip-hop, Jamaica, Cuba e, ultimamente, Colômbia. Do seu sexto disco, Una y Otra Vez, o tema Vasito de Agua começa com um ritmo de currulau, da costa do Pacífico colombiano, tocado por tambores tradicionais, clarinete e acordeão, evoluindo depois para cúmbia e ska. O texto é inspirado nos rituais dos cultos afro-caribenhos, como o vasinho de água ou a vela que se coloca junto dos entes queridos e aos santos para que nos acompanhem dando-nos sorte. Sargento Garcia com o tema Vasito de Agua.

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1: Considerado um dos melhores representantes da cultura afro-peruana nos Estados Unidos da América, Cambalache Negro foi fundado em 1992 por iniciativa do percussionista Roberto Chino Bolaños. Nascido em Lima, no Peru, em 68, Chino emigrou em 81 para os Estados Unidos da América, onde construiu a sua carreira com base na salsa e no jazz. O disco Por Fim en la Calle é uma homenagem ao festejo, um ritmo e dança criado no Peru pelos escravos provenientes de Angola, Moçambique e Congo. O cajón, uma caixa de madeira na qual o músico se senta, é a base rítmica, acompanhado pela quijada de burro, que é o maxilar inferior de um burro, e a carrita de madeira, que é a pequena caixa de madeira que se coloca ao pescoço e que emite sons através de uma abertura que se vai batendo e de uma baquete que emite sons ao bater na caixa. O conjunto evolui depois, integrando congas e bongó. O tema Tumba y Cajón faz a fusão do festejo com ritmos tropicais executados em piano, baixo e violino. Está interpretado por Vicky Leiva, cantor e incansável defensora da cultura afro-peruana nos Estados Unidos da América. Cambalache Negro, com o tema Tumba y Cajón.

Ricardo Torres é um compositor, guitarrista e cantor nascido no lado uruguaio de Rio de la Plata. Fugindo da ditadura do seu país, estabeleceu-se em Paris, mas atualmente retomou as digressões pela América Latina com a sua música, uma fusão que expressa tanto a sua alma de rebelde como a de poeta. No tema Manos, homónimo do disco, dominam os tambores candombe, expressão cultural das comunidades afro-uruguaias. Ricardo Torres mistura esses ritmos com influências musicais do rock e do jazz, através de guitarras elétricas, baixo e bateria. O tema Manos, mãos, são as que tocam os tambores nos carnavais, mas também

Bem, são as dos trabalhadores, as do músico artesão, que junta os elementos da vida para deixar uma mensagem que exprime as emoções do ser humano. Ricardo Torres com o tema Manos.

Benny Moré, El Bárbaro del Ritmo, já era um cantor de muita fama quando criou em 1953 a sua jazz band La Banda Gigante, composta por 4 saxofones, 2 tenor, 1 alto e 1 barítono, 3 trompetas, 1 e por vezes 2 trombones e por uma secção rítmica completa. Contava ainda com 2 cantores experientes, Enrique Benítez e Fernando Álvarez. A orquestra conquistou rapidamente o público cubano e causava furor no exterior. O tema Buscando la Melodia é uma guajira composta em 1934 por Marcelino Guerra Rapindei e Julio Blanco Leonard. Realça a beleza da natureza na qual se inspiram os poetas, procurando a melodia que possa acompanhar os seus versos, sem, no entanto, a encontrar alguma vez. Destaca-se a voz melodiosa de Benny, dominando o ritmo. Benny Moré, Buscando la Melodia.

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1: A Big Band Côte Sud é uma orquestra que foi buscar o nome à região atlântica do sudoeste de França. Foi fundada na cidade de Dax em 1983 com o objetivo de popularizar clássicos do jazz norte-americano. Em 2008, a orquestra começou a trabalhar também com o jazz latino e com a música cubana. Coincidindo o seu 30º aniversário em 2013 com o cinquentenário da morte de Benny Moré, a Big Band da Costa Sul editou um novo CD com o título Hasta Siempre, Benny. Pascal Drapeau, trompetista e diretor do grupo, transcreveu os arranjos originais e adaptou-os para o formato da sua orquestra. 4 trompetes, 4 trombones, 2 saxofones alto, 3 tenor, 1 barítono, piano, contrabaixo, bateria, congas e bongó e percussão menor. O tema Santiago de Cuba é um som montuno gravado por Benny Moré em 1954. Está interpretado aqui por Rainier Silegas, nascido em 1980 nesta cidade. Em Cuba, Rainier dedicou-se aos cânticos de igreja, uma tradição muito viva em Santiago, e atualmente dirige vários conjuntos musicais e ateliês de orquestração em França. Big Band Côte Sud, com o tema Santiago de Cuba.

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0: emissão 986 de Ritmos Latinos, sempre neste horário e nesta rádio. Esta hora de emissão vai ser ocupada com grandes vozes femininas latino-americanas. Por aqui vão passar Rosa Blanca Gil, Besos de Fuego, Carmen Delia Dipini, Todavía, Maria Betânia, Susu Arana, Helena Burke, Déjame Sola, Susana Baca, Vestida de Vida, Soledad Bravo, Coqui Bacoa, Olga Guillo, La Gloria Eres Tú, Toña La Negra, No Te Burles, La Lupe, Puro Teatro, Omar Portuondo, Lo Que Me Queda Por Vivir, Mercedes Sosa, Razón de Vivir, Eva Ailón, La Herida Oscura y Tania María, Encanto Meu. Grandes vozes femininas latino-americanas a ocupar esta hora de emissão, que começa como habitual com o Dicionário da Salsa. O termo em destaque esta semana é conjunto.
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0: Conjunto. 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
0: Especial Vozes Femininas Latino-Americanas. Esta é uma seleção das vozes femininas que mais se salientaram na história da música latina desde os anos 50. O bolero ocupa um espaço privilegiado, se bem que muitas das intérpretes também se tenham destacado em temas muito rítmicos. Desta forma, aqui fica esta homenagem a um género musical incontornável, apesar de ter sido sempre um pouco esquecido. Fosse qual fosse a expressão musical escolhida, cada uma das cantoras conseguiu criar o seu próprio estilo e conquistou a fama numa escala internacional. Ao lado das grandes vozes do passado, estão algumas das artistas contemporâneas que abrem caminho num mundo ainda dominado pelos homens.
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0: Proveniente da província cubana de Matanzas, onde nasceu em 1937, Rosa Blanca Gil é uma das grandes intérpretes de bolero nos anos 60 e 70. Debutou aos 15 anos na Venezuela, regressou em 57 à La Habana e a partir daí desenvolveu a sua carreira internacional. Ao sair de Cuba, depois da Revolução, viveu no México, Venezuela, Miami e finalmente em Porto Rico. O tema Besos de Fuego começa por ser um tango argentino famoso com o título de El Choclo, cuja música foi composta por Ángel Villoldo e a letra por Santos Discépolo. Em 1952, foi adaptado para bolero com uma nova letra do compositor dominicano Mario de Jesus. Rosa Blanca Gil gravou esta versão em 1960, acompanhada pela orquestra de Severino Ramos, ex-pianista da Sonora Matancera. Rosa Blanca Gil e o tema Besos de Fuego.

Carmen Delia di Pini viveu entre 1927 e 1998. Nasceu em Porto Rico, onde debutou profissionalmente aos 14 anos num programa de rádio. Tinha 20 quando se mudou para Nova York. Foi contratada pela editora Seco e com eles gravou em 1952 o tema Besos de Fuego, que se converteu num êxito internacional e a tornou numa estrela do bolero latino-americano. Todavia, é outro êxito de Carmen Delia di Pini, acompanhada pelo trio porto-riquenho de Johnny Rodrigues, que também foi seu marido. 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Percussão e trompete apoiam discretamente as guitarras e a orquestração realça a voz sensual e cristalina desta grande cantora. Carmen Delia di Pini e o tema Todavía.

0: Oriunda do estado da Bahia, onde nasceu em 1946, Maria Bethânia é um ícone da música popular brasileira, com mais de 50 álbuns gravados. O seu nome artístico foi inspirado numa famosa valsa da época. Foi escolhido pelo seu irmão, Caetano Veloso. A cantora participou no movimento cultural tropicalismo, que se opunha tanto à ditadura militar, que governou o país entre 64 e 85, como à moda da altura, a bossa nova. Em 1978, Bethânia foi a primeira artista feminina que conseguiu vender mais de 1 milhão de cópias do seu disco com o nome Alibi. Em 1983, no entanto, surpreendeu o seu público com o Ciclo, um álbum totalmente acústico e, desde então, manteve essa sonoridade acústica em todas as suas produções. Ouçamos a voz grave e quente com este tema pertencente ao CD Brasileirinho, para o qual convidou Nana Caymmi, outra famosa cantora de baladas e boleros. Sussuarana relata a história simples de uma jovem camponesa que foi seduzida numa noite de festa por Zezé Sussuarana, mas já passaram 5 semanas e nunca mais o voltou a ver. Maria Bethânia, com participação de Nana Caymmi, e o tema Sussuarana.
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Com a sua voz de contralto, Helena Burke completou 50 anos de canção cubana. Debutou num programa radiofónico para amadores em 41. Em 47, cantava e dançava com as Mulatas de Fuego e o seu espetáculo participando também, a partir dos anos 40, no movimento Feeling. Entre 52 e 58, formou parte do quarteto vocal Las Daida, dirigido pela pianista Aida Diestro, que foi uma etapa decisiva enquanto a arte da interpretação e o trabalho vocal. Helena decidiu depois prosseguir com uma carreira a solo, acompanhada indiferentemente por uma simples guitarra, um piano ou uma orquestra, criando o seu próprio estilo entre o feeling e a nueva trova. Nesta gravação dos anos 60, interpreta um bolero do compositor mexicano Roberto Cantoral, com uma sensibilidade sem adornos inúteis, o que lhe valeu a alcunha de Senhora Sentimiento. Helena Burke, com o tema Déjame Sola.

Vencedora de dois Grammys latinos, Susana Baca consagrou a sua vida artística a explorar as tradições culturais afro-peruanas e investigar os seus laços com outras culturas afro-americanas. Nasceu num bairro da periferia de Lima, no Peru, onde se manteve a cultura dos descendentes dos escravos africanos. Sendo já compositora e cantora, encontrou Chabuca Granda, uma grande figura da canção peruana, que a contratou como assistente pessoal. Quando Granda faleceu, em 1983, Susana Baca continuou a estudar e a interpretar a música afro-peruana. O tema Vestida da Vida, do seu segundo álbum de 1991, ressalta a expressividade da sua voz. É um hino à mãe natureza, ferida pelas guerras, desertificando-se pelos maus-tratos, com a esperança que os seres humanos sejam capazes de se juntar e de ser-lhe um chaile de amor para que volte a ficar vestida de vida. Susana Baca e o tema Vestida de Vida. E...

Soledad Bravo nasceu em 1943 em Espanha, no seio de uma família que fugiu da ditadura do general Franco, tendo-se estabelecido em Caracas durante a sua infância. Quando estudava na universidade, começou a cantar acompanhada de uma guitarra e fez parte do movimento da canção de protesto, a chamada Nueva Canción Latinoamericana. Depois do seu primeiro álbum, de 68, incluiu no seu repertório o folclore, o jazz, a salsa e musicou poemas latino-americanos. O tema Coquivacoa recorda a destruição da natureza da comunidade de Maracaibo, a segunda maior cidade da Venezuela. A indústria petrolífera e petroquímica contaminou as águas do lago de Maracaibo e a sua atmosfera, privando a população dos recursos naturais numa região inicialmente magnífica. Na orquestração do tema misturam-se instrumentos tradicionais como o quatro venezuelano e os tambores e teclados modernos. Soledad Bravo e o tema Coquivacoa.

Olga Guillot nasceu em 1924 e faleceu em 2010. A sua carreira foi coroada por 20 discos de ouro, 10 de platina e 1 de diamante. Pela sua forma de interpretar cada tema como se fosse uma pequena obra dramática, ganhou merecidamente o título de Reina del Bolero. Proveniente de Santiago de Cuba, chegou jovem à capital, La Habana, onde formou um duo vocal com a sua irmã. Estudou canto no conservatório e integrou o quarteto Siboney. Em 1946, o cantor Miguelito Valdés levou-a a Nova York, onde fez as suas primeiras gravações como solista. Encontrou de imediato êxito e as suas incessantes digressões nos anos 50 são prova da sua grande popularidade internacional. La Gloria Eres Tu é um tema famoso do movimento Feeling que ela estreou em 1946 e do qual gravou várias versões. Nesta versão, de 1954, a sua interpretação tende mais para um bolero matizado de Feeling. Está acompanhada pela orquestra Hermanos Castro, com a qual tinha feito sucesso na Rádio Progresso. Olga Guillot e o tema La Gloria Eres Tu.

Originária de Veracruz, a região mexicana mais próxima de Cuba, Maria Antônia del Carmen Peregrino Álvarez nasceu em 1912 e faleceu em 1982. Cantou num trio local antes de chegar à cidade do México e encontrou Agustín Lara, que compôs para ela alguns dos seus temas mais bonitos. Foi naquela altura que se deu a conhecer internacionalmente como Toña La Negra. Começou por cantar os tangos da moda da sua juventude, depois interpretou todos os tipos de ritmos, mas o bolero foi o género musical com o qual alcançou a sua maior popularidade, destacando-se pela sua voz e a sua sensibilidade. O tema No Te Burles foi gravado em 1951 com a Orquestra Mexicana de Rafael de Paz. É um bolero com letra filosófica, como muitas das que compôs José Dolores Quiñones, o autor, entre outros temas, de Los Aretes de la Luna. 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Toña, la negra, con el tema No te burles.

Com a sua personalidade explosiva, Guadalupe Victoria Yoli viveu entre 1939 e 1992, conhecida como La Lupe ou Yiyi. Alcançou a fama, mas terminou a sua vida só e na pobreza. Originária de Santiago de Cuba, já tinha gravado três álbuns quando deixou Cuba em 1962 para se estabelecer em Nova York. Gravou com o percussionista Mongo Santa Maria em 63, mas revelou na perfeição o seu talento ao entrar para a orquestra de Tito Puente. Os quatro álbuns gravados com ele, de 64 a 68, são a prova de que La Lupe era capaz de cantar desde rituais afro-cubanos até ritmos brasileiros, passando pelo guaguanco, a bomba, o joropo, a soul latina e, claro, o bolero. Mas ninguém a conseguia controlar no palco e Tito Puente despediu-a. Continuou então a sua carreira a solo até aos finais dos anos 70, conseguindo impor o seu estilo inigualável. Do álbum de 69, La Lupe es la Reina, o tema Puro Teatro. É um bolero antológico composto para ela por Tite Curé Alonso, o grito de uma mulher ferida. 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La Lupe, puro teatro.

Nascida em 1930, Omara Porto Ondo foi bailarina antes de se dedicar exclusivamente à canção. Pertencendo ao movimento Feeling desde 1947, cantou em vários quartetos vocais antes de integrar em 1952 Las Daida, com a sua irmã Aide, Helena Burke e Moraima Secada. Permaneceu no grupo 15 anos e em 1959 gravou seu primeiro álbum como solista, Maria Negra, no qual combinava os ritmos cubanos com o jazz. Continuou então com a sua carreira, mas o que a levou a ser reconhecida internacionalmente foi a participação em Buena Vista Social Club, nos meados dos anos 90. Mas para os cubanos, ela continua a ser La Novia del Feeling. Lo que me queda por vivir é uma canção escrita por Alberto Vera quando voltou a compor depois da morte do seu amigo Geraldo Piloto, com o qual faziam Piloto e Vera. Nesta gravação de 1979, destaca-se a pureza e a expressividade da voz de Omara, que se impõe, sem forçar, à grande orquestra EGREM, dirigida por Adolfo Pichardo. Omara Porto Ondo, com o tema Lo que me queda por vivir.

Figura emblemática da canção latino-americana, incansável lutadora pela liberdade e pela justiça social, Mercedes Sosa, que viveu entre 1935 e 2009, deu a conhecer ao mundo inteiro os ritmos folclóricos argentinos e os textos dos grandes autores defensores do seu continente. Razón de Vivir, gravado no álbum de 1985, Vengo a Ofrecer Mi Corazón, é uma composição do seu compatriota argentino, Víctor Heredia, que foi perseguido também pela ditadura argentina. É um canto de incerteza e de esperança ao mesmo tempo, depois de derrubada a ditadura e amnistiados os responsáveis. Fica a esperança encarnada no amor e na união. Mercedes Sosa, Razón de Vivir.

Originária de Lima, onde nasceu em 1958, Eva Ailón é outra lenda da música afro-peruana. Sendo já uma cantora conhecida, passou a fazer parte do trio Los Quipos, com o qual percorreu todo o Peru. O seu primeiro álbum a solo foi publicado em 1979. Desde então desenvolveu rapidamente a sua carreira com mais de 30 discos, entre eles alguns de ouro e platina e 5 nomeações para os Grammys Latinos. Desde o início dos anos 90 realizou digressões mundiais pela América, Japão, Estados Unidos, Canadá e Europa. La Herida Oscura é uma composição de Chabuca Granda, que Eva interpreta aqui com guitarras e cajón peruano, apoiados discretamente pelo piano e contrabaixo. O ritmo de tondero afro-peruano é típico da Costa Norte, uma dança de sedução mútua entre homem e mulher. Eva Ailón, La Herida Oscura.

Nascida em 1948 no estado do Maranhão, Tânia Maria é compositora, pianista e cantora de jazz com influência de ritmos brasileiros. Aos 20 anos publicou o seu primeiro álbum e, tendo já publicado à volta de 30 discos, recebeu o Grammy Latino de 2011 para o melhor disco de jazz para Tempo, precisamente antes de ser publicado o álbum de 2012, Canto. Encanto Meu, do CD Viva Brasil, é um samba suave no qual Tânia Maria, com a sua voz cálida e algo rouca, canta a um novo e esperado amor. Tânia Maria, Encanto Meu.

As coisas são como são, inesperadas. Mesmo que tomemos as rédeas, às vezes o instinto toma conta das provocações e o rumo que se segue passa a ter o sentido da intuição.

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4: 3 horas.
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4: 6 horas.
5: O município de Torre de Moncorvo reestruturou o programa municipal de desfibrilhação com o objetivo de reforçar a capacidade de resposta em situações de emergência cardiorrespiratória. A rede passa agora a contar com equipamentos de desfibrilhação automática externa em vários espaços públicos e em meios de socorro. Entre os locais abrangidos estão as escolas Visconde Vila Maior e Dr. Ramiro Salgado, as piscinas municipais, Biblioteca Municipal, Cineteatro, Escola Sabor Artes e o Campo de Jogos Dr. Camilo Sobrinho. O Presidente da Câmara Municipal explica que a aposta passa por aumentar a cobertura da rede e garantir equipamentos disponíveis em diferentes pontos do concelho.
6: A ideia dos DAES foi mesmo equiparmos grande parte dos edifícios públicos com os equipamentos, uma vez que antes tínhamos apenas três. E assim ficámos com uma capacidade maior para alguma intervenção de emergência em cada ponto fulcral, pelo menos da Vila de Torre de Moncorvo, possam sempre ter esse equipamento disponível.
5: Além dos equipamentos fixos, foram instalados equipamentos de desfibrilhação automática externa no veículo de comando dos bombeiros voluntários de Torre de Moncorvo e no carro de patrulhamento da GNR. A escolha destes meios está relacionada com a capacidade de chegar em uma ocorrência antes da chegada das ambulâncias.
6: Os critérios são sempre edifícios públicos, onde passam muitas pessoas, nomeadamente piscinas cobertas, piscinas descobertas, a escola, a biblioteca. São estes os edifícios que nós adotamos e que a medida ainda não ficará por aqui, uma vez que queremos implementar ainda mais dois ou três sítios que depois os técnicos também do município, juntamente também com o Centro de Saúde, vejam que é necessário colocarmos mais equipamentos da DAE.
5: A utilização dos equipamentos requer uma pequena formação, mas o autarca de Torre de Moncorvo considera que o funcionamento é intuitivo e permite orientar quem presta o primeiro socorro.
6: Os equipamentos são todos equipamentos certificados e essa parte técnica não lhe consigo também dar uma resposta, mas sei que os equipamentos é necessário ter-se uma pequena formação, mas mesmo uma pessoa que não tenha formação, o equipamento é intuitivo. E numa situação de emergência, a pessoa que estiver no local e que puder prestar o socorro, acho que humanamente já está inato em nós em ajudar o próximo e por isso estes equipamentos são, nesse sentido, muito intuitivos e são fáceis até de manejar, uma vez que depois também tem a tal que vai explicando passo a passo o que é que se terá que fazer.
5: A reestruturação representa um investimento inferior a 10 mil euros, conta José Menezes. O objetivo passa agora por alargar a rede a mais dois ou três locais, depois de uma avaliação conjunta entre os técnicos municipais e o Centro de Saúde.
6: São investimentos de pouco custo, ou seja, não ultrapassa com certeza os 10 mil euros os equipamentos que nós implementámos. Alguns foram também substituição. Claro que isto é protocolado com a empresa e por isso os custos são relativamente poucos para a importância que têm, que é salvar vidas.
5: A autarquia pretende reforçar a cobertura territorial e aumentar a capacidade de resposta para situações em que cada segundo pode ser determinante. A consulta pública da Central Solar Fotovoltaica de Cereiro, em Mogadouro, terminou com 246 participações. Entre os contributos está o município de Mogadouro, que se opõe à instalação de novas infraestruturas de produção de energia no concelho. A área de estudo abrange 532 hectares nos concelhos de Mogadouro e Miranda do Douro. O projeto prevê a instalação de uma central solar com 104 megawatts e cerca de 172 mil módulos fotovoltaicos. O presidente da Câmara de Mogadouro, António Pimentel, considera excessiva a instalação de mais um parque fotovoltaico no seu concelho.
4: A minha posição é geral e é clara. O Mogadouro entende que já tem painéis, digamos, parques fotovoltaicos em quantidade e que já deu o seu contributo para cumprir as metas europeias de descarbonização. Porque sabe que o número de parques que estão em andamento e os que estão aprovados, que já estão executados. Portanto, vir agora ainda acrescentar o parque do Cerieiro, lá que é, parece-me excessivo. Portanto, e Mogadouro naturalmente pronunciou-se negativamente e continuará a pronunciar-se.
5: Na participação apresentada durante a consulta pública, o município manifesta discordância em relação ao projeto e defende que seja considerada a atual concentração de infraestruturas de produção de energia no território. A autarquia defende também uma distribuição mais equilibrada dos projetos fotovoltaicos pelos diferentes concelhos.
4: Olha, aquilo que eu espero é que, o Governo tenha em atenção, todas essas participações que recebeu durante a consulta pública e que altere, primeiro que dialogue com as populações, que dialogue com os autarcas e também que corrija a localização que distribua melhor a carga das fotovoltaicas pelos vários concelhos ou por outros territórios.
5: Para a Câmara Municipal de Mogadouro, a ocupação do território com novos parques levanta ainda preocupações relacionadas com a paisagem e com o desenvolvimento turístico de Mogadouro. António Pimentel admite que as decisões finais dependem de várias entidades, nomeadamente na área do ambiente, mas garante que se o projeto mantiver a configuração apresentada em consulta pública, a posição do município será contra.
4: Não sei, como sabe, os lobbies de energia são grandes, poderosos. As decisões estão fundamentalmente no Ministério do Ambiente e Organismos Intermédios, como seja quem aprova estudos de impacto ambiental e quem trata da reserva ecológica e da reserva agrícola e da rede Natura e tudo isso. Portanto, quando chegar e a Câmara tiver que se pronunciar, se estiver nas condições em que foi para consulta pública, portanto, se mantiver esta carga de parques no concelho, naturalmente a nossa posição será contra.
5: O autarca considera que a dimensão dos projetos previstos no concelho pode ter impacto na paisagem e no potencial turístico do território.
4: Se damos cabo da paisagem, que é um dos elementos fundamentais, é evidente que estamos a degradar características que poderiam trazer gente ao território. É a continuidade dos parques, quer dizer, nós temos previstos, ou estão previstos aqui no território do concelho, quase 1000 campos de futebol de parques fotovoltaicos. Não lhe parece mais? Não lhe parece que agora que tudo o resto que devia passar para outros concelhos, para outras zonas do país? Repare, nós estamos a ladear, e estes parques estão a ladear o Parque Natural do Douro Internacional. Como é que é possível num país não permitirem aos agricultores fazerem determinadas coisas na área do parque e ao lado, mesmo ao lado, na fronteira do parque, instalar tudo de parques fotovoltaicos? Há aqui contradições, há contrassensos, há posições que têm que ser alteradas. E eu espero que o Governo, e creio que a Sra. Ministra, tenha compreensão, conhecimento suficiente para entender a situação e eventualmente introduzir as alterações necessárias.
5: A consulta pública terminou com 246 participações e encontra-se agora em fase de análise.

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1: 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B. Letra B. Baixela. Nome feminino é o conjunto dos utensílios para serviço de mesa ou do culto divino. Balabrega. Nome masculino. Pantomineiro. Impostor. Charlatão. Balaio. Nome masculino é o cesto feito de talas de tanquara, cipó ou bambu, com tampa e sem asa. No Brasil, balaio é uma antiga dança de pretos do Maranhão.

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A. Letra A. Anúria. Nome feminino. Na medicina, é a ausência de excreção urinária que não se deve confundir com a retenção urinária vesical. É devida quer a um obstáculo nas vias urinárias superiores, quer uma paragem da secreção renal. São certas nefropatias, insuficiência cardíaca, colapso circulatório. É uma causa de udemia que exige urgentes cuidados médicos de diálise ou cirúrgicos. Anuro, adjetivo, desprovido de cauda.

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C. Letra C. Caucásicas. A linguística é o grupo de línguas faladas por mais de 3 milhões de indivíduos culturalmente diversificados que vivem nas montanhas do Cáucaso e regiões circundantes. Não indo-europeias nem turcas, dividem-se nos grupos ocidental, oriental e meridional. Com elas, registra um curioso parentesco a língua basca ou euskara. De todas as línguas caucásicas, apenas o georgiano, língua nacional da Geórgia, tem importância cultural.

Manobras ABC até ao Z. Dicionário enciclopédico. C. Letra C. Causa. Nome feminino. Agente, motivo, razão, princípio, em consideração a. Em filosofia, aquilo que faz com que uma coisa exista ou aconteça. Causas estão entre si numa relação determinável. É a causa material e determinante, a causa formal. São causas intrínsecas as que constituem intrinsecamente o efeito. Casual, adjetivo uniforme, que depende do acaso, que acontece por acaso, fortuito, acidental, ocasional. Cediço, adjetivo, estagnado, semipodre, em sentido figurado, velho, antigo, sabido de todos, corriqueiro. Cedilha, nome feminino, em linguística, é o sinal gráfico que se sobrepõe ao C antes de A, O, U, para lhe dar valor sibilante.

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D, letra D. Decátlo, nome masculino. No desporto, é o conjunto de 10 provas individuais de atletismo que obrigatoriamente devem decorrer em 2 dias por ordem pré-estabelecida. Incluem 3 corridas planas, 100, 400 e 1500 metros, corrida de obstáculos, 3 lançamentos, peso, disco e dardo e 3 saltos, altura, comprimento e vara. Requer dozeamento de esforço e bom poder de recuperação, o que só se consegue a indivíduos com certas características fisiológicas e que sejam submetidos a treino muito cuidado.

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Mais uma vez, estamos juntos, nós e Santo António. Quando falamos em Santo António, vem logo associados outros nomes, essencialmente o de São Francisco. Os dois nasceram no século XII. São Francisco em 1181 ou 1182 e Santo António entre 1190 e 1195. São Francisco nasceu em Assis, Itália, e Frei António em Lisboa. Segundo alguns biógrafos, eram os dois descendentes de famílias abastadas. São Francisco, filho de um mercador de tecidos, muito rico, e Frei António, de uma família abastada, tendo o seu pai sido cavaleiro do reino. Francisco decidiu dar tudo o que lhe pertencia e criar um grupo de homens que estivesse disposto a abandonar a vida cómoda e confortável, doando tudo o que tivessem a quem precisasse. Esse grupo deveria cumprir regras que o próprio Frei Francisco tinha pensado. Assim, deveriam vestir-se tão humildemente que as suas roupas deveriam ser feitas de pedaços de roupas velhas que as pessoas lhe iam deixando. Apenas teriam uma veste que incluía uma espécie de combinação e uma túnica. Deveriam andar descalços, salvo se algum mal os preocupasse. Deveriam deslocar-se a pé. Não poderiam ser donos de nada. Só poderiam ser compensados em função daquilo que tinham feito para ajudar os outros. A casa onde pernoitassem devia ser-lhes emprestada por alguém com um bom coração, ou então dormiriam em casebres ou grutas pelos campos. Não deviam cortar os cabelos, nem ter grandes cuidados de higiene. Claro que esta forma de se apresentarem não os dignificava e nem os credibilizava. Não deveriam também perder tempo a ler nem a aprender, e também não precisavam de saber escrever. Tudo isto causou algum muito mal-estar no Papa da altura, que exigiu mais higiene e rigor nas palavras. O próprio Frei António, já um homem com uma elevada cultura e muito à frente da sua época, não nos podemos esquecer que ele viveu em Santa Cruz de Coimbra, que à época era o melhor que havia nos conventos da Europa, concluiu-se facilmente os amargos de boca que tanto o Frei António como o Frade Francisco devem ter passado um com o outro. Aliás, só no seu testamento é que o Frade Francisco deixa escrito que os frades podem aprender as escrituras, mas que não devem descurar a evangelização. Frei António era, à época, uma referência de cultura, conhecimento, sensibilidade e capacidade de comunicação únicas. Que nos sirva de exemplo este homem que era português. E com esta reflexão, Manuela Ganda despede-se. Até para a semana.

A Europa ameaçada e amordaçada. As ameaças à Europa são muitas e variadas, internas e externas. Dão para todos os gostos. Uns dizem que vêm da esquerda, outros da direita. Há quem aponte preferencialmente a Rússia de Putin e quem opte por se divertir com Trump, muito embora a América seja um velho aliado. Também a China de Jinping não escapa ao rol, dada a agressividade económica. Sem esquecer os ayatolas, claro está. Ameaças que poderão assumir uma feição meramente militar, convencional, com bombardeamentos e invasões, mas que, no dizer de muitos, estão já em curso. Operações da moderna guerra híbrida, cibernética ou não, como todos os dias se vê na comunicação social. A verdade é que a Europa está não só ameaçada, mas também amordaçada, sobretudo por grupos de malfeitores que atuam a todos os níveis do Estado, como se vê em Portugal, e por diferentes populismos, dos quais ressalta o chamado wokismo, que pretende condicionar o livre pensamento e que vê racismo, colonialismo, xenofobia e fascismo em todo o lado. Mas não é só o futuro da União que está em causa. Também cada Estado europeu de per si e, seguramente, a civilização europeia no seu todo. Ainda assim, a maior e mais instante ameaça advém da imigração massiva, ilegal e clandestina que derruba todas as fronteiras políticas, sociais e humanitárias e serve os mais esconsos e tenebrosos fins, como acontece em Ceuta, cidade de cultura europeia que de um dia para o outro foi invadida intempestivamente por dezenas de milhares de jovens, muitos dos quais acabaram por morrer tragicamente. Imagine-se que uma cidade como Mirandela se via invadida de um dia para o outro por milhares de clandestinos que não falam português, nem aceitam os usos e costumes portugueses e muito menos gostam de alheiras. E não vinham, claro está, para as festas da Nossa Senhora do Amparo. Mas será qualquer outra cidade portuguesa, do interior ou do litoral, está preparada para uma situação análoga? Responda quem deve. Henrique António Pedro.

e já foi mais um. Tenho pensado muito no porquê de as festas de homenagem e de consagração dos santos sejam feitas maioritariamente durante o período de verão e, nesse período, o mês de agosto seja aquele que congrega mais festas e romarias. Talvez porque os dias são maiores. Talvez porque, como o país de imigrantes, muitos regressam para uns dias de mata-saudades e isso contribua para o apelo à religiosidade do agradecimento de mais um ano longe, mas com saúde e algum desafogo financeiro e profissional. Seja lá por que razão isso acontece, contando com as viaturas particulares que cada um ou pelo menos uma família traz à sua terra para férias, tornando-se um símbolo de riqueza e também de ostentação, e vão vendo e visitando os vizinhos, correspondendo a convites e depois acaba por acontecer o tornageira. Boa à tua, mas depois também vem já à minha. Salutar digestivo. Pois entre os dois dedos de conversa sempre se prova o presunto comprado numa das muitas casas da especialidade em Mirandela. E a disputa vai no sentido do meu é melhor que o teu. Mas também os nossos, quando regressam, dispondo de viatura, já não ficam o mês inteiro na sua terra. Também já adquiriram hábitos de creme solar e expor os seus corpos ao sol inclemente em uma qualquer praia do nosso litoral. E com eles vão as saudades, as amizades, as promessas, os hábitos, mas também as esperanças de que nada será como era no ponto de onde partiu. E não interessa o ponto de chegada, pois que terá sempre à espera um amigo que o vai ajudar a assentar arraiais e abrir portas para que seja integrado o mais depressa e da melhor forma. Poucos têm uma rotina muito diferente desta, pois já tudo foi descoberto. Já não há caminhos marítimos para descobrir. Já não há estradas para desbravar, mas 30 dias são curtos e quando regressam fazem-no com saudade, com tristeza, porque os seus gente queridos cada vez estão mais velhos e muitos deles infelizmente já nem as suas casas habitam, mas estão hospedados em casas de repouso onde infelizmente vegetam. Mas nas festas da terra há confraternização, alegria e solidariedade. Depois dos santos populares do calendário de junho, este mês é um rodopio. Há muitos anos, aqui em Mirandela tínhamos noção das festas pelo barulho dos foguetes. Hoje as festas são anunciadas no Facebook com os cartazes tipo A3 para serem mais económicos e patrocinados por empresas que antigamente ofereciam uns sabonetes, uns puxadores, umas dobradiças, umas latas de tinta, umas latas de conserva, enfim, algum valor, mas que estivesse estacionada nas prateleiras dos estabelecimentos e até nem importava, nem existia a data de fabrico e período de validade. De festas veio uma memória a Vamos. Uma terra bela, airosa, espraiada numa encosta sobranceira ao rio Tuela, hoje reduzida a uma população envelhecida, onde a imigração teve um peso enorme, mas que não se esquece dos seus dois santos mais venerados. E muitos imigrantes fazem as suas programações para estarem presentes neste singelo, mas profundo ato religioso. Depois tem no dia 21 de dezembro a celebração do dia de São Tomé. Este tem contra si a agressividade do tempo em que se venera, mas de forma mais recatada. E como as festividades estão no ágio, façam o favor de se divertir. Eduardo Botelho.

Olá, caro consumidor, seja muito bem-vindo a mais uma rúbrica da DECO. Já ouviu falar no greenwashing? Há que separar o trigo do joio. Nos últimos anos, os consumidores têm demonstrado uma preocupação crescente com a sustentabilidade, valorizando produtos mais eficientes, duráveis e com menor impacto ambiental. Esta mudança de hábitos é positiva e mostra que a sustentabilidade passou a fazer parte das decisões de compra de muitas famílias. Algumas empresas, conscientes desta tendência e do peso que estes critérios assumem nas decisões de compra, procuram frequentemente apresentar-se como ambientalmente responsáveis. Contudo, nem sempre essa comunicação corresponde à prática real. É neste contexto que surge o greenwashing, fenómeno que exige atenção redobrada

como eco, natural, verde ou amigo do ambiente, sem qualquer explicação ou prova que sustente essas alegações. Outras vezes, destaca-se uma pequena melhoria ambiental para desviar a atenção de impactos muito mais significativos. Por isso, antes de acreditar numa mensagem publicitária, vale a pena fazer algumas perguntas. A empresa apresenta provas concretas do que afirma? Existem certificações reconhecidas e independentes? E a informação é clara e transparente ou limita-se a usar palavras apelativas? Um consumidor informado não compra apenas pela embalagem ou pelo slogan. Compara informações, procura fontes credíveis e não hesita em esclarecer dúvidas antes de tomar uma decisão. Sempre que tiver dúvidas sobre alegações ambientais ou sobre os seus direitos enquanto consumidor, procure informação junto da DECO, porque escolhas conscientes só são possíveis quando a informação é verdadeira e transparente. Obrigada por estar desse lado e vemo-nos em breve.

0: Olá, meu nome é César Joaquim Lisandro Cresce, já tenho idade para ter juízo e venho de Balda Fife, ali do Nordeste Transmontano.
1: Chegou aquela altura do ano que já se começam a ver as matrículas da França e da Suíça e da Alemanha e da Bélgica, da Holanda, da Inglaterra. Parece que Portugal ganha mais habitantes em duas semanas do que o resto do ano. Antigamente emigrar era outra conversa. Tenho um tio que foi trabalhar para a França 15 dias. Voltou como se tivesse descobrido a América. Trazia pontais, pregos, tábuas de cofrais, facas da Michelin, ferramentas que ainda hoje andam por aí. Se é o meu bom respiro, ferramenta boa, não tem reforma. Só se muda de patrão e de forma. E muitos vinham a pé. Depois começou então a era da revolução. Vinha o pai, a mãe, os filhos, o avô, o cão e meia caixa enfiados no Renault 19, ou num Peugeot 505, ou num Renault Espaço, com os vidros elétricos à frente, não sei se vos lembrais. Dentro do carro nenhum alfinete entrava, nenhuma agulha, nenhum braço, nenhum fardo. Espirras acertavas em três. Agora. Agora cada um vem no seu carro. E nós há que vem que tem dois. Um atrás no reboque. Mais a motorizada, mais a mota da auga, mais o triciclo do puto. Só falta trazer a rotunda e as estradas de Paris às costas. Mas há uma coisa que nunca me deu. A alegria de chegar aqui à terra, o nosso Portugal. Ver a família, comer uma chouriçanha, botar um copo de banho na adega. Ouvir o sino da aldeia e matar as saudades. Por isso, ó mocidade imigrante, boa viagem. Venham com calma por aí abaixo, devagarinho. E sempre a bordinha. Vós tendes pouca prática nessas estradas cheias de curvas. E nós queremos é ver-vos a chegar para matar saudades, não é para aparecer nas notícias. Pá, beijinhos às primas, mas só acho que já comecei a dizer. Este ano só vimos uma semanita. Pois a outra vamos para a praia lá para baixo. Ai, Deus, tenho...

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Emissão de feedback na Target FM. Iniciamos com o som dos Dudes Escader no novo The Changes Me. Ouvimos o tema Suffering in Technicolor. Fiquem por aí até às 9. Hoje, para estrear, temos os novos álbuns dos Immolation, também dos Vomitory e Ulta, e ainda a colaboração dos Melvins com os Napalm Death.

Este é o som dos Portrayal of Guilt no álbum Beginning of the End. Ouvimos de Last Judgment, o início da sequência a cargo dos Corrosion of Conformity no novo Good God, Bad Man, com Gimme Some More. Pelo meio, tempo para estrear a colaboração dos Melvins com os Napalm Death. Chama-se Savage Imperial Death March. Retiramos o tema Rip the God.

0: primeiro contacto nestas emissões de feedback com o novo álbum do Zulfa. Chama-se A Light So Dim. Ouvimos o tema X Upon Our Heads. Atrás ainda os Buzz de Nash no novo Hidden Fires Burn Hottest com o tema Underwater.
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Estreámos a semana passada aqui em feedback o novo álbum dos Cult of Occult, chama-se I Have No Name. Desta vez ouvimos o tema I Have No Soul.

Entramos assim na reta final de mais uma emissão de feedback. Ainda tempo para duas estreias. Primeiro, Zimulation, no novo Descent. Ouvimos These Vengeful Winds. Seguindo-se depois os Vomitory, no novo In Death Throes, com o tema Forever Scorn. Feedback fica então por aqui. Marcamos encontro na próxima semana, sábado, às 8h09, aqui na Terra Quente FM. A terminar, deixo-vos com os nacionais Undersafe. Vamos ouvir o tema Narcissistic Supreme.

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3: A Unidade Local de Saúde Nordeste tornou-se na primeira unidade fronteiriça do interior do país a garantir 100% de cobertura de médico de família para todos os utentes inscritos, de acordo com os dados do Bilhete de Identidade dos Cuidados de Saúde Primários, revela o Gabinete de Comunicação da ULS Nordeste. Este resultado representa um marco relevante na organização dos cuidados de saúde primários e coloca a instituição entre os exemplos de maior sucesso na gestão do acesso aos cuidados de saúde, acrescenta o mesmo comunicado. A cobertura integral alcançada assegura a todos os utentes o acesso a acompanhamento clínico continuado, reforçando a prevenção da doença, a promoção da saúde e uma resposta mais célere e eficiente às necessidades da população. Para o ULS Nordeste, este feito assume particular relevância por ter sido alcançado numa região fronteiriça de baixa densidade, tradicionalmente marcada por desafios de fixação de profissionais de saúde pela dispersão geográfica e pelo envelhecimento demográfico. Ainda segundo aquele comunicado, a estabilidade das equipas médicas, aliada a uma gestão próxima das necessidades da população e uma estreita colaboração com os municípios, permitiu alcançar a cobertura total de médico de família. A Associação Cultural, Recreativa e Ambiental Eduardo Canavês, de Val de Juncal, no concelho de Mirandela, completou 21 anos e, como prenda de aniversário, recebeu 340 livros doados por José António Ferreira, mestre em História Contemporânea na área da Política Institucional e ex-secretário da Mesa da Assembleia Municipal de Mirandela. Aquela associação passa agora a contar com vasto espólio literário que fica à disposição de todos os habitantes daquela freguesia de Abambres. José António Ferreira diz que a oferta destes 340 livros é um mero gesto altruísta e de partilha.
4: Porque, de facto, os livros são bens preciosos que devem ser partilhados, porquanto são instrumentos de conhecimento, são meios de cultura que nos permite viajar por onde nunca estivemos, conhecer personagens e pessoas com quem nunca nos cruzamos pessoalmente nem fisicamente, conhecer novas realidades que materialmente não conhecemos e temos a possibilidade de conhecer através da leitura. Como disse recentemente um Prémio Nobel da Literatura, quando lemos, a imaginação acende-se. E é todo este mundo que agora fica aqui depositado, que permite a toda a população residente nesta faixa do concelho ter acesso a este espólio que aqui fica depositado.
3: O mestre em História Contemporânea, na área da Política Institucional, revela que os livros oferecidos contemplam variadíssimos campos.
4: Vão desde livros culturais, história e geografia, biografias e memórias, contos e poesia, política geral e política administrativa, romances e fantasia, livros técnicos, entre outros vários temas como educação e ensino.
3: O ex-secretário da Mesa da Assembleia Municipal de Mirandela explica as razões que o levaram a escolher a Associação Cultural, Recreativa e Ambiental Eduardo Canavês de Val de Juncal para esta doação.
4: Em primeiro lugar, por ser uma associação que persegue fins culturais, entre outras, ostentando o nome de uma figura icónica da freguesia, que é Eduardo Canavês, que, por sua vez, é pai de Nuno Canavês, pessoa de referência no mundo dos livros, um prestigiado livreiro e alfarrabista da icónica e centenária Livraria Académica do Porto. E dizer que o próprio livreiro Nuno Canavês já fez ele diversas ofertas de livros a esta associação e nesse sentido, é uma honra ficar associado ao seu nome com este mesmo meu gesto de ofertas de livros a esta associação. Por outro lado, lembrar que Abambres está no início de uma longa linha de freguesias desta área do concelho, permitindo uma outra população do concelho ter acesso a este espólio. Mas, acima de tudo, esta escolha é uma forma de promover a coesão social e territorial, não centralizando tudo na sede do município, oferecendo assim a possibilidade a outras áreas e populações do nosso concelho a oportunidade de ter acesso a este espólio.
3: José António Ferreira, que em 2016 integrou o Grupo Restrito de Autores do Dicionário da História de Portugal, 74-76, que visa contribuir para o conhecimento da história do período de transição para a democracia em Portugal, decidiu agora doar mais de 300 de livros à Associação Cultural Recreativa e Ambiental Eduardo Canavês, em Val de Juncal. Refira-se que esta associação tem o nome do pai de Nuno Canavês, o mais antigo alfarrabista da cidade do Porto e proprietário da centenária livraria académica que é natural de Val de Juncal e que também já ofereceu centenas de livros à associação. Com 91 anos de idade, Nuno Canavês não esconde a emoção de voltar à sua terra natal e enaltece o gesto de José António Ferreira, prometendo trazer ainda mais livros.
5: Gostei imenso e, claro, não posso esquecer, estes gestos são sempre bonitos. Eu encantado com aquilo que me fizeram, que eu não mereço, mas procuro fazer o melhor que posso e sei.
6: Também tem aqui uma série de livros que já trouxe, não é?
5: Sim, vou trazer muitos mais. Já me estive a orientar a ver que tipo de livros talvez mais instrutivos, mais gerais, valorizar de certo modo o conjunto.
6: Gostou de vir à sua terra?
5: Muito, muito. Gosto muito de ir à minha terra.
3: Esta nova doação de livros deixou naturalmente sensibilizado o presidente desta associação, Nuno Pereira, que não tem dúvidas da importância que a associação tem tido nas suas duas décadas de existência.
7: É importante porque vem dinamizar a aldeia e a associação, não é? É mais para a juventude e para os idosos, não é? E vamos tentar pôr aqui os jovens a ler, não é? Os que moram aqui na aldeia, tentá-los trazer para aqui, dar mais atividade a esta sala, principalmente. Criar outros atrativos aqui nesta sala para que utilizem os livros. Principalmente para eles, que eles utilizam, não é? Não há aqui mais nada, não há um café, não há nada. E é importante, é um centro de encontro para eles, não é? Todos os dias vêm aqui para a associação jogar, não é? E um convívio, uma sala de convívio para eles principalmente.
3: O presidente da Junta de Freguesia de Abambres enaltece o ato nobre de José António Ferreira e José Cabanas aproveitou o momento para lançar o desafio ao Executivo do Município de Mirandela de ajudar a Associação no trabalho de inventariação e catalogação das centenas de livros que a Associação já possui.
8: De imediato é o mais importante, porque neste momento há muita gente que quer requisitar, quer ler e nós, se não tivermos catalogado por áreas, se não soubermos o que temos e o valor que tem, não podemos começar a emprestar os livros e a serem requisitados, porque perdem-se facilmente, sem querer, podem-se perder. E é urgente fazer a catalogação e saber o próprio valor dos livros que temos aqui nesta sala.
3: Desafio prontamente aceito pela vereadora da autarquia, Vera Preto.
9: A criação deste espaço, e já com todos os livros que foram já cedidos ao longo dos anos por várias pessoas, vários beneméritos, mas também, acima de tudo, por Nuno Canavês e agora este fundo do José António Ferreira, carecem realmente de uma avaliação e depois de uma organização, porque é um património valiosíssimo que está aqui neste espaço, mas que é preciso ter uma forma de o gerir e de o manter e de o monitorizar. E, portanto, o desafio que foi lançado hoje ao município é realmente que os técnicos possam vir ajudar nessa catalogação, nessa organização, mas se calhar até mais do que esse trabalho efetivo é um bocadinho dar a cana para saberem pescar, portanto também é ensinar a própria associação o trabalho de fazer esta catalogação e esta monitorização.
3: A Associação Cultural, Recreativa e Ambiental Eduardo Canavês de Val de Juncal, do Conselho de Mirandela, completou 21 anos no passado sábado e como prenda de aniversário recebeu 340 livros doados por José António Ferreira.
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Seja ou não esta a verdade, o que mais importa é o que se passa na vontade de mudar, o que mais interessa.

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